0: Eliezer.
1: Mas Deus diz para ele: Abraão, eu sou o teu escudo, eu sou o teu galardão. E Deus diz: viva pela fé. O verso 6 diz assim: creu Abraão no Senhor, e isso lhe foi imputado por justiça. Creu Abraão no Senhor. Abraão não alcançou nada pelos olhos físicos. Tudo que Abraão teve, ele alcançou pela fé. Ele viveu pela fé. E se você pegar o capítulo 22, ali está o sumário da vida de fé de Abraão. Quando Deus lhe pede o seu único filho, ele não hesita, ele não duvida, ele não questiona. Porque fé madura, escutem bem, os cristãos brasileiros estão aprendendo a fé emotiva, estão aprendendo a fé que pede coisas, estão aprendendo a fé do ver para crer. Mas a fé de Abraão não era mais a fé do ver para crer. A Bíblia diz que quando Deus lhe pediu o filho, agora a fé de Abraão estava madura. Fé madura não se desespera, fé madura não se apressa, fé madura não pressiona Deus na parede, fé madura se aquieta. Salmo 46 está escrito: aquietai-vos e sabei que eu sou Deus. Quando você vê um crente desesperado, quando surge um problema, uma luta, a fé dele não é ainda madura. Porque quem tem fé madura, deixa com Deus. Quem tem fé verdadeira, deixa com Deus. Porque em Lucas 1,37 está escrito: tudo é possível ao que crer. Então, existem crentes que têm uma fé, mas não é a fé verdadeira, a fé madura. A fé madura, meus irmãos, ela se aquieta, ela descansa. Por isso que no Salmo 40 nós temos: esperei com paciência. Só espera com paciência quem tem fé madura. Essas igrejas que colocam os crentes em loucura, em desespero, peça, grite, corra que você vai receber, isso é falta de fé. A fé sossega nos braços do Pai. Salmo 131, o salmista escreve: eu quero estar como uma criança desmamada no braço da mãe. Esse é o nível de fé que eu peço para Deus todos os dias. Eu não quero uma fé de desespero, eu não quero uma fé cega, eu não quero uma fé vacilante. Eu quero uma fé que crê contra a esperança. Quando você lê Romanos capítulo 4, a Bíblia diz que Abraão acreditava que até da morte o Senhor poderia ressuscitar o seu filho. Ele creu contra a esperança. Eu estou pedindo a Deus pela palavra a cada dia, e eu estou compartilhando isso com vocês, porque eu quero que ele me leve juntamente com a igreja para um nível de fé, que ainda que tudo se acabe, nós vivamos como Abacuque. No capítulo 3, 17 e 18, ele diz: ainda que não haja gado no curral, ainda que não haja fruto na vide, ainda que o produto da oliveira minta, ainda que as ovelhas sejam espalhadas da sua malhada, todavia eu me alegrarei no Senhor e exaltarei o Deus da minha salvação. Eu estou pedindo o nível de fé de Jó. O Jó viveu uma fé que ele não se desesperou. Jó teve palavras grosseiras, mas nunca para com Deus. E no meio da crise, ele abriu a boca, 19, 25, e disse: eu sei que o meu Redentor vive. Quem aqui está certo de que o seu Deus vive? Só quem crê nisso. Então, por que que você se desespera quando o médico dá um diagnóstico? Então, por que que você se desespera quando algo falha? Isso mostra fé imatura. Então, escute o que eu vou dizer aqui nesta noite. O escritor

qual os hebreus diz que não tem alicerce maior do que a fé. Um prédio é sustentado pelo alicerce embaixo. Hebreus 11, 1 diz, a fé é o quê? É o firme fundamento das coisas que se esperam e a convicção das coisas que se não veem. A fé. Imagine construir um templo como esse. Não é a parede que sustenta, não é a cor bela, não são os vidros. Esses apetrechos não seguram essa casa. O que segura essa casa são os alicerces. E a fé é um alicerce. Se você jogar tudo o que você tem no alicerce da fé, você vai viver crendo que Deus faz o impossível acontecer na sua vida. Só quem crê, diga glória a Deus. Vira para o irmão que está ao teu lado, para Deus começar a mexer contigo e com ele, e diga, viva pela fé. Agora diga para ele, meu irmão, não, diga com autoridade, meu irmão, o negócio é crer. O negócio não é ganhar dinheiro, porque o dinheiro pode estar hoje na sua mão, amanhã cai. O negócio não é ter fazenda, hoje está com você, amanhã você perde. O negócio não é ser famoso, porque qualquer hora você pode ter um AVC, pode morrer. O negócio é ter fé. E há três dimensões, eu coloco aí na introdução, há três dimensões da fé, se vocês observarem isso. Biblicamente a fé, ela é definida em três dimensões. A primeira dimensão é que você tem que crer em Deus, em Cristo e na sua palavra. Está aí, olha aí. Está aí no ponto 1, confiança em Deus, em Cristo e na sua palavra. Vocês se lembram que a mulher de Mateus 15, 28, a mulher sirofenícia, Jesus olhou para ela e disse, mulher, grande é a tua fé. Seja feito isto para contigo. Palavra de Jesus. Está aí. A Bíblia diz em Marcos 11, 22, do 24, tendes fé em Deus. Então a primeira dimensão da fé, olhe para cá para você entender. A primeira dimensão da fé é você crer na palavra de Cristo. A primeira dimensão da fé não é você ter fé na fé. Tem gente que tem fé no homem. Ah, eu acredito que se o pastor Azel impor as mãos eu vou ser curado. Só se Deus te revelar, mas não tenha fé em mim porque eu não posso te curar. Tem gente que tem fé na fé do irmão do fulano de tal. Você tem que ter a fé em Deus, porque o mesmo irmão que está ali, ele precisa de Deus para curar. João 15, 5, Jesus disse, sem mim nada podeis fazer. Então, em primeiro lugar, se você está aqui esta noite e quer entrar na dimensão da fé, você precisa crer em Deus, crer em Cristo e na palavra dele. Essa é a dimensão. A segunda é você crer na obra redentora de Cristo. Olhe para cá. Não adianta você ir a uma igreja, ouvir um pastor pregar, e ele canta hino bonito, ou você se emocionar, se você não acredita na obra redentora, a cura, ou talvez o emocional seu que está ali, isso não vale nada. Porque Deus não se importa com o emocional. Deus se importa com a palavra que liberta. Então não se iluda só com alguém que se emociona, que chora. Você tem que entender que a segunda dimensão da fé, queridos, é confiar na obra de Jesus. Olhe para cá. Se você sabe que é salvo, se você tem consciência que é crente, se você tem consciência que Jesus já te salvou, você não tem medo de demônio, você não tem medo de feitiço, você não tem medo do amanhã, você não tem medo de nada, porque você sabe que o Cristo da cruz do Calvário, ele já te deu a vida eterna. E a Bíblia diz em Romanos 8, primeiro, nenhuma condenação há para os que estão em Cristo Jesus. Crente assombrado com medo de saci pererê, com medo de sapo e com medo de feitiço, nunca conheceu Jesus. Porque a Bíblia diz que ele nos tirou do reino das trevas e nos colocou no reino da sua luz. Levante a sua mão para o céu, porque quem é que vive no reino da luz? Quem é que vive em Cristo? Oh, aleluia. Oh, aleluia. Se você tem certeza que o sangue de Jesus já te lavou,

vou. Está em Romanos 1, 16, 17. Eu não me envergonho do Evangelho, porque é o quê? Poder de Deus e salvação para todo aquele que nele quer. Primeiro dos judeus e depois dos gregos. E aí está, o justo viverá pela fé. Essa é a segunda dimensão da fé. E a terceira dimensão da fé está aí. É a doutrina revelada. Olhe para cá, irmãos. Fé sem doutrina não vale nada. O irmão que tem uma fé apenas para ver coisas poderosas, mas não gosta da doutrina bíblica, essa fé dele não vai ser uma fé pura. Porque a fé pura vem pela doutrina. Você tem que amar ler a Bíblia, você tem que amar ouvir a palavra, para que você tenha uma fé comum desenvolvida. Escute bem, quando você lê Tito 1:4, a Bíblia diz assim: a meu filho Tito, a fé comum, graça, paz e misericórdia da parte de Deus Pai e de nosso Senhor Jesus Cristo. Veja que Paulo estava dizendo que Tito tinha a fé comum. Essa fé comum não é que ela é fraca, não é que ela é desprovida de essência. Era a fé que Paulo tinha, era a fé que os apóstolos tinham. Então, essa é a dimensão da fé. E Jesus disse para Tomé: bem-aventurado, Tomé, os que não viram e creram. Então, o negócio é crer. Diga comigo bem forte: o negócio é crer. Não, profetize com autoridade: o negócio é crer. Agora, irmãos, escutem bem. Eu vou ser breve aqui esta noite, mas eu quero que vocês, hoje Deus falava profundamente comigo nessa passagem bíblica. O quanto a gente lê esse texto bíblico, e eu fiz um comentário disso aqui, e eu me sentei hoje e me veio outras coisas. Eu escrevi 3 páginas sobre isso aqui. 3 páginas. Mas escute o que eu vou dizer para vocês aqui. Primeiro nós temos um homem, como era o nome do homem que aparece aí? Jairo. Vamos lá, pregue comigo. Como é o nome dele? Jairo. Jairo quer dizer Javé ilumina, Deus ilumina, é o significado do nome de Jairo. Agora prestem minha atenção uma coisa, Jairo era o que, meus irmãos? Ele era o que, Jairo? Quem se lembra quem era Jairo? Ele era um príncipe na sinagoga, ou seja, olhem para cá, ele era um judeu crente. Ele era um judeu que já tinha as suas tradições religiosas e as suas convicções. Primeiro, mas ele não era somente um judeu com suas convicções. Ele era um judeu de posição. Porque ele era o quê? Um príncipe na sinagoga. Então olhe para mim. Um homem de postura elevadíssima social. Um homem que tinha respeito da comunidade. Um homem que tinha as suas convicções religiosas. Um homem que na verdade era bem quisto no meio dos seus. Mas se os irmãos observarem a própria Bíblia, você vai ver por que que Jairo vai receber o milagre. Porque tem irmão que tem postura, tem elitismo, tem irmã que tem postura, tem elitismo, e não tem a humildade de reconhecer que no culto, na adoração, quem é maior é Jesus. Jesus não quer saber se você é juiz, se você é doutor, se você é advogado. Você pode ser tudo, isso é bom. Agora, na igreja, o maioral dos maiorais, quem é? É Jesus Cristo, Filho de Deus. E hoje tem muitas igrejas que são belas, e até irmãos que dizem assim: eu conheço muitos, eu me congrego na igreja fulano de tal, lá, como é o nome lá no centro ali, que eles ficam por ali. Eu sou do calhau. Às vezes é do calhau, mas é só um calhau, velho, que não presta mais para nada. Por quê? Porque não busca o Deus eterno. É só na elite. Eu me congrego no templo central. Eu me congrego na igreja fulano. Eu sou da Batista Central. E esse orgulho religioso faz com que você sente no banco, vá ao domingo para os cultos e não sente nada. O que tem de igreja nos Estados Unidos, eu estava pregando em uma cidade, o pastor me disse: pastor, só esse mês aqui tem 500 templos para serem vendidos. E tudo era de elite, porque olha para cá, templo bonito não sustenta a igreja, gente. Teologia bonita não sustenta a igreja. Louvores bonitos não sustentam a igreja. É só a fé no Cristo vivo que

sustenta a igreja. Oh, aleluia. Sustenta a igreja. Oh, aleluia. Oh, aleluia. Eu estava lá em Portugal, eu estou falando assim porque eu vou e eu olho as igrejonas bonitas, eu olhando cada estrutura, e aí vazio, e uma pessoa me disse, aqui, irmão, eu perguntei, e aqui lota de gente? Não, aqui não tem não, aí só os velhinhos entrando, porque olhe para cá, a catedral pode ser bonita, pode chamar atenção, e tem pessoas se preocupando só com coisas macro, só que se Jesus não estiver, não adianta, o negócio não é templo lindo, o negócio não é palestra linda, o negócio não é ser comediante, o negócio é se você tem a fé no Cristo vivo. Quem tem fé no Cristo vivo, adora ele na prisão, adora ele em casa, adora ele na rua, adora ele na cova dos leões, adora ele no palácio, na rua, porque conhece o Deus eterno que move os céus e a terra. Aleluia. Mas prestem bem atenção, quem foi atrás aqui não foi um religioso da sinagoga. Quem foi atrás agora não foi um príncipe. Quem foi atrás não foi um doutor. Escute que se vocês observarem, nós temos aqui Jairo. Mas Jairo era um príncipe das sinagogas, era um chefe. Jairo era um homem de posição social. Só que Jairo vai ser abalado. Irmãos, com que foi que Jairo foi abalado? Digo aí vocês, me ajude. Hein? Doença de quem? Olha para cá. A doença da filha abalou quem? Jairo. Se tem uma coisa que desestrutura a família é doença. É doença. Desestrutura a família. Aqui você tem um pai, escute bem, você tem um pai. Agora, cadê o Jairo social? Cadê o Jairo poderoso? E aí uma coisa interessante é que essa luta, esse abalo emocional, a filha era o quê? Ela tinha 12 anos e ela era o quê? Ela era o quê? Quem se lembra pelo texto? Ela era filha única. Ele viu que a menina ia morrer. Ele ia perder o aconchego da criança. Ele ia perder aquela alegria paternal. Era filha única. E naquela hora, ele esqueceu quem ele era. Porque você quer saber quando você esquece quem você é? É na doença. Quando você está doente, você pode ter 10 fazendas. Você não quer nem saber. Tem gente que quando está doente não quer receber nem visita. E quando você começa a ser comido pelo câncer, e você fica magro e feio, você não quer ver ninguém. E você chama a morte, e a morte não vem. Você não quer mais nada. A canção não lhe alegra mais, a comida não lhe alegra mais, o poder não lhe alegra mais. Jairo não queria mais nada. É por isso que a multidão estava lá, ao redor de Jesus. A mulher rompe a multidão, mas o Jairo estava no meio da multidão. E olhe para cá, vocês sabem o que que faz crente adorar? O que que faz crente adorar, pastor Zéu? Crente, irmão, para adorar de verdade, eu vou dizer uma coisa aqui, irmão, só se Deus mexer contigo. Aqui eu fico, levante a mão, é assim ou não é? Toca no teu irmão, diga para ele que Jesus está aqui. Mas no dia que a morte bater na tua porta, você sabe adorar. No dia que o câncer bater na tua porta, você sabe adorar. A morte estava chegando na casa de Jairo. E antes da menina morrer, olhe para cá, um doutor quebra o protocolo. Ele rompe a multidão. Ele tinha religião. Ele tinha convicções. Mas naquela hora, de repente, ele olha para Jesus, ele vê que Jesus é a fonte da vida, ele vê que Jesus é a suficiência de tudo, ele vê que Jesus é a sua única esperança. E o que que ele faz? Ele rompe a multidão, e o que que ele faz diante de Jesus? Ele se prostra, ele não queria mais

caber, irmão. Ele se prostra, ele se joga no chão e adora Jesus. E chora diante de Jesus. Aleluia. Ele chora e ele suplica a Jesus: vá lá em casa, Jesus. Por favor, Jesus, vá lá em casa. Aleluia. Quem já tem Jesus dentro de casa? Quem tem certeza? Levante a mão se você tem Jesus. Aleluia. Aleluia. Agora tem uma coisa, irmãos. Quando esse homem quebra o protocolo, que ele adora Jesus, uma coisa que mexe com Jesus é adoração. Diga para o irmão que está ao teu lado, uma coisa que mexe com Jesus, diga aí. Uma coisa que mexe com Jesus é adoração. Ó, se você chegar aqui e ficar sentado, e não adorar, e não se glorificar, Jesus nem se importa contigo. Agora quer ver uma coisa? A Bíblia diz em João 4:24, Deus é Espírito, mas Ele procura verdadeiros. Ele não procura pastor, ele não procura doutor, ele não procura teólogo, ele procura o quê? Adorador. Adorador que se prostra. Aleluia. Aleluia. Irmão, e para tu adorar que presta, Jesus tem que mexer contigo. É, não pensa que, olha, não entra para cá você para adorar, esse é o meu jeito, é nada, é porque Jesus não te pegou ainda, na próxima esquina, quando ele te pegar, aí tu vai saber adorar, porque tem gente que mesmo doente é orgulhoso, tem ou não tem? Vocês se lembram de 2 Reis 5? A Bíblia começa dizendo, 5 primeiro, coloca aí, irmã Amanda, coloque aí na tela, olha aí, 5 primeiro de 2 Reis, a Bíblia diz, olha o tanto de coisa, o tanto de coisa, vê logo aí, porque se não coisar, nós vamos logo ler aqui, o tanto de coisa que Naamã, olha aí, vamos lá, olha aqui, leia vocês em alto e bom som, bem forte, vamos lá, e Naamã, o quê? Capitão do exército do rei, o que mais? Da Síria, e o que mais? Era um grande homem diante de seu, e de muito, porque por ele o Senhor dera, veja que tudo que ele era, quem era que dava para ele? O Senhor, olha, mas este homem era herói, mas ele era o quê? Leproso. Mesmo leproso, ele era orgulhoso. Vocês pensam, irmão, que Jesus está se importando com um pátio aí cheio de carro? Não está se importando, não. Tem igreja que você chega, ela é igreja, sabe de quê? Só de barão, só de bichão. Delas que não glorifica a Deus, delas que não gostam mais nem de barulho. Não, nós não gostamos de barulho. Pô, não vai para o céu, porque lá no céu é todo o tempo santo, santo, santo, santo, santo, santo. É o Senhor dos é, e toda a terra está cheia da sua. A natureza canta, o trovão canta, os pássaros cantam. E a Bíblia diz no Salmo 150, todo ser que tem fôlego, faça o quê? Só quem tem fôlego aí, quem tem vida. Ei, adore, adore pela vida, adore, adore, adore, adore. Adore pela vida, adore pela saúde, adore pela casa que ele te dá. Adore pelo poder que ele tem, adore pelo sustento que ele te mantém. Adore a Jesus. Deus, para abençoar o Naamã, teve que fazer ele banhar na lama quantas vezes? 7. Ele até diz: tem tantos rios bons na minha terra, mas quando Deus quer te abençoar, não é do jeito que tu quer, é do jeito dele. Amém, irmãos? Aí pronto, tem gente que é um orgulho e pronto. Aí Deus faz tudinho, só para tu saber que tu não é nada. É assim. É assim? Aí escute bem. Ele corre, adora Jesus e esquece a religião dele. Esquece a posição social dele, esquece que é chefe de sinagoga, ele quer a menina viva, ele quer a filha dele viva, ele quer a filha, e na hora que ele se joga, que ele se prostra, que ele adora, que ele clama, mexeu com Jesus, e quando mexeu com Jesus, ele gritou: Jesus, me atende. Eita, irmão, Jesus, me atende. Jesus, me atende. Aleluia. Jesus, me atende. Olha o 42.

Olha o 42, Jesus me atende, Jesus me atende, Jesus me atende, porque minha única filha, Jesus, de 12 anos, ela está à beira da morte, ela está morrendo. Ele roga a Jesus, e a multidão entrando, e ele está no meio da multidão. Ele não quer saber que era judeu, não quer saber que era chefe, ele está no meio da multidão, a multidão apertando Jesus, e ele de joelho, e a multidão apertando, e ele no chão, clamando por Jesus, suplicando. Aí Jesus disse: não, fique tranquilo, a adoração mexeu com Jesus, fique tranquilo, eu vou lá na tua casa, vamos lá. Aí saiu, mas no meio da, eu já preguei, no meio da viagem, quem foi que apareceu? A mulher. E aí no meio disso, era entre a vida e a esperança, a menina já estava morrendo, mas aí apareceu a mulher, e tocou em Jesus, e parou Jesus, alguém me tocou, eu preguei isso aqui já. E devido a isso, demorou, e aí Jesus, depois que a mulher tocou, Jesus ainda foi conversar: quem é que está me tocando? Porque alguém me tocou, saiu o poder, e conversou, aí pronto, Jesus demorou, foi muito, aí a mulher apareceu: fui eu, Jesus, que te toquei. Aí ela foi contar a história todinha, e estava contando, e no final da história, no meio da história, um rapaz, ou uma pessoa chega e diz: ei, no 49, ei, não incomoda mais o mestre, a menina está morta. Quando tu perder um ônibus, vá comer um pastel. É assim, não é? Vá comer um pastel. Vá tomar um suco, garapa, não é garapa? Uma garapa de cana. Não fica zangado, não. Eu vou processar essa empresa. Porque podia ser aquele homem que tu ia morrer naquela hora. Perdeu um avião, bote a passagem para outro dia. Deixa de ser apressado. Espere as coisas de Deus. O Jairo poderia olhar para a mulher e dizer: a senhora me atrapalhou. Eu vim em busca de cura para minha filha, e a senhora, o mestre disse que ia lá em casa, e a senhora atrapalhou. Mas aqui era cura por cima de cura. Eita glória! Aleluia! Ei, não incomode mais o mestre. A menina morreu. No meio da multidão, Jesus conversando, não foi? Aí ele só virou assim: o quê? A menina morreu. Pai, olha aqui. Pai. Aí ele olhou: não temas, crê. Coloca na tela, coloca. Eita, aleluia. Oh, irmãos. 49, coloca o 49. Vai lá, coloque aí, 8:49. Isso aqui é lindo, gente, isso aqui é lindo. Hoje eu chorei tanto, meditando nisso aqui, olhando isso aqui. Meu pai, o que é isso? Porque, preste minha atenção, não tinha mais esperança. A pessoa chegou e disse: a menina está... não fala mais com o homem, não. Aí pronto, aí Jesus olha, no meio da multidão, atendendo as pessoas. Olha como é o nosso Jesus. É por isso que tem um hino aí de Daniel e Samuel, que ele escuta todas as vozes e não confunde a voz. Era a multidão tremenda, a mulher contando a história. Aí a pessoa chega: ela morreu. Aí Jesus olha e diz: não, pai, pai, continue crendo. Eita glória. Levante a sua mão e diga comigo bem forte: um negócio... Não, diga com autoridade: o negócio é crer. É, pastor Zé, mas o médico disse que já acabou. Mas o negócio é crer. Mas estão dizendo que a porta está fechada. O negócio é crer. Já é de 4 dias. Mas o negócio é crer. Creia. Quem recebe essa palavra? Deixa Jesus te encher do Espírito. Deixa Jesus dizer para você: creia. Aleluia. Oh, aleluia. Aleluia. Aleluia. Aleluia. Aleluia.

Aleluia. Aleluia. Aleluia. Aleluia. Estando ele falando, chegou um da casa do príncipe da sinagoga. A tua filha já está morta. Não fale mais com o mestre, não. Jesus, irmão, é tão maravilhoso, ele atendendo um bocado de gente. Porque hoje, irmão, olha para cá. Tem pessoas, eu estou muito ocupado, não posso te ouvir agora. E Jesus ouvia todo mundo. Oh, coisa linda, irmão. Tem tanta gente antipática nesse mundo. Cantor antipático, pregador antipático. É assim, é desse jeito. Mas Jesus ouvia tudinho. A mulher contou a história, tanto que ela quis, contou. E demorou. E o pai lá. E o pai aqui. E aí parou, e a mulher contando a história, e o pai do lado de Jesus. Aí pronto, e pai, a menina morreu. Aí o pai perdeu a esperança, as lágrimas desceram. Mas Jesus só olhou assim para ele. Ei, pai. E ele disse, pô, não. Crê somente. Se ele fosse outro, ele tinha dito assim. Mas já disseram que a menina... Mas ele confiou em Jesus. Crê somente. Eu vou dizer uma coisa para vocês. Jesus foi. Quando Jesus chega lá, irmãos, escute bem. E ele ainda diz assim, crê somente a tua filha, olha aqui, no 49. No 50. Ele diz claramente, crê somente, não temas, crê somente. Olha aqui, ela será, essa palavra salva aqui, não é apenas no sentido da salvação, era cura, porque Jesus ia curar ela de duas coisas, da doença que ela havia morrido, e ia dar a vida dela de volta, e ia mexer com o espiritual dela. Pronto, crê somente. Pronto, o negócio é crer, crê somente. Aí ele foi, quando chegou lá, irmão, escute bem aqui, que eu vou correr agora para encerrar. Aí Jesus chega, olha para cá. Jesus chega. Muito bem? Aqui está a casa cheia de gente. Olha para cá. Parece que Jesus é mal educado. Jesus chega e a multidão está lá. E a multidão está como? Hein? Chorando. Ó, a multidão estava chorando. E lamentando. E Jesus vai usar dois negativos. Ele começa dizendo, a menina não está morta, parem de chorar. Sai tu, e vem tu. Quem foi que ele chamou? Ele só chamou quantos? Tem irmão que diz assim, eram os íntimos. Nada disso, irmão. Numa noite que Jesus foi traído, Jesus disse para tudinho, um de vós há de mim, aí sou eu, Jesus, é quem mete a mão. Aí tem gente que diz assim, é porque Jesus amava esses três. Jesus não ama ninguém mais do que o outro, irmão. Ele ama quem é fiel. É assim. Ele não contou só algo para Pedro, Tiago e João. Ele contou para todos. E ele disse, se vocês me obedecerem, vocês são meus amigos. Até o Judas se avergonha. Jesus deixou ele participar da Páscoa. Ele não participou da Santa Ceia, mas da Páscoa ele participou. Mas ele estava lá no meio ou não estava? Estava lá. Jesus entra, quem é que tem o controle da situação? Jesus, não tem um médico na vida que alguém morra, e ele chega, gente, para de chorar, pronto, eu tenho uma solução na medicina, só Jesus. Quando Jesus fez isso, ele estava dizendo, quem tem o controle da situação sou eu. Quando ele diz, não chorem, e quando ele diz, a menina não está morta, ele estava dizendo, quem manda na situação sou eu. Está vendo, irmão? Em Mateus 28, 18, ele diz, é-me dado todo aonde? No céu e na terra. Mas tem outro mistério que eu quero dizer aqui. Olha para cá. Não leve para o quarto quem é incrédulo, quem não tem fé. Porque Jesus só levou três. Quem foram os três? O Pedro, o Tiago e o João. Agora preste bem atenção.

0: E ele levou quem mais? O pai e a mãe. Quem foi que foi buscar Jesus? E por que que ele foi buscar Jesus? Hein? Porque a menina estava doente. Mas por que que ele foi buscar Jesus? Para curar a menina. E por que que ele foi buscar para curar a menina? Hein?
1: Só Jesus poderia fazer.
0: Então olha para cá. Milagre não acontece se o ambiente é de incrédulo. E eu vou dizer uma coisa aqui para o Tirirical, Deus falava comigo hoje. Se vocês vierem para cá, para assistir culto e visão limitada, não vai ter milagres. Não vai ter agir de Deus. Porque o Senhor só trabalha em ambiente que quer a glória dele. Eita glória. Oh, aleluia. Quando você pega Atos 2, a Bíblia diz, e estavam todos reunidos no mesmo lugar. E todos tinham o mesmo objetivo. Sabe por que a igreja não está funcionando bem? É uma falatório velho, é um crente da boca grande ali, é o outro para colar. Termina de cantar e vai na cantina falar mal da irmã. É. Aí fica, me usa Jesus, tu me conhece, ele te conhece mesmo, ruindade. Olhe para cá, irmão, se vocês querem ver Deus operar, vocês sabem, até mesmo no meio dos pastores no Brasil, as convenções apoiam pastor velho, desviado, casado 10 vezes, larga a mulher, pedófilo, bate na mulher, aí pronto, aí fica, Jesus reina aqui, Jesus não reina em bagaceira. Para Deus operar no meio de Josué, ele disse, tem que tirar o Acã. Para Deus usar Gideão, ele disse, diga aos tímidos, aos medrosos e aos covardes que voltem. É um monte de cantora, é um bocado sem vergonha. Trocando de marido, cantou velho também. Irmão, eu vou dizer uma coisa para você, porque eu estou dizendo para Deus, Senhor, me guarda com teu sangue. Eu preciso vigiar. Porque Paulo diz em 1 Coríntios 9:27, tu pregando ao outro, tenha cuidado para tu não ficares, o quê? Desqualificado. Eu oro, eu jejuo, pedindo a Deus, Senhor, me dá a tua graça. Agora eu vou dizer uma coisa, a casa suja, Jesus não habita nela. Um monte de igreja, um irmão me disse agora, em um local, em uma cidade que eu estava pregando, o irmão disse, pastor, aqui essa igreja do fulano e tal, a juventude é grande, agora na hora que termina, pastor, eles fumam na frente da igreja, bebe cachaça, aí pronto, se dizia não. Bebe cachaça, fuma, aí depois fica, tira o pé do chão, tira, mas é só isso mesmo. Avivamento, irmão, provoca santidade. E santidade rejeita pecado. Olhe para cá, o ambiente, diga comigo, o ambiente. Jesus só levou quem com ele para o quarto? Pedro, Tiago e João. Porque os três já sabiam quem era? E levou o pai, porque o pai foi em busca de quem? E se o pai, ele foi em busca de Jesus, com certeza ele falava para a mulher, mulher, a nossa filha só tem um jeito. Eita. Eita glória. Porque se a mulher não for espiritual, viu, minhas irmãs? Se você não for espiritual, minhas irmãs, o teu marido também. Dificilmente você vê um marido espiritual quando a mulher também não é espiritual. Porque a Bíblia diz lá em 1 Pedro 3,7 que até as orações ficam impedidas se os dois não estiverem. Agora, quando o marido é crente, que a mulher também é crente, aí a unidade deles, a espiritualidade em casa é maravilhosa. Jesus só levou para o quarto quem tinha familiaridade com a fé. Escute aqui, não adianta você vir para cá se você não tem um mistério. Olhe para cá, se vocês entrarem aqui por aquela porta e ficassem aqui, eu vim assistir um culto, é só assistir culto. Eu vim ver a banda, é só ver banda. Eu vim ver os meninos cantar, é só cantar. Agora entre com o mistério da fé. Entre dizendo, eu vim para adorar ele.

Eu vim para me prostrar diante dele. Eita glória. Eita Deus. Deus. Aleluia. Eita Deus. Deus. Aleluia. Só para vocês observarem, quando Jesus, olha para cá para me encerrar agora, olha para cá para tu pegar o mistério. Quando Jesus disse: a menina não está morta, parem de chorar. Como foi que a casa ficou? Hein, Mateus? Ah, deram gargalhada. Esse Jesus já vem com as molecagens dele. Tá vendo? Tá vendo? Bota o versículo aí. O 51, não é isso? 53. Bota só para os irmãos. Irmão, estou falando de ambiente. Diga comigo, ambiente. Ambiente. Se você for num ambiente espírita, aí lá todo mundo cerca a mesa, aí um fica, um está entrando, a psicografia está chegando, não é assim? Se você for às crenças afro, aí cada um começa dizendo, vem, de repente aparece não sei quem. Eles se dão para o ambiente das forças sobrenaturais. E se você chegar na igreja e ficar com um bloco na boca, e ficar passeando e bebendo só água, você não vai sentir nada. Agora sente nesse banco e diga: Senhor, eu vim aqui porque eu tenho fé. Eu vim aqui porque eu creio. Olha, eu estou falando aqui, mas se você crê, nesse momento Jesus cria dentro de você um ambiente de fé. Oh, aleluia. Oh, aleluia. Aleluia. Vocês podem observar que quando as mulheres que são de oração, elas se unem, o ambiente fica diferente ou não fica? Fica ou não fica? Fica. E aqui você tem dois ambientes. Um que era cheio de incredulidade, porque, irmão, Jesus chegou e disse assim: a menina não está morta. Ela está o quê? Dormindo. Olha como é que Jesus... Outra coisa, olha para cá. Dizem que um dia Sartre, ele tinha câncer e ele estava assim sentado com um amigo dele, filósofo, e ele deu um passamento e caiu, aí voltou. Aí ele disse: a morte é doce. Só que ele não sabia o que era o inferno, que ali era só uma passagem. Entenderam? Era. Aí ele disse: a morte é doce. Só que Jesus chamou a morte de quê? De sono. A morte para Jesus não é nada. Porque a Bíblia diz em 1 Coríntios 15: tragada foi a morte. Quando Lázaro morreu, Jesus disse assim: vamos, porque eu vou acordar o nosso amigo que dorme. Aí os discípulos também não entenderam. Porque, irmão, se você não tiver fé para entrar num ambiente espiritual, você não vai entrar. É assim. Tem irmão que diz para mim: pastor, o negócio aqui vai ser estreito. Eu disse: pô, eu estou dentro. Porque eu sou crente, é assim, não é? Se você me chamar para oração, eu estou dentro. Se é palavra, eu estou dentro. Se é milagre, eu estou dentro. Se é cura, eu estou dentro. Se é Bíblia, eu estou dentro. Ambiente de fé só pode ser acionado por quem tem fé. Dois ambientes. Um, visão limitada. Olha para cá. Quem chegou? Jesus. Quem chegou? O dono da vida. Quem chegou? O Todo-Poderoso. Quem chegou? O que tinha curado a mulher do fluxo de sangue. Quem chegou? O Senhor. Mas aí ele disse: não temas, crê somente, não chores, a menina não está. Mas os que não tinham visão espiritual, que não estavam num ambiente de fé, o que foi que eles fizeram? Ficaram sorrindo. Sorrindo, ficaram brincando. Vocês já observaram que quando é festa, aí a pessoa diz: eita, eu já vi, foi muito crente. Eu senti tanto poder nessa festa. Eu nunca tinha sentido tanto poder. Faz é tempo. É porque tu não liga para o ambiente. Aí quando é na festa, tu fica animado. Na festa, tu vai participar da oração que tem durante a semana. É assim ou não é? Na festa tu compra a camisa. Na festa, na hora que o pregador começa a pregar, tu está aqui na frente glorificando. Aí tu entra no ambiente. Mas se você não entrar no ambiente, você não vê mistério. Vocês sabem o que eu peço para Deus? Eu peço todo dia: Jesus, me bota nesse ambiente. Porque o Eliseu estava no ambiente, e quando for prender ele,

Aí o moço olhou e viu um monte de carro de exército e disse: eita, Eliseu, estamos fritos. Aí ele disse: eita, esse aí está fora do mistério. Abra os olhos dele. Irmão, quem está entendendo o que eu estou dizendo aqui? Esse câncer para Jesus, ele não é nada. Esse problema que você está enfrentando não é nada. Essa doença não é. Agora olhe para cá, 2 Coríntios 5,7. Nós não andamos por? Nós andamos por? Acione o lado da fé. Diga para Jesus: Senhor, abre os meus olhos espirituais. Aleluia. Um dia eu estava conversando com um pessoal, eu já contei isso para vocês, tarde da noite, em um mosteiro, e aí um rapaz começou a contar uma experiência diabólica, que o demônio entrou na filha dele, e começou a contar, era mais ou menos assim, já 12h30, e aí pronto, de repente ele olhou para mim e disse: meus irmãos, eram três pastores, era eu, um da Bahia e ele. E no meio da conversa, ele contando como o demônio tinha entrado na casa dele, a filha dele possessa, subindo pelas paredes como aranha. E ele disse que chorava: meu Deus, e o demônio na casa dele. E aí ele foi contar como Jesus libertou. E quando ele terminou de contar, ele disse: eu tenho algo para dizer a vocês nesse momento. A mesma presença demoníaca que estava lá na minha casa, eu estou sentindo ela aqui agora. Só nós três. E o meu quarto era o último do corredorzão que você passava, um monte de estátua véia. Aí pronto, ele disse: não, vamos orar. Nós oramos. Aí um foi para um quarto dele, foi, e eu fui para o meu. E não tinha esse negócio de luz acendendo, né? Porque não tem hoje que a gente passa? Não. Só para vocês verem como é o inimigo. Se você entrar num ambiente espiritual, olha o que ele disse: a presença do maligno está aqui. E isso entrou na minha mente. E eles saíram, e eu fiquei. E eu disse: meu Deus, como é que eu vou para o meu quarto? Nesse momento eu disse para Deus: Senhor, eu sou teu servo. E ele disse que o demônio, aparece demônio aqui para me te expulsar agora. Aí eu diminuí os passos e fui para o quarto. Se você entrar num ambiente do demônio, o demônio te domina. Por isso que a Bíblia diz em Efésios, me parece 4:8, não deis lugar ao diabo. Olha para cá, tem mocinha que o demônio entra nela e ela fica se cortando e se matando, porque ela deu a brecha para a mente dela ser instrumento de quem? E eu sou isso mesmo, eu vou morrer. Tem irmãos que estão dentro de casa e fica com medo de ir lá no quarto, porque ele diz: lá tem algo mexendo e eu não vou. É aí que você tem que exercer o quê? Entre no ambiente da fé em Deus. Resistir ao diabo e ele fugirá de vós. Vire para o teu irmão na autoridade do Espírito e diga para ele: entre no ambiente da fé agora. Aleluia. O Senhor está me dando autoridade, irmãos, para dizer aqui: você está entrando no ambiente da fé agora. Jesus está te curando. Jesus está expulsando aquele mal lá da tua casa. Acione agora os céus pela fé. Ele vai te curar dessa depressão agora, desse medo, dessa angústia. Acaba hoje. Qual é a tua limitação? Olhe para cá. Os que estavam do lado de fora zombaram de Cristo e sorriram de quem? De Jesus. Por quê? Porque era um ambiente de incredulidade. Era um ambiente de limitação. Nunca saia da sua casa: eu vou ali no culto. Saia da sua casa: eu vou para a casa de Deus. Eu vou adorar o Senhor, eu vou glorificar a Deus, eu vou exaltar a Deus. E quando você chega aqui, que junta um com outro, a casa é tomada pela glória, porque o ambiente se torna cheio de crentes, cheio de glória. Aleluia. Jesus deixou um ambiente

0: dando-lhe na mão.
1: Olha, irmão, parece que Jesus é mal educado. Escute aqui. Não, não é mal educado, não. Não deixe a tua casa ser casa de pessoas fofoqueiras. O ambiente vai ser ruim. Não deixe as tuas amizades serem amizades com pessoas sem visão espiritual. Olha aqui. Ele pega na mão da menina. Essa palavra, menina, se vocês observarem no original, Jesus olhou para a inocência dela. Jesus olhou para a pureza dessa menina. E pegar na mão, observem bem que ele chama ela de menina. Menina. A inocência, a pureza. E quando ele pega pela mão, era um gesto também cultural. Sabe o que era pegar na mão? Ele estava dizendo, eu vou me envolver nesse assunto. Eu vou me envolver nessa crise. Porque um pai se envolveu comigo. Aleluia. Chorando. Se prostrando. Olhe para mim, igreja. Não recebe milagre quem não se envolve. A Bíblia diz em 1 Coríntios 6, 20, vocês foram comprados por bom preço, glorifique a Deus no vosso, abra tua boca, levanta teu pé, levanta tua mão, sirva a Jesus com alegria, e você vai ver o milagre de Deus na tua casa. Jesus cura, e três coisas acontecem, coloca aí na tela. Que o negócio é crer. Pode colocar o sermão. Primeiro, se vocês observarem, eu coloquei aí. O negócio é crer porque só Jesus, irmãos, tem a esperança para situações insuperáveis. A situação parece insuperável, está tudo se acabando. Olha, o Pai foi em busca de Jesus, porque só Jesus pode mudar. A Bíblia diz em Hebreus 11, 6, todo aquele que se aproxima de Deus tem que crer que Ele existe. Nunca duvide, se aproxime dele com autoridade. Vocês se lembram das demais referências? Mateus 9, 29, Marcos 5, 34. Segundo, ele tem o controle sobre todas as situações. Quem manda é ele, quem tem o poder é ele. A morte não tem poder sobre Jesus. Ele controla tudo. Está em Mateus 8, 26, 27. Quem foi que controlou o mar? Quem foi, irmãos? Calma-te, vento, e aquieta-te. Ele diz, porque temeis homens de pequena fé. Mateus 28, 18, ele diz, é me dado todo o poder nos céus e na terra. Ele tem o poder sobre a morte. Lázaro estava morto quantos dias? Quem foi que disse, já cheira mal e é de quatro? E quem foi que disse, Lázaro, sai para fora? Quem foi que disse, manda só uma palavra lá em casa, Jesus, porque só a tua palavra já é o suficiente, e o meu criado sarará.
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comigo escrevendo essa canção lá dentro do meu quarto. Jesus entrou lá. Ele começou a dizer: Guilherme, agora você já entendeu. Mas talvez você vai cantar para alguém que ainda não entendeu. Então explique para essa pessoa. Cante para ela.

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Apocalipse diz que o espírito de profecia é o testemunho de Jesus. Isso quer dizer que não existe nenhum espírito mais profético, nenhum ambiente mais profético do que aquele onde Jesus é declarado. E Filipenses diz que ele mesmo sendo Deus, ele não usurpou o lugar de Deus, mas ele se fez homem, ele foi humilde, obediente e fiel até a morte, e morte de cruz. E por isso o Pai lhe deu...

Galera, eu gosto muito de pesquisar a fundo sobre aquilo que a gente está cantando, e eu acho tão incrível. Uma das canções que mais me marcou, que nasceu na Central, que fala: morreu como cordeiro, ressuscitou como leão. E eu ouvi aquilo num loop assim, estéreo, contínuo na minha vida. E quando eles chamaram para participar de uma canção que também falava sobre leão, tal, eu falei: Jesus, o senhor quer falar alguma coisa comigo em cima disso? E eu lembro que alguém já estranhou quando você ouviu a sua voz pela primeira vez gravada no WhatsApp, alguma coisa. Isso tem um motivo, porque quando você fala, toda a sua estrutura óssea recebe o som da sua voz. E quando você ouve sua voz fora da sua caixa torácica, fora da sua estrutura óssea, você estranha. E aí, eu pesquisando sobre isso, eu descobri que o leão, ele é o rei da selva por um motivo. Porque ele é o único animal que, quando ele ruge, ele causa o mesmo efeito que a sua voz causa na sua estrutura óssea. Ele de fora consegue mexer com toda a sua estrutura por dentro. Nós estamos cantando aqui, na última parte, está falando: ele rugiu aqui. E quando a gente conseguir cantar isso com consciência do que nós estamos cantando, a gente sabe que esse som vai ecoar daqui, vai para os quatro cantos da terra, e por onde ele entrar, que realmente o leão ruja dentro das pessoas. E...

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faz acontecer. Quando o homem diz que não tem como acontecer, ele faz, para que todos saibam que ele é Deus. É assim que ele trabalha.

Espírito Santo de Deus, nos dirija, nos ensina como agir, nos ajude a fazer as escolhas corretas, Pai.

nesse lugar.

Como a corça suspira pelas correntes das águas, assim a minha alma suspira por ti, ó Deus. Minha alma tem sede de Deus, do Deus vivo. Quando virei, quando me verei perante a sua face, as minhas lágrimas têm sido meu alimento de dia e de noite. Enquanto as pessoas que estão ao meu redor me perguntam onde é que está o seu Deus. Mas eu me lembro dessas coisas, de quando eu saía em procissão à casa do meu Deus, multidão em festa. E eu pergunto a mim mesmo, por que você está abatida, minha alma, e por que você se perturba dentro de mim? Espera em Deus, pois eu ainda o louvarei, a Ele, meu auxílio e Deus meu. Esta canção nos fala sobre isso, desse momento de crise que todo cristão vive. Essa guerra entre a alma e o espírito, a sede, a fome pela presença de Deus e ao mesmo tempo esse desespero de alma pedindo ao Senhor por socorro. Mas hoje nós queremos dizer para você que o segredo está no espera em Deus.

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Um bom dia com a doce paz do Senhor Jesus. Hoje, né, o dia amanheceu chuvoso, a noite toda, na verdade, né, chovendo, mas vai ser chuvas de bênção, né? É, sabemos que não é fácil, né, para os motoristas, né, um dia que tem que ser bem cuidadoso, né, com essas chuvas, assim, né, para quem está trabalhando, colocar Deus na direção, fazer aquela oração. Então, já convido você para orar junto comigo, né, para que Deus venha abençoar o seu dia, que o teu dia seja, né, abençoado por Deus, protegido pela proteção divina do nosso Deus Todo-Poderoso, né? Senhor Jesus, te agradeço, meu Deus, neste momento, Pai. Estamos aqui, Paizinho, e somos dependentes de Ti, Pai.

Senhor, aonde estiver almas, Pai, que seja cansado, Pai. Que a palavra, Pai, entre nos corações dessas pessoas. Que o louvor seja tocado nos corações. Deus, aqui é a Tua vontade, Espírito Santo. Estou no comando de Ti. E seja feita a Tua vontade, Papai. Nós te agradecemos por este momento, Pai, porque eu sei que é o Senhor que está no comando e este lugar aqui pertence a Ti, em nome do Senhor e Salvador Jesus Cristo. Amém! Estou aqui com vocês, é a Marlitis, né? É Essência Gospel, né? FM. E eu sei que você que está ligadinho conosco nesta manhã, né? Já quero estar lendo a palavra do Senhor, que se encontra aqui em Salmos 19. Salmos 19, a palavra do Senhor diz assim para conosco. O céu declara a glória de Deus. E afirmamento anuncio a obra das suas mãos. Um dia faz a declaração, outro dia uma noite mostra a sabedoria, outra noite. Não há linguagem nem fala onde não se ouça a sua voz. Glória a Deus, aleluia, que palavra maravilhosa, né? Deus falando, né? Conosco, né? Declarando a glória sobre a nossa vida, né? É, primeiro versículo ali, né? Aos céus declaro a glória de Deus, afirmamento anuncia a obra das suas mãos. Um dia eu declaro, outro dia, outra noite eu mostro a sabedoria. E outra noite. Não há linguagem, nem fala de onde não se ouça a sua voz. Né? Tão bom a gente ouvir a voz do Espírito Santo de Deus, ouvir a voz de Deus declarando para nós, né? Isso é bom demais. Então, você que escutou essa palavra, você que já fez aquela oração juntamente conosco nesta manhã, né? Só gratidão, só gratidão. Já vamos estar ouvindo um louvor, né? E já ofereço a todos que estão ligadinhos nesta manhã.

Glória a Deus, aleluia. Você crê? Você crê na glória do Senhor, né? Escudo para aqueles que crê. Quando fala escudo, escudo é uma proteção. Então, proteção de Deus, né, para você que crê nesse Deus maravilhoso, né? Que coisa linda, né? Louvor que fala fortemente conosco, né? E fala de proteção, né, para aqueles que crê no Senhor Jesus. Já vai meu bom dia ali, né, para Michele de Freitas, Santa Catarina, minha princesa linda, né? E que Deus abençoe seu dia, né, de sua família, né, Palhoça, Santa Catarina. E vai meu abração ali para todo aquele povo lindo ali de Palhoça, Santa Catarina. E também já quero, também o Luiz, mestre da Rosa, ele também está dando um bom dia aqui para a Rádio Gospel, né, FM, e pedindo aqui uma palavra, né, pedindo palavra, orações. Vai meu abração também para você, sua família, que Deus, que o Espírito Santo de Deus possa agir, né, naquilo que você está pedindo a Deus, que o nosso Deus possa conceder as ricas bênçãos para você e a sua família. Amém? Já vamos estar lendo a palavra do Senhor Jesus. Quero ler um versículo aqui da palavra do Senhor em Jeremias. Palavra do Senhor que diz assim. Jeremias, versículo 1, a partir do versículo 4, diz a palavra do Senhor assim. Assim veio a minha palavra do Senhor dizendo. Antes que eu te formasse no ventre, eu já te conheci. Antes que nasceste da madre, eu já te... antes que saísse da madre de tua mãe. Então, pensa que palavra maravilhosa, né? Assim veio a minha palavra do Senhor dizendo. Antes que eu te formasse no ventre, eu já te conheci. E antes mesmo da madre, eu já santifiquei as nações e te dei por profeta. Às vezes nós temos medos, né? De achando que não consiga, não vai dar certo, eu não consigo. Sempre aquela palavra, né? Não vou conseguir fazer aquela campanha. Não consigo orar tantos dias ou tantas horas. E às vezes

0: pessoas, né, que às vezes convida nós, ah, vamos, né, fazer um trabalho para o Senhor, vamos nas ruas, ou vamos, né, até mesmo, ah, não consigo. Vamos lá dar uma palavra, ah, não consigo, ixi, lá não é para mim, não. Né? Às vezes, eu até tenho às vezes notado, às vezes pessoas na igreja, que às vezes tem oportunidade para ir lá e falar de uma benção, e a pessoa diz não. Né? Não consegue contar mesmo as ricas bênçãos que Deus tem entregado. Né? E Deus está falando, né? Ele já te escolheu, você é uma escolhida, um escolhido de Deus. Então, quando nós colocamos a nossa vida nas mãos do Senhor, nós temos que pedir para Deus tirar também a timidez. Né? Porque às vezes tem pessoas que não conseguem fazer porque tem muita timidez. Né? Deixa-se levar, né, por aquele pensamento. Mas o nosso Deus, Ele te capacita, Ele te dá a palavra, Ele arranca aquele medo. Né? E eu lembro que quando às vezes, logo no começo, assim, eu temia. Às vezes eu ia lá dar uma palavra ou contar uma benção, minhas pernas tremia, que misericórdia. E eu fui pedindo para Deus, né? Falava, Senhor, eu quero contar, eu quero testemunhar, Senhor, as bênçãos que o Senhor tem feito na minha vida. Me dá força, Senhor. Arranca esse medo, arranca essa timidez, que eu quero falar, né, daquilo que o Senhor está fazendo na minha vida. E eu quero dizer nesta manhã para você, você é uma escolhida do Senhor Jesus. Né? Quando você tiver oportunidade de falar do amor de Deus, tiver oportunidade de cantar um louvor, mesmo em sua casa, onde você tiver oportunidade e sentir a presença de Deus, eu quero dizer para você, faça isso e depois você pode me dizer a glória do Senhor sobre a sua vida, né? Já vamos estar ouvindo mais um louvor, né? E já ofereço aí a nossa irmã também, Rosemir, está ligadinho conosco. Ela está dizendo a paz do Senhor. A paz do Senhor a todos os queridos ouvintes, né? Que estão conosco. E que Deus também possa entrar em sua casa. Que o Espírito Santo de Deus possa, né, agraciar as ricas bênçãos para você e sua família aí, a nossa irmã Rosenir. Amém? Já vamos estar ouvindo mais um louvor.
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1: 9 horas e 20

Deus, aleluia. Valemos mais que mil. Isso aí, glória a Deus, linda palavra. E também já quero mandar meu bom dia ali para nossa irmã Leninha de Freitas, está ligadinha conosco também nesta manhã. Que Deus possa abençoar de uma maneira gloriosa. E também a Marli Bengretas, minha cunhada, está ligadinha conosco. Vai meu abração aí. Que Deus abençoe grandemente, né? Que o Espírito Santo de Deus possa entrar no seu lar, que o Espírito Santo de Deus possa abençoar de uma maneira gloriosa você e toda a sua família. E também a nossa irmã missionária de Maria de Fátima, né? De Troncal 4, está ligadinho conosco ali, né? Vai meu abração ali para a missionária Fátima, uma grande mulher de Deus, uma guerreira, onde Deus tem abençoado grandemente, né, sua vida, ali de sua família, seu lar, seu esposo, pastor Iraci também. Vai meu abração, né? E também para Mara, né? A Marinha também, que Deus possa abençoar de uma maneira gloriosa, né? E todos, né? Todos ali da família da missionária, vai meu abração ali para todos, né? Que o Espírito Santo de Deus possa abençoar de uma maneira gloriosa, né? É, sei que é bastante pessoas, às vezes a gente não consegue falar o nome de todos. Quero estar lendo mais uma vez a palavra aqui, mais um versículo da palavra do Senhor, né? Então, a palavra é em Jeremias. É, eu quero voltar aqui novamente no versículo 5, né? Para a gente entender a palavra do Senhor, que Deus está falando com Jeremias, né? Antes que eu te formasse no ventre, já te conheci. Antes que saísse da madre, eu já te santifiquei.

0: às nações e dei por profeta. Então disse ao Senhor Jeová: eis que eu não sei falar, porque ainda sou menino. E porém disse meu Senhor: não diga eu não sou, não diga eu sou um menino, porque todos quem eu te enviarei irei, e todo quantos mandar eu falarei. Então a palavra do Senhor falando ali para Jeremias, né? Jeremias, não precisa você ter medo, né? Se eu que te formei, né? E eu já tinha planos com você. E assim é, né? Nosso Deus já tem aquele plano lindo para nossas vidas, né? E a gente teme, né? Às vezes a gente tem medo de falar, né? Testemunhar, porque Deus, sabe o que mais agrada a Deus? É quando Ele faz algo em nossas vidas e nós testemunhamos. Nós falamos daquilo que Deus fez em nossas vidas. Por quê? Porque isso acrescenta a fé do nosso irmão, né? De pessoas que estão ao nosso derredor, até mesmo da nossa família. Às vezes acaba esquecendo aquilo que Deus já fez e começa só a ver as coisas ruins, as coisas, entendeu? E não lembra de tudo que Deus já fez na sua vida, né? Então Deus fala ali com Jeremias, né? Não diga, né? Eu sou, porque Jeremias falou, né? Eu sou um menino. Ele quis dizer, né? Que ele ainda, né, não tinha, não estava preparado para levar a palavra do Senhor, não estava preparado. Mas Deus falou para ele: se eu te mandar aí, vai, porque é eu que vou falar, é eu que vou te usar, né? Então Deus, ele que nos capacita, ele que nos dá a palavra, ele que nos dá a sabedoria. O que seria de nós sem a sabedoria de Deus na nossa vida, né? Sem a sabedoria do Espírito Santo na nossa vida. Nós sabemos que nós, da nossa sabedoria, meu Deus, misericórdia do Senhor Jesus. Eu lembro tempos que eu não tinha conhecimento, né? Das grandiosidades do nosso Deus na minha vida. E eu me achava tão nada, tão pequena. Ah, irmã, mas agora tu se sente grande. Não, eu quero dizer que hoje eu sinto paz no meu coração. Porque tudo que às vezes estou passando, eu converso com Deus. Eu peço sabedoria ao meu Pai. E Deus, Ele tem tirado aquela angústia, né? Sabemos que Deus é o nosso Deus da cura, da libertação. Então, nós temos que crer mais no nosso Deus, sabe? Quando nós dobramos nosso joelho, né, e falamos com Deus, nós temos que crer naquilo que estamos pedindo ao nosso Deus, né? Deus maravilhoso. Também já li a nossa irmã Vera, está ligadinha conosco, a irmã Vera, Anice da Rocha. Bom dia, ela diz, né? E também o meu esposo Irno está ligadinho conosco, também vai meu abração. Vera, que Deus abençoe grandemente aí, né? Sua casa, seu lar, sua família. E ela está pedindo um louvor ali de Daniel e Samuel. Então vamos ouvir aí, né? Aí esse louvor aí de Daniel e Samuel, né? E já oferecendo aí a todos que estão ligadinho conosco. Que Deus possa abençoar grandemente. Ela disse que ela é de Palotina, Jesus. Sou amiga da irmã Fátima de Moura. Eita glória, que maravilha, né? Que Deus abençoe grandemente. Então vamos ouvir já esse lindo louvor. Já ofereço a todos que estão ligadinho conosco, né? E vai meu abração a todo o povo ali também de Palotina e também o povo lindo ali também do Troncoal 4, né? Que Deus abençoe grandemente. É isso aí.
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0: Jesus, só Jesus mesmo, né? Só Jesus para nós ajudar. Lindo louvor, né? Parabéns, muito lindo, né? E quero dizer para você que nós somos dependentes, sim, do nosso Jesus, Deus maravilhoso. 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
0: É isso aí, muito bom. Promoções é tudo de bom, né? Sempre que nós precisamos.

né? Hoje em dia não tá fácil, né? Então não tá fácil para ninguém, né, na verdade. E cada dia pode ficar mais difícil ainda. Então, você aí que vai dar o seu voto, né, procura, né, votar certo, né, que hoje em dia tudo depende de nós também, né? Nós temos que orar a Deus. Eu mesmo estou orando, né, pelo nosso país, pedindo misericórdia, socorro para Deus pelo nosso país, né? E sabemos que não está sendo fácil. E então quero dizer para você, né, um pedido que eu faço a você, né, a todos que votam, né, vê bem para quem você vai dar seu voto. Analisa bem, porque às vezes tem pessoas que nem prestam atenção muito nos candidatos, né? Chega o dia lá, vou votar para isso aqui, que esse aqui é o, né, o número e tal. Mas quero dizer para você, pensa bem, porque tudo também depende de nós, né? Nosso Deus, ele nos ajuda sim, mas a nossa parte nós temos que fazer, né? E também quero dizer para você, né? Às vezes você ainda não tem um lugar certo para você glorificar esse Deus maravilhoso. Então eu convido você a fazer visita para nós ali na Moriá, né? Eu sou da Igreja Moriá, frequento ali no Jardim Dourado, né? Na Moriá. Fica ali na Rua Brecho, número 887. E também tem no Tucuruí ali, né? Rua Matilde, 657. Ali na Moriá temos culto, né? Todas quarta-feira, tarde da benção, né? A partir das 15 horas. Sexta-feira da libertação, domingo, culto da família, né? Tudo começa a partir ali das 7 horas da noite, né? Glória a Deus. E também ali com o nosso pastor João da Paz, né? Um casal abençoado por Deus. Nossa, pensa numa benção. São casais que Deus tem usado, né? Tem feito a diferença. E também ali no Tucuruí com o pastor Marciano, a Tatiane, né? São pessoas maravilhosas que Deus tem usado e feito a diferença também naquele lugar ali. Então você é o nosso convidado, né? Para estar nós fazendo uma visita. E também já vou mandar aquela moda gauchesca ali, né? Para o meu paizinho e minha mãezinha, que estão ligadinhos conosco. Claro, e para você, né, que gosta daquela música, né, que fala do nosso Jesus, a música gauchesca ali. Eu sempre gosto de mandar essa música gaúcha, porque o meu pai, ele é gaúcho. E ele puxa a cordiona dele, né, sempre está louvando a Deus, já está com 86 aninhos, já vai fazer 87, né. Minha mãezinha já está com 82, já vai para 83. E são pessoas que oram a Deus, que louvam a Deus, e eles amam escutar a rádio, né? Estão sempre ligadinhos, estão lá com aquele chimarrãozinho gostoso, né? E escutando a rádio. Então vai meu abração aí para o meu pai e minha mãe, que eu amo bastante. E também vai para você, né? Essa moda gauchesca aí, para aqueles que curtem a moda gauchesca. Então vamos escutar junto aí.

aí, vamos todos para Jerusalém, né? Glória a Deus, aleluia. Vai minha oração ali também para o pastor José. Eita bênção, minha oração ali para o pastor José. Também minha cunhada Irene, né? São um casal que Deus tem abençoado de uma maneira gloriosa, né? Onde eles têm ido ministrar palavra, louvores, né? Eles são um casal que está sempre, né? Sempre sendo convidado ali pelas igrejas, e eles vão mesmo. Isso eu acho muito lindo, sabe? Quando a pessoa está disponível para nesse, né, para o nosso Deus Todo-Poderoso, né, fazer a vontade de Deus, né, quando recebe convite, não fica arrumando desculpa, né? Eles vão mesmo, vão lá, louva, ministra a palavra do Senhor. É um grande servo de Deus. Vai meu abração. E também o pastor José agora vai estar sexta-feira que vem aqui, né, na rádio. Então, você fica ligadinho, né, na sexta-feira que vem. E o pastor José vai estar aqui ministrando a palavra do Senhor, né? Agora uma sexta vai ser eu, outra sexta o pastor José. E assim vai. Vai ser benção, né? Benção, benção do Senhor Jesus. Glória a Deus. Então, eu quero... Já está aqui lendo a palavra do Senhor Jesus, né? Mas antes também quero mandar meu abração ali para o pessoal ali do Jardim das Flores, Porto Meira, né? Tatiana e família, né? Ela sempre fala que eles escutam, né, pela via rádio, né? Então vai meu abração aí para vocês também, que Deus abençoe grandemente, né, suas vidas, né, de você e da sua família, né? Que Deus possa abençoar. Já quero estar lendo a palavra do Senhor, que se encontra aqui em Jeremias, né, versículo 1, mas eu vou estar lendo 8, né, a partir do versículo 8, que eu já li, né, uns versículos. Então, para nós entender aqui, nós estamos falando de Jeremias, a palavra do Senhor está falando de Jeremias. Então, o versículo 8 de Jeremias diz assim: não temas diante dele, porque eu estou contigo para te livrar, diz o Senhor. E entendeu o Senhor a sua, estendeu o Senhor a mão e tocou na boca e disse-lhe: eis que eu ponho as minhas palavras na tua boca. Falando para Jeremias: Jeremias, vai, não precisa você ter medo, né? Vai fazer a minha obra, vai ministrar a minha palavra, né? Que o Jeremias, ele tinha um servo de Deus que Deus queria usar grandemente, né? E ele tinha medo, ele achava que ele não era capaz de falar do amor de Deus, ele achava que toda a sabedoria tinha que vir dele. Então, como ele achava que não tinha sabedoria nenhuma, né, para ir fazer a obra do Senhor, ele falava para Deus que ele não conseguia, né, que ele era como um menino, né? Mas Deus falou para ele: Jeremias, só vai, né? Não temas, eu sou contigo. E eu

colocarei as palavras, aquilo que eu quero que fala para o meu povo, eu vou colocar, né, as palavras para você falar. Versículo 10. Olha, ponha-te neste dia sobre as nações e sobre o reino para arrancar, para derrubar, para destruir e para arrumar, também para edificar e para plantear. Então, Deus falando, né? Ponha nesse, né, sobre ti as nações, sobre, né, que Deus queria fazer aquela limpeza, né, por geral, né? Deus queria arrumar, porque é assim, às vezes, a nossa casa está bagunçada. Mas Deus permite toda aquela bagunça, Deus permite que, às vezes, muitas coisas, né, fica assim, para quê? Para Deus poder arrumar. Para Deus poder arrumar tudo certinho, né? Então, Deus fala para Jeremias, não se preocupa, né? Eu mesmo destruirei, eu mesmo vou arrumar, eu mesmo vou consertar, né? Só não tenha medo, Jeremias, né? Eu sou contigo. Então, a palavra aqui, versículo 12, diz assim. E disse-me o Senhor, viste... Não, aqui é o versículo 11. E ainda veio a minha palavra do Senhor dizendo, quem é que você, Jeremias? Dizendo, que é que você, Jeremias? E disse, vejo uma vara de amadeireira, de amendoeira. E disse ao Senhor, viste bem, porque eu vejo sobre a palavra para cumpri-la. E veio minha palavra do Senhor segundo a vez, dizendo que eu enviei e vejo pela aferências, faça esta para... E disse, vejo, né, pela aferências, face esta para um lado do norte. E diz o Senhor, do norte, e descobrirei o mal sobre todo, e habitaste na terra. Porque eis que eu sou convosco, todas as famílias dos reinos do norte, diz... o Senhor, e eles verão cada, porém, o seu trono diante das portas de Jerusalém, contra os seus muros, e rodear contra todas as cidades de Judá. Então, Deus queria, né, colocar uma cerca viva, né, neste lugar, por isso que Deus estava... derrubando para depois consertar tudo, né, e colocando, né, contra, né, esse povo, a proteção que era o muro, né, em derredor contra a cidade Judá. Então, o Jeremias, né, era um profeta que Deus queria usar, né, para ajudar esse povo. E então Deus falou, só vai que eu vou ser com você. E muitas vezes é disso que nós precisamos, né? Confiar no nosso Deus, né? E fazer aquilo que Deus tem para nós. Porque todos nós temos o dom, todos nós temos um talento, né? E muitas das vezes nós ficamos tão perdidos, né, quando nós não buscamos, né, a sabedoria do Espírito Santo de Deus. Nós nunca sabemos qual o dom que Deus me deu. O que, que eu posso fazer? Porque Deus, ele abençoa nós de várias maneiras. Talvez Deus te usa para você abençoar o povo dele, né, financeiramente. Outros você vai ajudar em palavras, conselho. Mas para você ajudar outras pessoas com palavras, com conselho, você tem que ser usado por Deus, né, para falar o certo para aquela pessoa, né? Então, o que nós... Eu mesma, quando às vezes vou conversar com

com as pessoas, né, que vem me pedir conselho, eu peço a Deus, falo, Senhor, me dá sabedoria neste momento, Senhor. Seja comigo, não quero falar nada de mim, Senhor. Porque quando estamos, às vezes, conversando com pessoas, que pessoas vêm pedir, né, conselho, oração, nós não podemos fazer nada de nós mesmos. Nós temos que... Porque Deus, ele conhece o mais profundo, né? Então... Jeremias, ele foi uma pessoa muito temente a Deus. Ele não fazia nada que era dele mesmo, né? Porque Deus usou ele de uma maneira tão gloriosa, né? Que Deus falou com ele, né? Eu vou, só vai porque as palavras, né? Eu vou te usar, né? Eu vou, né, te capacitar, né? Só vai, Jeremias. Não temas. Porque eu te, né, desde o ventre da tua mãe eu te formei, né, para você ser esse profeta, porque ele já tinha um chamado de profeta, né? Então eu quero dizer para você, né, você que tem um talento para louvar a Deus, você que tem um talento, né, para ministrar a palavra do Senhor, você que tem aquele talento para ir lá no hospital orar por aquela pessoa, você que tem aquele talento, né, que Deus já te deu, te capacitou, né, para ir lá no lares, né, de pessoas fazer aquela oração. É, porque às vezes nós achamos que Deus levantou nós só para ir atrás, né, às vezes no púlpito, né, tá ali mostrando já para as pessoas que são conhecedor, né? Mas não, porque o que mais agrada nós ir de encontro com aquelas pessoas que às vezes estão lá na sua casa, né? Às vezes precisando de você ir lá dar aquele abraço, de você fazer aquela oração, né? Porque é muito bom. É, esses dias agora nós estávamos fazendo visita e a gente foi na casa de uma pessoa que a gente viu o mover de Deus ali no, naquele lar, naquela família, né? A gente viu assim o agir de Deus. A gente viu como Deus falou fortemente, sabe? Olha, eu fiquei emocionada assim de ver, né, aquela mãe, aquela menina, né, precisando, né, de socorro, não financeiro, nada de dinheiro, sabe? Mas aquela palavra espiritual, aquele ânimo assim que é aquele socorro de Deus. Sabe, assim, quando Deus vem e vai arrancando tudo, aquela tristeza, aquela angústia, aquela depressão, opressão maligna, né? E só Deus pode fazer isso. Então, Deus procura pessoas corajosas, né, nessa terra para poder fazer a diferença, para Ele poder usar como ferramenta nessa terra. Então, eu quero dizer para você que ouviu essa palavra, né? E você, às vezes, pensa assim, ah, não, isso aí não é para mim, eu não sei falar, eu não sei louvar, né? E então, se você sabe orar, você tem força de orar a Deus, ao nosso Deus Todo-Poderoso, quer dizer para você que Deus vai te usar sim, né? Deus vai te usar de uma maneira tão gloriosa, até mesmo na sua faculdade que você está, às vezes vai ter pessoas que vão precisar de uma palavra e Deus vai te usar. Você vai ser canal de bênção, né? Porque às vezes a gente não sabe o momento que Deus quer usar nós. Então, por isso que nós temos que todos os dias, né, fazer a nossa oração, conversar com o nosso paizinho, falar, Senhor, não sei qual o momento, mas a hora que chegar o momento do Senhor me usar como ferramenta para ajudar, né, falar do Teu amor, da Tua palavra, né, que o Senhor me ensina, me dá sabedoria, porque eu sou dependente de Ti, paizinho. É isso que nós temos que fazer todas as vezes que nós dobrar nosso joelho e nós orar e buscar esse Deus maravilhoso, porque a sabedoria mais linda é aquela que vem do Senhor Jesus, né? Porque às vezes nós não... Porque eu falo assim, a pessoa que se acha capaz, a pessoa que se acha o máximo, a pessoa que sabe tudo, a pessoa que fala tudo, não tem nada de Deus. Ele tem somente dele. E isso às vezes se torna muito vazio e angustiante. Então aquele que busca, né, do Senhor de uma forma gloriosa, né, seja na palavra, na oração, seja no louvor, quando você dobra seu joelho e você busca a unção de Deus, é diferenciado. Então essas são as palavras que o Senhor colocou no meu coração nesta manhã. Quero aqui estar agradecendo. E também já quero orar com você que esteve comigo até este momento, né? Você que está precisando.

0: possa entrar naquela casa. Ah, Jesus, aquela pessoa que está de joelho agora neste momento, Pai. Eu sei que o Senhor vai abençoar de uma maneira tão gloriosa, Pai, tão gloriosa. Espírito Santo de Deus, eu vejo mover, eu vejo Deus agindo na vida de pessoas que está em sua casa neste momento, está de joelho buscando e crendo na resposta de Deus. Eu creio que Deus já entregou aquilo que você está pedindo. Senhor, também coloco, Pai, a minha família em tuas mãos, Senhor. A minha vida, Pai, toda a minha família está nas tuas mãos, santa e poderosa, Pai. Deus, muito obrigada, Senhor, por este momento, por essa alegria, Espírito Santo, de estar aqui, Senhor, fazer a tua vontade, Paizinho. Porque muito o Senhor tem feito na minha vida. Eu não tenho palavras, Pai, eu só tenho gratidão a ti. Porque muitas ricas bênçãos o Senhor tem entregado para mim. Obrigada, meu Deus. Muito obrigada, Espírito Santo de Deus. Fica conosco, Pai. E também aquela pessoa que orou, Pai. Que o Espírito Santo de Deus possa entregar aquela chave, aquela bênção, aquela cura. Em nome do Pai, do Filho e do Espírito Santo de Deus. Assim eu entrego as minhas orações. E agradeço você que me recebeu em sua casa, né? Aonde você estava, no seu carro dirigindo, e estava louvando comigo nesta manhã, que Deus possa abençoar de uma maneira gloriosa. E assim, se Deus me permitir, fora essa outra sexta, na outra, né, agora a próxima vai estar o pastor José aqui, né? Então que Deus possa abençoar de uma maneira gloriosa. E você que está ligadinho, não desliga, continua aqui com o pastor, né? O pastor Wilson vai estar também ministrando bastante louvor. Que Deus possa abençoar de uma maneira gloriosa. E eu me despeço com a paz do Senhor Jesus.
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Muito bem, Deus abençoe todos vocês. Como já é sabido de todos os amados irmãos, os amigos que estão acompanhando a programação, nós estamos tratando ultimamente a respeito de Lucas, capítulo 24, um assunto que fala a respeito de dois discípulos que andou com o Senhor Jesus, que presenciou os milagres do Senhor Jesus, que esteve com Ele, seguramente no mínimo, talvez uns 3 anos e meio, eles viram seguramente o mudo falar, o paralítico andar, o cego enxergar, a água sendo transformada em vinho, os pães multiplicando, toda aquela série de milagres. Inclusive Jesus havia advertido eles que ele ia para a cruz. Mas esses dois discípulos, no dia da crucificação, eles esteve lá em Jerusalém, mas quando foi domingo de manhã, na ressurreição, eles resolveram desistir. Eles resolveram voltar para Emaús. Eles voltaram para sua antiga casa, para sua antiga profissão. Parece que eles não queriam seguir aquilo que eles haviam aprendido com o discipulado do mestre. E nós estamos compartilhando com você já há alguns dias a respeito dessa mensagem. Aquilo que aconteceu naquele dia, quando eles andavam, eles falavam, eles protestavam, Jesus se aproximou deles e começou a falar aquilo que estava escrito a respeito dele. Então esse texto aqui de Lucas 24, nós aprendemos muitas coisas a respeito do Senhor Jesus. O dia que Jesus provocou os seus discípulos a falar aquela palavra, fica conosco. Quando eles falaram, fica conosco, Jesus entrou na sua casa, partiu o pão, no partir do pão houve a revelação, e naquele partir do pão houve a comunhão. Eu mencionei na última mensagem que é no partir do pão que temos a revelação, que é no momento da comunhão que temos as grandes revelações, e é quando eu e você convidamos Jesus a entrar em nossas casas, quando eu e você falamos, fica conosco, é que vai haver o milagre. Eu não sei em que situação você está. Eu não sei se você tem convidado Jesus a entrar na sua casa. Ou talvez você já desceu para Emaús também. Ou talvez você tenha algum dia na sua vida descido para Emaús e você tenha protestado com esses dois irmãos. Talvez você tenha reclamado. A tua notícia é notícia de morte. Você não tem notícia nova. Você não tem notícia de ressurreição. Então eles começaram a reclamar, porque a Bíblia diz que os olhos deles estavam fechados. Jesus se aproximou e os olhos deles abriu. Quando Jesus começou a conversar, houve entendimento. Então eu aprendo aqui a primeira verdade no dia de hoje, que eu e você precisamos ter comunhão com o Senhor. Nós precisamos conversar com o Senhor, nós precisamos ouvir as boas novas de salvação e de ressurreição do Senhor, nós precisamos andar com o Senhor, nós precisamos convidar o Senhor Jesus a entrar em nossa casa. Quando Ele entra em nossa casa, quando eu e você falamos para Ele, fica conosco, vai haver as grandes revelações. Então eu quero agora, nesse momento, compartilhar com você Lucas 24, versículo 32, que diz assim: e disseram um para o outro, porventura não ardia em nós o nosso coração quando pelo caminho nos falava e quando nos abria as escrituras? Então o encargo que eu tenho de Deus nesse dia para falar com você é a respeito desse coração aquecido, é a respeito desse coração que arde. Como que um coração de um homem que está descendo para Emaús pode aquecer?

Aqui eu aprendo a primeira verdade seguinte: se eu e você convidar Jesus a entrar em nossa casa, se nós estivermos junto com Ele no partir do pão, se nós ouvirmos aquilo que Ele tem para dizer para nós, o nosso coração vai arder. E esse arder do coração é a revelação da palavra. Então, com isso, eu aprendo aqui a segunda verdade, o seguinte: o fato de muitas pessoas estar retornando, o fato de muitos irmãos estar regressando para a antiga profissão, existem muitos irmãos que esteve com Jesus, que proclamou a palavra com Jesus, que pregou o evangelho de Jesus, mas que hoje estão parados, que hoje voltaram para Emaús. Sabe por que voltou para Emaús? Porque está faltando isso aqui, ó. Está faltando a ministração da palavra. Olha o que diz esse versículo que eu diz aqui: e disseram um para o outro, porventura não nos ardia o nosso coração quando pelo caminho nos falava e quando nos abria as escrituras? Eu pergunto para você nesse dia: alguém tem abrido as escrituras para você? Você tem lido a Bíblia ultimamente? O local que você está frequentando, o lugar que você está reunindo, o local que você está congregando, existe abrir de escritura? O abrir de escritura não é só abrir Bíblia, não. Existem muitas casas que têm a Bíblia aberta no Salmo 91, no Salmo 23, e aquilo funciona como se fosse uma urucubaca, uma coisa de espanta mal olhado. É uma coisa que funciona uma espécie de uma macumba evangélica, aonde a pessoa usa a Bíblia aberta para espantar as coisas ruins. Isso não tem base bíblica. A Bíblia nos ensina a examinar. A palavra de Deus diz que é para nós examinar as escrituras, cuidar que tem nela a vida eterna e ir para Jesus, estar com Jesus para ter vida. Então eu tenho que ler a Bíblia, mas eu tenho que ter o Senhor Jesus para revelar para mim a palavra dele também. Eu tenho que ler, mas tem que ter o dono da palavra junto. A Bíblia é o único livro que existe que você pode ter o autor junto. Existe muito livro que você pode comprar, um bom livro de Essas de Queiroz, você pode comprar um bom livro de Machado de Assis, você pode comprar um bom livro de Jorge Amado, você pode comprar um bom livro de Paulo Coelho. Não tenho nada contra os livros que eles escreveram. Agora eu pergunto para você: o autor está junto? O autor está junto? O único livro que você pode ler e ter o autor junto é a Bíblia Sagrada, porque Jesus está junto, o Espírito Santo está ali para fazer você lembrar, para você ler, para você adquirir essa palavra de Deus. Por que que os corações desses irmãos ardiam? Por que que esses dois discípulos estavam com o seu coração ardendo? Então eu aprendo uma verdade assim, ó: pessoas que descem de Jerusalém para Emaús, sabe o que acontece? O coração fica frio. A falta de leitura da palavra deixa o coração gelado. A falta de entendimento da palavra, o meu coração e o teu fica frio, fica empedernido, fica congelado, fica um gelo só, porque falta a revelação da palavra. E com isso eu aprendo aqui outra verdade. Verdade o quê? A ausência de leitura na casa, a ausência de presença da palavra nos lares. Talvez na igreja que você congrega, eu não estou aqui para mencionar a placa A, B e C, eu não estou aqui para defender placa de ninguém. Eu quero dizer o seguinte: tem sido pregada a palavra de Deus no local que você está? Se está sendo pregado, qual é a prioridade da palavra? Os cultos que você frequenta, a prioridade máxima é para a palavra ou é para a cantoria? Porque às vezes hoje é uma verdadeira cantarola, aonde se canta, se canta, se canta, e se encanta, e se canta, e assim fica cantando. Mas cadê a palavra? Às vezes se dedica 2 horas de momento que supostamente é um culto, mas que se usa simplesmente, às vezes 1 hora e meia, só para ouvir o tal do hino para deleite espiritual. Aí fica um deleitando no outro. Ah não, essa aqui é para o deleite. Eu ofereço esse hino aqui para o irmão fulano. Eu ofereço esse hino aqui para cicrano. E fica crente fazendo culto para crente. Mas cadê o culto para o Senhor? O culto do Senhor tem que ter presença de Jesus. E se tem presença de Jesus, tem que ter a leitura da palavra dele. E não só a leitura da palavra dele, mas a administração. Está faltando Bíblia. Está faltando palavra. Nós temos que ter alimento. Os ministros, os pastores, os pregadores têm que estar com Jesus, têm que ler a palavra e têm que pregar a palavra como ela.

0: é, da maneira que ela é. Você tem que pregar o que você vive e você tem que viver o que você prega. É isso que a Bíblia ensina. Então eu aprendo nesse texto, para concluir, que eu e você precisamos ter coração ardido. Nós precisamos ter coração inflamado. Nós precisamos ter essa revelação da palavra, o coração ardendo, para que nós possamos ter a grande revelação da palavra do Senhor. Para concluir, você vai ver que no versículo a seguir desse capítulo 24 do Evangelho de Lucas, os discípulos, quando têm a revelação, eles voltam para Jerusalém e voltam a ter comunhão. Aí eu aprendo o seguinte: quando eu e você encontramos Jesus, quando eu e você convidamos Jesus para entrar em casa, quando eu e você comemos pão com Jesus, quando Jesus se revela, quando nossos olhos se abrem, quando Ele manifesta a sua palavra, quando nosso coração arde, nós voltamos a ter comunhão. Os discípulos voltaram para a comunhão. E aí o que aconteceu? Se ajuntou novamente Pedro, Tiago, João, se ajuntou juntamente com Tomé. Lá eles chegaram com Maria Madalena. O irmão Cleópas voltou, esse outro irmão voltaram junto, e todos eles voltaram numa casa só. E Jesus chegou e disse o quê? Paz seja convosco. Enquanto você e eu não tiver todos esses elementos na minha e na tua vida espiritual, nós não teremos essa palavra, paz seja convosco. Para ensinar a ministração dessa semana, eu concluo por aqui, deixando para você essa palavra de Deus, que excede todo entendimento, e que possa guardar o teu coração, o teu sentimento em Cristo Jesus, que foi o desejo do apóstolo Paulo, lá em Filipenses capítulo 4, versículo 7. Que Deus abençoe você. Até a próxima semana, em um outro momento, com uma outra ministração, com a palavra que Deus irá nos dar. No nome de Jesus, que Deus abençoe você. Amém.
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5: Gente, são 5, são 15 para as 11 da manhã. Esses são os nossos patrocinadores da nossa programação. E eu quero mandar um recado para você que tá ligadinho comigo. Já tem uma galera já sintonizado com a gente aí, nos acompanhando. Já desde já eu quero agradecer a cada um de vocês, tá bom? Pessoal da Amaral de Fatecimento, meu amigo Daniel. Ô Daniel, Deus abençoe. Meu amigo Radicael, a irmã Cleusa Menegassi, a irmã Vanilda Isaías, a irmã Lucimara Ricaldi, a Juliana Guimarães e a galera do WhatsApp, né? Que tá sintonizado pelo rádio, pela Alexa, pelo aplicativo. Um abração para cada um de vocês que estão sintonizados comigo. A irmã Leni, a irmã Mônica do Jardim Guaíra, o Eduardo, a Cleusa Menegassi, pastora Paola, que já vai entrar no ar, a Ana Paula, o Marcos, meu amigo José Macedo, tá ligadinho comigo, a Viviane, o Írio, meu irmão Írio, Ana Carolina,

a Kelly, o Miguel da Vila União, Pastor Marcos Paulo, Isabel, Irmã Maria Aparecida, de Itaúna, Minas Gerais. Gente, e vai chegando, eu vou mandando abraço pra vocês, tá bom? Quero agradecer a cada um de vocês que estão sintonizados comigo aqui no Facebook. Se você puder compartilhar, compartilha. Compartilha porque vai ser benção. A gente vai... Ô, Irmã Maria Claire Macedo! Deus abençoe, Irmã Maria Claire. Se você compartilhar nossa live aí, nós vamos pegar alguém que tá tristinho, vamos alegrar a vida dele. Vamos colocar Jesus dentro dele. E ele vai ficar felizão. Tá bom? A alegria do Senhor é a nossa força. A força, a alegria do Senhor vai entrar nele, vai dar uma injeção nele. Então compartilha a nossa live aí no seu Facebook. 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Bom, gente, vocês já sabem como é que funciona o programa. Vocês já sabem como é que funciona o programa. O programa Happy Day, né? Vocês já sabem já, né? Então é o seguinte, se você já sabe... é... só e não da harpa, né? Bora lá! Aumenta o volume do seu rádio! O programa Happy Day está no ar. Adorai o Rei. Hino de 124.

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0: Irmã Maria do Portal.
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0: Irmã Maria do Cidade Nova 2.

0: Só louvorzão, né, gente? Só louvorzão aqui na sua estação de rádio. Então, olha, você que tá ligadinho comigo, você tá sintonizado comigo aqui na 96.7. Eu quero mandar um alôzão pra irmã Marta dos Santos. Ô, irmã Marta, obrigado pela sua audiência, tá bom, irmã Marta? A irmã Marta ligadinha com a gente aí. Um abração, Deus abençoe a senhora. Obrigado pela audiência, tá bom? Hein, eu tô aqui já com a pastora Paola. Com a pastora Paola da Mad Dog. 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Pastora Paola, bom dia, paz do Senhor Jesus, pastora Paola.
1: Bom dia, pastor Hudson, a paz do Senhor. 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

0: 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Dios abençoe, Pastor Hudson. A paz del Señor.
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1: 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Bora de louvor, que o louvor não pode parar! Povo forte. E no 340.

0: Oi, irmã Marta, Deus abençoe, irmã Marta. Só louvorzão aqui na sua estação de rádio, é só louvorzão. Bom, gente, eu vou dar um pulo agora no meu amigo Milceu da Tende Tudo, tá aqui. Vamos conversar com o meu amigo Milceu. Milceu, meu mano, bom dia, Pai do Senhor Jesus, Milceu.
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0: E bola de louvor. Grande eu sou.
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0: e no da harpa de número 84.
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Louvorzão, adoração, louvor da harpa, gente. O grande eu sou. Indo da harpa de número 84, tá bom? Livre estou! 116. É só aumentar o volume aí. Você tá ligadinho na Essência Gospel FM 96.7.

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1: Isso mesmo, gente, você tá ligadinho comigo aqui na 96.7 FM. Se você tá ligadinho comigo e puder compartilhar essa live, vai ser top demais, tá bom? Vamos levar um hino, um louvor, tá bom? Para alguém que tá aí às vezes triste, abatido, queremos alegrar a vida dessa pessoa. 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

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Domingão, aquele churrasco lá na porta junto com o Claudemir, que todo mundo conhece, é com meu amigo lá, Claudemir, e com aquele pessoal bacana, tá bom? Bora de louvor! Com tua mão segura, hino 33, Suelen! Deus abençoe a Suelen, minha filha abençoada, Cristiano...

0: Nuto, já tem gente que já tá pensando na hora do almoço, né? Já tem gente que tá trabalhando e pensando no almoço, já tem gente já fritando cebola e alho, já vai daqui a pouco jogar o arroz em cima, cozinhar aquele arrozinho. Tem gente que já tá pensando em fazer almoço, né, irmã Maria de Lourdes? Gostou do louvor, irmã Maria de Lourdes? Hino bonito, né? Um hino muito bonito mesmo. Na sequência vem um bondoso amigo aí, o hino da harpa de número 200. Sabe quem tá na linha? Agora, quem tá na linha comigo? É a minha filha abençoada, a Suelen. Ontem eu passei lá na. Ó, Dalton! Dalton Malesco, um abraço, Dalton! 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Vamos conversar com a minha filha abençoada, a Suelen. Suelen! Bom dia, Paz do Senhor Jesus, Suelen.
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2: 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Bora de louvor, gente! Eita! O bondoso amigo, hino da harpa de número 200. 998-61-5076.

Só louvorzão, né? O bondoso amigo aí você escutou aqui na nossa estação de rádio. Ó, Jesus me ama. 169. 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

Abração, Adaltão! Toda a família Malesca, Adalto! Família Malesca, família abençoada aqui de Foz do Iguaçu, região. Da sua família, tá bom, Adalto? Um abraço.

0: 20? 20 pro meio-dia, gente. Bom, você tá ligadinho comigo aqui na Essência Gospel FM. Não sai daí não, não sai daí não. Eu vou estar sorteando um voucher, dois vouchers. Agora há pouco chegou aqui os ganhadores aqui. A Jocelyne chegou aqui, chegou o Miguel também. Vieram buscar os seus vouchers que ganharam aqui. Tá bom, gente? Quem ganhou o voucher, tá bom, vai ficar aqui guardadinho comigo. Não precisa se preocupar não. Até a semana que vem ainda vai ficar na minha mão. Mais umas duas semanas pode ficar na minha mão. Não tem problema não, tá bom? 999-1315-89. Eu quero mandar esse recado para você que nunca ganhou num sorteio, nunca. Eu quero desafiar a sua sorte hoje. Hoje você vai ganhar em nome de Jesus. E depois que você ganhar comigo aqui o seu primeiro sorteio, Deus vai abrir as portas para você ganhar sorteio para tudo que é lado aí, tá bom? 999-1315-89. Manda para mim seu WhatsApp. Manda o WhatsApp para mim falando: eu quero, Pastor Uso, participar do sorteio. Você vai ganhar e depois vai abrir as portas aí para você, tá bom? 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
3: Isso mesmo, gente. Você que tá ligadinho comigo, você tá ligadinho na 96.7. Eu quero lembrar para você que eu vou estar sorteando dois vouchers do Chicken Pizza.
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3: Não tem erro, gente, não tem erro. São dois vouchers, vou estar sorteando dois vouchers daqui a pouquinho, tá bom? Você tem 4 minutinhos pra mandar um WhatsApp pra mim falando que eu quero. Manda um WhatsApp pra mim, 999-13-1589. Vamos de louvor! Aumenta o volume do seu rádio. Jesus, meu eterno Redentor. Salmo de número 139, hino da harpa, 139.

0: Eita, Jesus, só louvorzão. Só louvorzão, gente. Eu já tô sorteando aqui já.
1: Que veio nos salvar.
0: Estamos sorteando aqui já. Já tem já aqui os abençoados. Teve uma abençoada aqui.

O Wagner ganhou lá do Jupira. O Wagner! O Wagner foi um que ganhou lá do Jupira. E a irmã Isabel do Jardim das Flores ganhou também. Gente abençoada, agora eu preciso ir. Agora o Pastor Lucas precisa ir mesmo, tá bom? Preciso fazer umas correrias ainda. Mas eu quero agradecer a todos os meus patrocinadores, a você também, a meu ouvinte. José! José entrou aqui por último agora, né, José? José Torres. José Torres acabou de mandar aí um recado. Obrigadão. Quase que ganhou, hein, José? Foi por um tris. Gente, segunda-feira eu tenho mais um voucher. Na verdade, segunda-feira e na sexta-feira eu vou ter voucher de novo. Essa semana é outra semana que foi dois vouchers todo dia, né? E quem ganhou, tá os vouchers aqui, ó. É só vir buscar, tá bom? Preciso ir, tá bom? Você que me escutou, te desejo um excelente final de semana. Você seja muito abençoado por Jesus, que a tua família seja guardada, alimentada, segurada pelo nosso bom eterno Pai Adonai. Ele é o guarda de Israel, é Ele que não dorme, é Ele que guarda, é Ele que abençoa. Que você, sua casa, sua firma sejam muito abençoadas em nome de Jesus. Segunda-feira, se assim o meu bom Deus quiser, estarei de volta aqui, tá bom, gente? Fica com Jesus, um abraço aqui do Pastor Hudson. Até segunda, se ele quiser. Tchau, tchau.

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4: A vida é de vocês, né? Os irmãos do aplicativo, nós temos aí vários irmãos aí ligadinho conosco pela internet, né? Nossos irmãos do Facebook, nossos irmãos do YouTube, os nossos irmãos do Instagram também, juntamente aí ligadinho conosco na programação. Já aproveita já aí, passa o link ao teu amigo aí que está acontecendo a programação Voz da Assembleia de Deus, para ele assistir juntamente e ser abençoado, amém? Vamos de louvor, Fernando, vamos de louvor. Vamos aí já ouvir alguns irmãos que estarão dando. Vamos aí já de Marcos e Mateus, de pai para filho. E vamos oferecer a todos os nossos irmãos que estão ligadinhos à programação Voz das Assembleias de Deus.

0: Aleluia! Glória a Deus!
1: É, glórias ao Senhor Jesus! Você está ouvindo a programação Voz das Assembleias de Deus, né? É, hoje estamos aqui, hoje meu companheiro aqui, irmão Reinaldo, hoje está de serviço, é? Hoje não pôde estar, né? Mas glórias a Deus que você está conosco, aí ligadinho na programação Voz das Assembleias de Deus. Deus abençoe grandemente, né, a sua vida, né? Mais uma semana passou, estamos aí se aproximando ao final de semana, né? Estamos aí chegando ao final de semana e muita gente aí, Fernando, estão de aniversário, né? Nosso pastor presidente, pastor Isaías Cardoso, nosso pastor presidente aqui do Templo Central, nosso pastor presidente da nossa cidade aqui, da nossa igreja Assembleia de Deus, né? Em Foz do Iguaçu, nosso pastor Isaías Cardoso, de aniversário. Nossos parabéns ao nosso pastor presidente, que Deus abençoe grandemente a sua vida, que Jesus venha dar saúde, né? Saúde, vitória, é o que nós temos sempre feito, orando pelo seu ministério, meu pastor, tá bom? Orando para que Deus venha dar vitória ao seu ministério, para aí juntamente com o Senhor Jesus, aí levar essa palavra, levar o evangelho da paz, né? Aqui na nossa cidade. Deus abençoe grandemente a sua vida. Nós amamos muito nosso pastor presidente, pastor Isaías, sua família, pastor Isaías Cardoso e toda a sua família, né? Mas semana que vem, Fernando, não amanhã, contando semana que vem, daqui 7 dias, nós teremos aí o aniversário, culto alusivo ao aniversário do nosso pastor presidente aqui no nosso Templo Central, né? Mas louvado o nome do Senhor Jesus, irmão, você está conosco, que prazer ter você conosco nessa noite, que Deus venha abençoar grandemente a sua vida, venha dar a vitória que você precisa. Eu não sei qual o desejo do teu coração, o que você precisa, mas uma coisa eu sei, o meu Deus é poderoso para fazer muito mais, Fernando, aquilo que pensamos, aquilo que desejamos, aquilo que nós que almejamos, né? Ele conhece o nosso coração, ele conhece a tua vida, né? Pastor Tiago, Deus abençoe, pastor Tiago, ligadinho conosco aí, né? A minha tia Ruth, pastora tia Ruth, ali de Londrina, né? Esposa do meu tio, pastor Eduardo, tio Eduardo, Deus abençoe, né? Pastor Donizete, ligadinho conosco. Bom, Reinaldo, paz do Senhor, estou na escuta. Eita glória! Maravilha, né? Vamos de louvor, vamos oferecer aí aos nossos irmãos que estão conosco nesse dia, né? Um dia gostoso, não está frio, né, Fernando? Está um clima maravilhoso, né? Tivemos um dia de calor aí, uns dias quentes aí de 30 graus, 35 graus, né? Mas choveu, refrescou, né? Eu quero dizer a você, meu irmão motoqueiro, mototaxista, toma cuidado aí na cidade. Olha, os irmãos que estão aí, quem sabe, irmão de outra cidade, ou estão ouvindo a programação, Foz do Iguaçu está chovendo, então toma muito cuidado.

Os irmãos aí, tá a pista escorregadia, você pode aí se colidir com outro carro, né? Toma muito cuidado, vai devagar, preste atenção nessas ruas e avenidas, que está bastante carro, que quando chove assim, Fernando, muita gente deixa as motos em casa, não vai de ônibus, né? Vai de carro trabalhar, né? Claro, claro, para não se molhar, né? Então tome muito cuidado, sai mais cedo, né? No lugar onde você vai, ou o agendamento aí do teu dia a dia, que Deus venha abençoar grandemente a sua vida, amém? Mas vamos de louvor, vamos de mais louvor aí, Fernando, vamos aí ouvir aí o Eli Soares, vamos oferecer aí ao nosso pastor Isaías, vamos oferecer a todos os aniversariantes, né, desse mês aí, mês de outubro, né, vou falar mês de outubro, daqui a pouquinho o dia das crianças aí também, dia 12, né, Deus abençoe as nossas crianças, Deus abençoe, segunda-feira é feriado, né, feriadão, muita gente aí pegou aí a estrada, né, Fernando, estrada, já estão aí viajando, visitando a família, conhecendo outros lugares, ou outras pessoas também que vêm a Foz do Iguaçu, né, muito turista nós já temos aqui na nossa cidade, Deus abençoe vocês, meus irmãos, Deus abençoe os irmãos do turismo aí, que estão aí com as suas vans, com seus carros aí, trabalhando, visitando essa linda cidade que é Foz do Iguaçu, amém? Deus abençoe os nossos irmãos, parabéns a todos vocês, Rogério Batista, ô Rogério, Deus abençoe você, Luzia, Deus abençoe grandemente a sua família aí, em Londrina, né? Logo, logo estaremos aí visitando vocês, tomando um café gostoso e conversando, né? A Bíblia diz assim, Fernando, que nós temos aqueles amigos mais chegados que irmãos. Esses aqui são os amigos que desde infância, desde criança, desde menino, quando nós crescemos junto, né? O pai dele trabalhou juntamente com a gente na cruzada evangelística Mensagem de Esperança, ali de Londrina, e Encontro com o Senhor, e Novas de Paz, foi uma bênção de Deus, né? E ficam esse legado de marcas que ficou marcada, né? Deus abençoe os nossos irmãos aí. Nós vamos de louvor e daqui a pouquinho já voltamos com a programação, amém?

0: só quem é filho de Deus aí dá um grito.
1: Aleluia, glórias a Deus. É, vamos seguir com fé, Fernando. Vamos seguir com fé, meu irmão. Jesus está conosco. Não há o que temer, na verdade, não há o que temer, porque a vitória é garantida com Jesus, é vencer ou vencer. Eita, glória! Maravilha. Olha, tem vários de mão ligado. O Mão Márcio ali, o Mão Márcio tá ali em Curitiba ali, né? Ali em... Ai, Jesus, me fugiu a memória agora ali. Itapema, né? Acho que não é Itapema, né? Ele tá em Curitiba, ali nas praias ali, próximo ali as praias do Paraná, né? Deus abençoe, irmão Márcio. Irmão Alex de Lima e Silva. Paz do Senhor Jesus Cristo, aqui é o pastor Alex de Lima e a irmã missionária Miriam, né? Da subcongregação da Vila Cláudia, do pastor Oradir. Deus abençoe nossos irmãos que estão aí, né? Ligadinhos conosco na programação, né? É, na programa Pontal do Paraná, me perdoe, meu Marcelo, me fugiu a memória aqui, rapaz. Um abraço a todos nossos irmãos aí de Pontal do Paraná, aí, né? Tá ligadinho na programação, ele, mano, você, sua família, esse casal, essa família maravilhosa, Deus abençoe grandemente. Também minha prima Janaína, tem vários irmãos aí ligadinho conosco. Deus abençoe os nossos irmãos. Prazer tê-los conosco nesse dia, né? Mas, meus queridos, olha, como as horas voam, né? Os irmãos estão vendo aí. Quem sabe você ligou aí o seu aplicativo ou a programação, seu rádio, o teu carro. Começou agora aí a programação Voz das Assembleias de Deus, né? Você está ouvindo aí o pastor Everson aí, né? Levando aí esses louvores, Fernando modulando os botões aqui da Manancial, levando esses louvores maravilhosos para a sua vida, em elevo espiritual para a tua vida, meu irmão. Eu quero dizer a você nesse dia, levante a sua cabeça, né? Não há prova, Fernando, não há luta que um dia não cesse, né? Tem um prazo de validade, toda luta, toda prova tem um prazo de validade, e um dia ela acaba, um dia cessa essa luta e você vai dando glória e vai dizer, como eu passei por isso? Não sei como, eu sei, Jesus passou contigo, né? Jesus passou contigo e a vitória é do Senhor Jesus Cristo, né? Jesus Cristo. Mas, meus queridos, olha, vamos aí passar para o Fernando a agenda do nosso tempo central aqui, que estará acontecendo aqui esta semana, né? Nós teremos aí um culto aí no sábado, né? Culto do Porto 3, a partir das 20 horas, 19h30, 20 horas, nós teremos o culto do Porto 3 aqui no tempo central, né? E no domingo pela manhã, nós temos a nossa grande escola bíblica dominical, a maior escola bíblica dominical, por falar escola bíblica, a nossa saudação a todos os nossos irmãos, né? Pastor Eliseu Liberato, a irmã Terezinha, todos os professores e professoras, né? Deus abençoe vocês grandemente, pastor Vilmar, Deus abençoe grandemente, Ângelo, né? Presbítero Ângelo, Deus abençoe esses irmãos aí que fazem esse belo trabalho das escolas bíblicas aí, lecionando, né? Os nossos coordenadores, né? Pastor Eliseu Liberato, coordenador aí da nossa EBD aqui no Templo Central. Deus abençoe grandemente vocês. E à noite, o grande culto da família. Você não pode faltar, você é o nosso convidado para estar conosco, né? Vai preparando o teu coração. Esse mês é o mês da vitória, é o mês da bênção, meu irmão. É. Quer ser abençoado? Esteja na casa do Pai. Quer ser abençoado? Venha buscar a bênção, né? A Bíblia diz assim, o lugar mais alto que podemos estar é aos pés do Senhor Jesus Cristo, né? Jesus Cristo, é dele que vem a vitória, né, irmão Márcio? É dele que vem a bênção, é dele que o milagre vem.

Então, esteja na presença do Pai. Que horas começa, Pastor Everson, no domingo? Olha, é fácil. A Rua Quintino Bocaiúva 991, a partir das 18 horas, às 18 horas, nós temos aí o nosso culto do domingo à noite, o culto da família, né? E o domingo pela manhã, a partir das 8h30 da manhã, né? Domingo, a nossa IBD, a partir das 8h30 da manhã, você é o nosso convidado especial para estar conosco aí, né? Começa às 8h30 com um café ali com todos os alunos e professores. Você vai, os irmãos que estão estudando ali as lições bíblicas, né? Na nossa escola bíblica dominical, você vai poder ali tirar as suas dúvidas com o professor, com os irmãos ali, e vai ser bênção de Deus. E depois estarão ali em plenário ali, né? Ouvindo, separado, com classe separada de criança aos adultos, né? Cada faixa etária de idade, né? Estão ali separadas as classes e os professores ali exibem, que eu digo assim, Foz do Iguaçu, nós temos exibem os professores que trabalham, que preparam, elaboram as aulas, né? Para estar domingo pela manhã preparando aí juntamente com os alunos aí, né? Vamos estar orando pelos nossos irmãos aí, orando, aliás, Foz do Iguaçu inteira, né? As nossas igrejas no tempo de Foz do Iguaçu, todas elas aqui na cidade. Nós temos aí a nossa EBD, a nossa maior escola bíblica dominical do Brasil, amém? Tô falando recado, sábado à noite, às 19h30, culto com Porto 3. Domingo pela manhã, a partir das 8h30 da manhã, né? A nossa EBD. E às 18 horas, você é o nosso convidado para estar conosco aqui. Domingo passado, nós tivemos aqui o aniversário do nosso coral Cântico Celeste, né? Por falar em coral Cântico Celeste, Deus abençoe os nossos maestros ali, os nossos irmãos que cantam, né? São 66 anos, Fernando, de bênção, né? Deus abençoe grandemente os nossos irmãos aí. Estão sempre aí abrilhantando os nossos cultos, né? E é onde quando eles começam a adorar ao Senhor, louvar ao Senhor Jesus, podemos ver a glória de Deus ali descendo na igreja. Então, venha participar, venha para você ouvir aqui os louvores maravilhosos que coral, a nossa orquestra doxologia, né? Nossos irmãos ali, maestro, irmão Fernando, né? Deus abençoe os nossos irmãos que estão à frente, irmão Fernando e irmão Gelson, estão à frente desse trabalho tão belo, né? De levar o louvor, de trazer a glória para a casa do Pai, amém? Mas vamos de mais um louvor, Fernando, vamos de mais um louvor aí. Vamos aí já ouvir aí Paulo Neto e daqui a pouquinho já vai preparando o teu coração. Já estaremos trazendo uma palavra revelada do alto para a sua vida, amém?

Glórias a Deus, Jeová conosco, Deus presente, Deus Emmanuel conosco. Olha, está ligadinho conosco também, Pastor Jamerson. Ô, Pastor Jamerson, Deus abençoe grandemente a sua vida, né? Deus abençoe aí. Tem vários irmãos ligados aqui, minha prima Janaína, o irmão Márcio, o irmão Alex. Olha, irmão, que bênção, né? O Rogério Batista. Ô, que audiência maravilhosa, Deus abençoe. Nós queremos mandar nossa saudação ali, Fernando, também aproveitar aí, daqui a pouquinho já estaremos partindo já para a palavra do Senhor Jesus. Meu tio Paulo ali, daquela região de Londrina ali, tá ligadinho também na programação Voz das Assembleias de Deus. Deus abençoe tio Paulo, né? Pastor tio Paulo, tia missionária tia Antônia, Deus abençoe vocês. Eu gosto sempre de dizer, sempre mencionar aos nossos irmãos ouvintes, meu Fernando, que atrás dos bastidores sempre tem aquelas pessoas que estão orando por nós, né? Orando pelo nosso ministério, orando pela programação, orando pelos nossos ouvintes. Deus abençoe grandemente nossos pastores que têm sempre orando, estão orando por nós, para que nós possamos aí levar esses louvores maravilhosos, uma palavra de incentivo, uma palavra de ânimo para a tua vida, amém? Mas, meus queridos, como as horas voam, meio-dia 34, abra aí comigo a sua Bíblia, se você tem um exemplar da Bíblia aí pertinho de você, ou se você não tem, eu quero dizer a você aí, aumenta um pouquinho o volume aí do teu aplicativo, ou do rádio aí onde você está, ou manda um link aí para um amigo teu, que neste momento eu quero trazer uma palavra revelada do alto dos céus para a tua vida, amém? Eu quero que você comigo abra a sua Bíblia comigo, livro de 2 Reis, capítulo número 4, livro de 2 Reis, capítulo número 4, a partir do primeiro versículo diz assim: e uma mulher das mulheres dos filhos dos profetas clamou a Eliseu, dizendo: meu marido, teu servo, morreu. E tu sabes que o teu servo temia ao Senhor. Porém, veio o credor para levar os meus dois filhos para serem escravos. Eliseu lhes disse: que te hei de fazer, mulher? Dize-me, o que é que tens em casa? E ela disse ao homem de Deus: a tua serva não tem nada em casa, senão uma botija de azeite. Estou sentindo a glória de Deus aqui, irmãos. Então disse ele: vai, pede emprestados

emprestar a todos os teus vizinhos vasilhas vazias. E olha, peça bastante, não poucas. Então entre, feche a tua porta atrás de ti e de teus filhos. Então deita o azeite em todas aquelas vasilhas e põe a parte a que estiver cheia. E ela foi e se trancou com seus filhos, e eles lhes traziam as vasilhas e elas os enchia. Glória! Oh, aleluia! Meus queridos, eu gosto desse tema aqui de Eliseu, aumenta o azeite da viúva, por causa de uma fé, Fernando. Nós temos que ter fé. Essa mulher, vocês bem sabem, para quem conhece, é conhecedor da palavra de Deus, conhecedor do evangelho, conhecedor, gosta de ler, um verdadeiro leitor da palavra de Deus. Essa mulher aqui, ela tinha os seus filhos, mas o seu esposo, como diz a Bíblia, o seu marido, né? O seu marido morreu. E quando alguém da família venha a falecer, alguém da família, como o cabeça da casa, que era o seu esposo, faleceu. Ô Malbino, Deus abençoe Malbino, Deus abençoe sua família aí, a empresa, Deus abençoe grandemente. Então quando, Fernando, quando o chefe da casa faleceu, nós cristãos, nós chegamos aonde? Vamos aos joelhos buscar de Deus o que fazer. Essa mulher foi tão sábia. Primeiro, ela foi até o homem de Deus, pois precisava de quê? Uma orientação espiritual para o que fazer neste momento difícil. E o que eu acho mais interessante, que ela vai ao homem de Deus. Irmãos, todas as vezes que vamos ao homem de Deus dizer o que precisamos, contar as nossas necessidades, contar as nossas lutas, contar as nossas lamúrias, o homem de Deus, Fernando, vai chegar e vai dizer a você: olha, faça assim, faça desse jeito. Se o homem de Deus naquele momento não tem uma resposta certa, não tem um momento, uma coisa certa, meu albino, para dizer para você, ele vai dizer assim: filho, olha, vem amanhã cedo. Eu vou falar com o papai hoje à noite, essa madrugada. Eu marquei um encontro com o papai. Estou sentindo a glória dele aqui, irmãos. Aleluia. E vou falar com o papai. E o papai vai me dizer o que vai fazer. Assim que essa mulher fez, o homem de Deus disse a ela: o que, que você tem na sua casa? Irmãos, não importa o que você tem na tua casa. Ah, minha casa é simples, eu sou tão simples, eu não tenho onde morar, não tenho uma casa própria. Mas aquela mulher tinha um pouquinho de azeite. A Bíblia vai dizer que naquela época, naquele dia, naquele momento, né? O azeite, Fernando, o azeite era muito valioso. Mas ela tinha um pouquinho de azeite. Ela chegou e falou assim: homem de Deus, eu tenho na minha casa uma botija de azeite. É só o que eu tenho. É só o que eu tenho. Ela tinha uma botija de azeite, mas ela sabia que Deus podia fazer milagre através daquele azeite. Sabe, meus irmãos, muitas das vezes o que nós temos em nossas mãos, para Moisés, Fernando, ouvintes, para Moisés foi uma vara que ele botou no mar, colocou no mar e aquele mar se abriu. Era o que Moisés tinha nas suas mãos. Aquela mulher tinha nas suas mãos o azeite. Então o profeta diz a ela: o que você tem na tua casa é maravilhoso. Eu quero dizer para você, não espere o pouco de Deus. Aleluia. Espere muito de Deus para a tua vida, meu irmão. Ei, você que está me ouvindo, minha irmã, meu irmão, espere muito de Deus. Deus, quando chega com a bênção, não é simplesmente migalhas que você vai receber, não, de maneira alguma, meu irmão. Ele vai te dar por completo. Então eu quero dizer para você, espere muito de Deus. Muitas das vezes nós passamos, achamos que não vamos conseguir e vai ficar por isso mesmo, meu irmão. Fique tranquilo, Deus está agindo no silêncio pela tua vida. Oh, aleluia. Então ela chegou, chamou seus filhos.
colocou em volta da mesa. Meus filhos, é o seguinte: vocês ouviram, o homem de Deus falou.

para mim, que eu tenho que pegar essas vasilhas e pegar vasilhas emprestadas dos nossos vizinhos. Eu sei que o meu Deus é poderoso e vocês não vão ser escravos. Toda família tem suas dívidas, dívidas bancárias, dívidas de consórcio de carro, de financiamento, etc, né? Mas esse homem faleceu, esse homem morreu e as dívidas ficou. E naquela época eles levavam os filhos para serem escravos. Irmão, já pensou se fosse hoje pegar o teu filho e a tua filha para pagar as dívidas que você tem de aluguel atrasado, de prestações de carro? Já pensou, meus irmãos? Que dificuldade, né? Mas ela foi ao homem de Deus. Então eu quero dizer para você, não procure lógica para Deus trabalhar na tua vida. Ele trabalha na contramão da lógica. E o que eu acho mais interessante do nosso cristão, precisamos de óleo em nossas vidas. Meu irmão, minha irmã, se tá só um pouquinho de azeite na tua vida aí, aleluia, fique tranquilo, esse azeite vai transbordar. Sabe por quê? Eu quero dizer para você, sabe por quê? Porque o óleo, Fernando, o azeite é muito caro. E todo o óleo naquela época, eles usavam óleo para colocar em lamparinas, óleo para alimentação, óleo para as feridas, para atar as feridas, né, curar as feridas. Eu quero dizer para você, meu irmão, naquela época tinha que ter óleo. Mas pastor Everson, preciso ter óleo em minha vida nos dias em que vivemos? Claro! Irmãos, nós estamos vivendo em dias difíceis, nós temos que ter a graça de Deus. Essa graça de Deus é o óleo de Deus. Óleo para você cantar, óleo para você adorar o Senhor, para você servir a Jesus. Não adianta você vir à casa de Deus com seu vaso vazio, meu irmão. Nós temos simplesmente, se está vazio, vamos pedir para que o Senhor enche as nossas vidas, enche os nossos vasos, né? Assim como o nosso Deus queria ungir Davi como rei, ele chamou Samuel. Vocês conhecem bem a história. E a Bíblia diz lá, vai dizer em 1 Samuel, capítulo 16, Deus chamou e falou assim: Samuel, enche o teu vaso de azeite e vá à casa de Jessé o belemita, porque dentre os seus filhos me tem provido de um rei. Ele não foi de mão vazia, ele não foi sem o azeite. Então, azeite, meu irmão, aleluia, você precisa ter esse azeite na tua vida. Eu quero dizer para você, é fácil você ver pessoas cheias da graça de Deus. Quando você cumprimenta ela, Fernando, quando você vai à casa de Deus, cumprimenta o seu irmão, você vê aqueles olhos marejados, cheios da glória de Deus, vai dizer, quem sabe ele está passando uma prova, uma luta grande, né? Mas a Bíblia diz assim, que ele está passando aquela luta, mas confia no Deus poderoso. Deus não vai desistir de você, ele vai usar a sua vida, ele vai usar o que você tem nas suas mãos. Ele, assim como ele mandou, Deus usou o profeta, o homem de Deus, para falar com aquela mulher. E ela foi, pegou os vasos emprestados dos vizinhos, um monte de vasos emprestados, muitos vasos emprestados, e começou a colocar dentro da sala, numa sala da sua casa, e bota azeite aqui, coloca azeite ali, os vasos de azeite. Muitos vasos vazios. O que eu acho mais interessante aqui é que ela teve que usar a fé. Então, eu digo assim, a Bíblia diz assim, em Eclesiastes 9:8, diz assim: em todo tempo sejam alvas as tuas vestes, nunca falte o óleo sobre a tua cabeça. Esse óleo, muitas vezes, você vai com um pouquinho desse óleo que você tem na tua lamparina aí, meu irmão, minha irmã, no teu vaso, é um pouquinho de óleo que você vai dar ao teu vizinho, dar ao teu pai, dar à tua mãe, vai colocar um pouquinho de óleo sobre a cabeça deles e vai dizer que Jesus é bom, vai dizer que Jesus pode dar milagre. Então, o homem de Deus ali pôde ver a mulher, né, pedindo os vasos emprestados em 2 Reis 4:3, não poucos, muitos vasos. Deus queria mostrar à mulher, os seus filhos, o seu poder. Deixa eu dizer para você nesta tarde, Deus quer mostrar para você, meu irmão, Deus quer mostrar para você, minha irmã, o poder de Deus, o poder, o quanto ele é poderoso para fazer, aleluia. Muitas das vezes nós não cremos, Fernando, irmãos, nós muitas das vezes, com nossa pequenez, né, que eu digo assim, com a nossa fraqueza humana, né, nós não sabemos o tamanho do nosso Deus, meu irmão.
Nosso Deus é poderoso, é grande, aleluia. Então a mulher, nesse momento, tinha que mostrar o seu caráter com a sociedade, com seus vizinhos, com seus amigos, com as suas famílias. Ela começou ali, mandou os filhos buscar vasos e colocou na sala.

0: Ela fechou, como disse o homem de Deus, encostou a porta, fechou as portas e ela teve que obedecer. Sabe, meus irmãos, muitas das vezes nós não obedecemos a voz de Deus. Não obedecemos o que nosso pastor fala, né? Ora mais a Deus, busca mais a Deus, busque mais um pouco, a vitória vai chegar, busque mais um pouco, né? E o azeite está sendo completado no teu vaso. Então eu quero dizer para você, ela pegou e começou, fechou a porta, e juntamente com seus filhos ela começou a pegar e encher os vasos. Irmãos, conjectura comigo. Muitos vasos, a Bíblia não fala quantos vasos tinha ali dentro, Fernando, mas tinha muitos vasos ali naquela sala. E ela começou, aleluia, juntamente com a intimidade que ela tinha com seus filhos, e começou, me dá aquele vaso, me dá aquele outro vaso, e começou a encher. E os filhos começaram a ficar atônitos, ver aquilo, e os vasos começaram a encher. Enche um, enche outro, enche dois, enche três, e vai enchendo os vasos de azeite, aleluia. E os filhos começaram a trazer os vasos. Eu quero dizer para você o que se chama isso, meus irmãos, é intimidade com Deus. Deus queria mostrar a sua intimidade para com aquela família, com aquela família de filhos. Eu quero dizer para você, meu irmão, Deus, aleluia, prova as nossas fé. A partir dessa fé com Deus, juntamente com os filhos, ela pôde ver o milagre de Deus. Ela pôde crer que Jesus faz milagre. E o nosso Deus ainda faz milagre hoje, pastor? Faz. Medir 47 faz. Aí a Bíblia diz assim, que ela pegou esses vasos, depois de todos cheios. Ela pegou e foi ao homem de Deus. E ela disse assim, e fez saber o homem de Deus, o qual lhe disse, agora você vai, pega esses vasos, todos cheios, todos esses vasos de azeite, paga a sua dívida e vive do resto, e vive do restante. Olha só, irmão, que incógnita! Uma mulher que não tinha nada, uma mulher de dividada, virou empresária. É assim que Deus quer fazer com você, meu irmão. Quem sabe você está desse jeito, está como essa mulher aqui, endividada, mas Deus manda dizer para você, levanta a cabeça, eu vou mudar essa história para você, eu vou mudar. Ela vendeu todos aqueles vasos, né? Ela recebeu e pagou as dívidas e viveu do restante. E os filhos começaram a glorificar Deus. Que bênção, que história maravilhosa, que Deus tremendo é esse, que Deus poderoso é esse que faz de uma pessoa endividada a uma pessoa empresária. É o que Deus quer fazer por você. Eu quero orar por você, no meio de 48, e você vai receber. Você aí que, quem sabe, eu estou orando, trazendo uma palavra de pessoas que perdeu sonhos, o Fernando, perdeu o sonho, não tem mais sonho de ser alguém na vida, não tem mais sonho de ser empresário, acabou o seu sonho, um sonho de ser um grande cantor, um grande pregador, um homem usado, uma mulher usada nas mãos de Deus, perdeu esse sonho. Eu quero dizer para você, ainda não morreu esses sonhos, aleluia. Eu quero orar por você, Pai, aqui eu oro, Senhor, neste momento, para famílias que muitas das vezes estão passando igual essa mulher passou, Pai, endividada, sem dinheiro para pagar as dívidas, sem dinheiro e os credores batendo na sua porta, querendo levar os seus filhos. Eu quero orar por esse irmão, por essa irmã, Pai, que quem sabe está desse jeito, mas o Senhor é o Deus do milagre, é o Deus que faz milagre acontecer. É o que eu te peço no teu santo e maravilhoso nome, Senhor, amém e amém.
1: Podem estar com a cantora, tá? Aquela...

Aleluia, glórias a Deus, quem sabe o seu sonho já morreu, quem sabe eu estou aqui trazendo uma palavra de que o seu sonho já morreu, mas Deus ainda não, aleluia, os sonhos de Deus não morreu, irmão, não morreu, irmã, aleluia, levanta a cabeça, tome posse da vitória que é dele, não é do homem, é dele que vem a bênção, é do Senhor Jesus Cristo, amém? Glórias a Deus, estamos partindo para o final da programação, meus irmãos, mas olha só, tá tão gostoso demais, podemos sentir a glória de Deus aqui neste lugar, né? Estava falando agora há pouco com o Fernando ali, é devagar e sempre, não desanima, é mesmo devagar, mas alguém está do teu lado, Jesus está conosco, meu irmão, aleluia. Jesus está conosco 24 horas, andando conosco, mesmo devagar, na sua levada, e bem devagarinho você vai chegar lá, amém? Então eu quero dizer a você nesse dia: levanta a cabeça, toma posse da vitória. Vitória! Oh, glórias a Deus! Meio de 54, irmãos. Olha, daqui a pouquinho já tá chegando outros programadores aí. Eu quero dizer a você: olha, procure uma igreja evangélica aí onde você mora. Aí onde você mora tem uma igreja evangélica, né? Tem uma igreja evangélica. Procure estar na presença do Pai. Procure estar, né, Malvino? Procure estar, buscar a presença do Senhor Jesus, né, meu Márcio? Né? Procure estar na presença do Pai, porque é dele que vem a vitória, né? Eu sei que perto da tua igreja tem uma, perto da tua casa tem uma igreja aí, né? Então vá, leva a sua família. Se você ainda não aceitou Jesus, que você possa aceitar Jesus. Jesus está voltando, meu irmão, né? Jesus está voltando e ele quer levar você para o céu. E nosso Jesus quer uma grande família juntamente com ele. Nós somos essa família, a família de Deus que vai morar nos céus, amém? Mas, meus queridos, vamos despedindo dos nossos irmãos, como as horas voam, né? Eu quero agradecer você, minha irmã, meu irmão, que esteve conosco esses minutos aqui, uma hora de programa, né? Mas sexta-feira nós estaremos novamente aqui, quem sabe o Fernando ali modulando os botões, eu, o pastor Everson, quem sabe meu companheiro estará conosco aqui,

0: irmão Reinaldo, né, Diácono irmão Reinaldo, estaremos aqui na sexta-feira que vem, e eu quero fazer um convite para você estar conosco na Igreja Evangélica Assembleia de Deus aqui em Foz do Iguaçu, no domingo à noite, né, o culto da família. Você é o nosso convidado especial para estar conosco aqui, amém, meus irmãos? Vamos embora, fiquem todos na paz do Senhor Jesus, que você possa ter um final de semana, né, um final de semana que está aí se aproximando aí com feriadão, né, entre família, né, procure aí perdoar o teu irmão, perdoar. Fiquem todos na paz do Senhor Jesus, que você possa ter um final de semana, né, um final de semana que está aí se aproximando aí com feriadão, né, entre família, né, procure aí perdoar o teu irmão, perdoar a tua irmã, né, perdoar o teu pai, perdoar a tua mãe, os teus cunhados, para que você possa viver bem, meu irmão, né, amém? Que você possa morar no céu, né? Não tem como ir pro céu se você não perdoar o teu irmão, não perdoar a tua irmã, amém? Deus abençoe a todos, fiquem todos na paz do Senhor Jesus. Sexta-feira estaremos novamente nesse mesmo horário, aqui ao meio-dia, aqui fazendo a programação Voz da Assembleia de Deus. Fiquem todos na paz do Senhor Jesus.
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1: 13 horas e 22 minutos.

0: 13:44.
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0: Talita, cume. Menina, levanta-te.
1: Jesus.

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2: Pastor Zéu, como é que se vive na presença de Deus? Primeiro conselho, verso 11. Está tudo aí no verso 11. Vamos lá. Todas as irmãs, abrindo a Bíblia aí para ver o que é crente na presença de Deus. Vamos lá. Como é que é? Qual é a primeira coisa? Hein?
3: Regozijai-vos.
2: Olhe para cá, olhe para cá. Na presença de Deus, quando é que eu sei que um crente está na presença de Deus? Olha aqui. Regoze. Por que que Paulo está dizendo isso? É porque crente que tem o gozo da vida eterna, crente que tem gozo da salvação, ele não é de briga, ele não é de contenda, ele não é de avaliar a vida de outro, porque o gozo da alma dele em Cristo desfaz tudo. Quem tem a alegria do Espírito Santo aí? Esse gozo está lá em Gálatas 5:22. Mas o fruto do Espírito é amor e depois gozo. Alegria. Quando você vai para Filipenses 4, tinha duas mulheres brigando, Evódia e Síntique. Aí o Paulo diz assim: Clemente, ajuda as bichinhas, porque elas muito me contribuíram na obra. Está aí na Bíblia. Elas muito me ajudaram. Aí ele vai citar um versículo que é o 4. Ele diz: alegrai-vos sempre no. E outra vez eu vos digo: alegrai-vos no. Todo crente que tem alegria, o gozo do Espírito Santo, a paz de Deus reina no meio dele. Porque essa alegria é um gozo que vem do Espírito Santo de Deus. Regozijai-vos no Senhor. Isso aqui é, irmão, isso aqui é gostoso demais. É o fruto do Espírito. Então, na presença de Deus, não tem crente triste. Na presença de Deus, não tem crente desanimado. Na presença de Deus, só tem crente que é alegre, porque a alegria da salvação é maior do que qualquer outra coisa. Só quem tem o gozo do Espírito Santo na alma, na vida. Gozo. Isso aqui é importante. A segunda, para estar na presença de Deus, tem que ser o quê? Ah, vamos lá, me ajude aí. Tem que ser o quê? Olha, o pastor está lendo aí. Vamos ver aqui. É, eu coloquei aqui esse verbo, catartizo no grego. Sabe o que é perfeito, irmão? Sabe o que é perfeito? É remendar. Sabe o que é perfeito? É tu ajustar. Sabe o que é perfeito? É tu colar. Sabe o que é ser perfeito aí? É você reequipar outra vez. Tu ficou todinho quebrado pelo pecado, pela desgraça, pela miséria. Mas Jesus Cristo chega e vai te remendar direitinho. Mateus 5:48. Sede perfeito como perfeito é o vosso Pai que está nos céus. Ou seja, a ordem aqui é que essa perfeição é que o Senhor Jesus, ele te dá condição agora de estar na presença de Deus. A Bíblia diz em Romanos 5, 1, justificados, pois, pela fé. Temos o quê? Paz com Deus. Jesus já te remendou, meu irmão. Eita, e quando ele te remendou, sabe o que foi que ele fez?

porque tem duas coisas. Ele diz que tem um remendo velho e tem um remendo novo. É assim? Tem gente que tenta costurar a vida com remendo novo, mas a vida está velha, não vai adiantar. Jesus, ele pega a vida velha, a vida desgraçada e joga ela para lá. 2 Coríntios 5,17. Se alguém está em Cristo, nova criatura, é! Quem te remenda é Ele. Quem te equipa é Ele. Quem te transforma é Ele. Então, para tu estar na presença dEle, tem que estar bem remendadinho. Coladinho, oh meu Deus. Tem uns que Deus tem que deixar mancando. Pastor Ziel, e não fique com pena. Porque Jacó, a Bíblia diz que ele segurou o anjo, não foi? E o anjo fez o quê? Tocou. Ele chegou na presença do filho dele e foi mancando. Que é isso aí? Foi Deus que fez isso aqui. Tem coisa que Deus faz em tu? É assim. Ele deixa uma quebrazinha no remendo. Sabe uma coisa? Tem muita hebraísta que diz assim, o nome de Jacó não é enganador. Não é não, mas por que Deus deixou Jacó? Para mostrar que Jacó, o nome Jacó é um nome que tem um sentido humano que mostra o lado dele. Quando a Bíblia diz no Salmo 46, o Deus de Jacó é para mostrar que mesmo tu não prestando, o Deus verdadeiro, ele tem misericórdia de ti. Irmão, o que Jesus já fez em remendo de boca de crente aqui não é brincadeira. O que Jesus já fez de remendo em coração velho nosso aqui? Sim ou não? E ele precisa fazer mais. Quem acredita nisso? Remendinho de Deus. Deixa ele. Ele olha para cá. Ele vai consertando, mas ele vai te equipando só para o melhor. Só para o melhor. Só para o melhor. Então, quem quer estar na presença dele, qual é a primeira coisa? Qual é? Qual é a primeira coisa? Hein? Regoce? Qual é a primeira coisa para estar na presença dele? Se a minha Bíblia diz no capítulo 1 de Neemias que ele não podia estar triste na presença do rei, imagine você na presença do rei dos reis e do Senhor dos

dele, vem para cá, rapaz, e bota ele aqui do lado, dizendo: eu vou te ajudar a ter uma vida santa diante de Deus. É. Ele já foi consolado e ele sabe consolar. Se você ler, vamos ler aí 1 Coríntios, aliás, 2 Coríntios, capítulo 1, verso 4. Eu vou ler aqui para ser mais rápido. Olha o que Paulo diz. Ele diz assim: que nos consola em toda a nossa tribulação, para que também possamos consolar os que estiverem em alguma tribula. Ou seja, Deus me consolou, chamou-me a mim e a ti para o lado dele, deu vida. E agora você é chamado para consolar os outros. Vocês sabiam dessa? O apóstolo São Paulo, quando você lê 1 Tessalonicenses 4:18, ele diz: consolai uns aos outros com estas palavras. Crente, irmão, nunca tem palavra para matar ninguém. Ele tem palavra para... Pronto, vira para tua irmã e diga para ela: eu não tenho palavra santa. Diga para ela aí. Mas olha para ela mesmo e diga: eu não tenho palavra santa para te matar. Eu tenho palavra é para te levantar. É para te pôr de pé. Eu tenho palavra é para te exaltar em nome de Jesus. Só faz isso quem já foi com só. Olha o que diz o verso 10. Paulo diz assim: eu estou dizendo tudo isso a vocês porque eu estou ausente. Porque quando chegar aí, eu não quero usar dessa autoridade. Agora eu acho lindo quando Paulo diz assim: porque o Senhor não me deu ministério de destruição. Ele me deu ministério do quê? Da edificação. Está aí. Que tipo de ministério, que tipo de crença, que tipo de profecia tem você? Você que diz que tem presença de Deus na vida e a tua palavra de manhã já é ligando para a irmã cedinha para contar a fofoca que aconteceu. Irmão, esse meu celularzinho aqui, eu nunca trisquei meu celular para ligar para um pastor dizendo assim: pastor, tu já está sabendo? Eu não quero ser profeta e nem pregador de notícias ruins. Tem gente que já tem o caráter de ser um bom mensageiro. Quando Absalão morreu, Aimaás quis dar a notícia. Mas aí, o próprio Joabe disse: olha, não vai não. Não vai não, porque essa notícia não é agradável ao rei. Aimaás, fica. Eu vou mandar esse etíope. Ele vai levar. Ele disse: não, eu quero. Ele mandou um, mas ele correu. O rapaz que estava aguardando disse: vem um homem, majestade. Depois ele disse: vem outro correndo. E o correr é tão ligeiro que é como correr de Aimaás. Ele disse assim: homem de bem. Que tipo de homem e mulher é você? Que tipo de crença você que diz que tem a presença de Deus? E de madrugada, lá pelas 3 da manhã, tu liga: colega, tu já está sabendo. Eita, não tem crença não. Irmão, eu dou graças a Deus, eu nunca liguei: irmão, tu tá sabendo que o fulano tal já tá namorando? Não. Irmão, tu tá sabendo com a minha vida? Para mim não tem presença de Deus. Quando a presença de Deus te consome, a glória é tão grande que tu não tem tempo para picuinha. Tu não tem tempo para fuxiquinho. Tem irmã aí que diz que ela tem a presença de Deus, é a zoadona, mas o nome dela tá em tudo que é fuxico da igreja. Acredito que aqui não tem, mas em todo o WhatsApp da igreja corre o nome dela. Irmã, seu nome está em tudo. Pastor, não sei o que acontece com o meu nome, que é doce, para estar na boca dos outros. Irmãos, quem tem presença de Deus é diferente. Quem tem presença de Deus nunca tem ministério para atacar ninguém. Quem tem presença de Deus nunca tem boca para amaldiçoar ninguém. O apóstolo São Paulo diz: nunca saia palavra torpe da vossa boca para destruir a vida de alguém. Quem tem presença de Deus, irmão, nunca tem palavra para destruir. Se o irmão está ali acabadinho, ele vai passando: o que é, irmão? Não é porque, pois vem para cá. Deus é contigo, rapaz. Te levanta, a vitória é nossa. Vai dar certo. Não temas, levante a cabeça. Porque você é boca de Deus. Só que é boca de Deus aqui para abençoar. Diga glória a Deus. Consolo. Terceiro, vamos agora para o quarto. Em quarto lugar, o que é? Hein?

Agora isso aqui, como é? Sede de quê? Sede do mesmo parecer. Agora, pastor, pegou para nós aqui. A Bíblia diz em Atos 4, 32, olha o que é uma igreja que tem o mesmo parecer. Ela já tinha quase 5 mil crentes. Mas o que Pedro pensava, os irmãos tudinho pensavam. Essa expressão, o mesmo parecer, sabe o que quer dizer? O mesmo entendimento. O mesmo entendimento. Pensar a mesma coisa. Agora imagine a igreja, o Pedro pensava uma coisa e os irmãos pensavam a mesma coisa. Presença de Deus é que se a presença de Deus está em mim, o que eu penso, você pensa também. E se eu pensar contrário, quando nós nos ajuntamos, aquele pensamento contrário é desfeito. E eu vou mostrar na Bíblia. A Bíblia diz em Atos 15 que houve a primeira convenção. Os apóstolos pensavam uma coisa e Pedro já estava pensando outra entre os gentios. Mas quando se uniram, que eles ouviram Pedro, a Bíblia diz que todos passaram a ter o mesmo pensamento. Como é que eu digo que tenho presença de Deus e a irmã senta do meu lado e eu tenho outro pensamento dela? Ou o irmão está pregando e eu estou lá no banco com murmuração? Presença de Deus? Será se isso é realmente presença de Deus? Filipenses capítulo 2, verso 2. Olha o que Paulo diz. Só para vocês terem uma ideia. Olha o que ele diz. Ele diz assim: completai o meu gozo, para que sintais o mesmo, tendo o mesmo amor, o mesmo ânimo e sentindo a mesma coisa. Será se tu sente o que eu sinto aqui? Presença de Deus. Quando a Bíblia diz que os profetas disseram, hoje vão tomar Elias de ti, Eliseu diz, calai-vos, eu já sei. Não há contenda, não há divisão, não há briga, não há separação, não há inveja. Quando a presença de Deus entra, todos nós passamos a ter o mesmo pensamento. Eita, glória a Deus, meus irmãos. E quando, irmão, só para vocês terem uma ideia, quando a Bíblia diz, alegrai, é lá no capítulo 12, né, de Romanos, acho que é o verso 16, deixa eu ver aqui. Quando você observa essa passagem bíblica, 12, 16 de Romanos, olha o que ele diz, sede unânime entre vós, não ambicioneis coisas altas demais, mas acomodai-vos às humildes. O 15 diz, alegrai com os que se alegram e chorai com os que? Irmão, olha para cá só para vocês terem uma ideia. Quem vive na presença do mesmo Deus não tem pensamento exaltado. Quando você vê um irmão ou a irmã que a presença de Deus lhe domina, escute aqui que eu vou encerrar com essa. Vamos lá. Presença de Deus. Todas as vezes que um homem de Deus tinha a ideia da presença de Deus, ele nunca se achava grande, ele só se achava o quê? Pequeno. Capítulo 6, quando Isaías viu a glória de Deus, o que foi que ele fez? Ai, ai de mim. Capítulo 5 de Lucas, quando Jesus disse, lança a rede. Senhor, Senhor, nós já trabalhamos à noite. Mas quando ele pegou o peixe, o que foi que Pedro fez? Ele ligou para peixe. Ele largou, foi o peixe. E aí olhou para Jesus, sai daqui, sai, sai, sai, sai daqui. E hoje eu digo que tenho presença de Deus, eu estou me orgulhando. A presença de Deus antigamente quebrantava a crente. A presença de Deus antigamente jogava a crente no pó. A presença de Deus, quando ela dominava, ela te tornava pequeno. O grande sábio, escritor, poeta, quando viu a glória de Deus no capítulo 3, no meio de uma sarça, que ele foi se aproximando, Deus disse, aqui não é assim não, tira a sandália dos... O lugar que tu estás é terra! Ou seja, quanto mais tu compreende a santidade de Deus, mais você fica pequeno. E outra coisa, olha o que ele diz assim, não ambicioneis coisas grandes. Tem irmão que é só dizendo, olha meus irmãos, graças a Deus, Deus tem me feito grande. Eu, sinceramente, eu não sei o que dizer. Aí o outro irmãozinho fica lá no banco, meu Deus, eu oro tanto, e eu busco a Deus, e eu não cresço. Vocês estão vendo como é que é o conceito de santidade hoje? É que exalta um e abate o outro.

0: Não tem isso não. Presença de Deus é para todos nós. Aqui a pequenininha sente a presença de Deus, a branquinha, a negrinha, a amarela. E quando a gente se ajunta, Paulo diz em 1 Coríntios 15, 26: um tem visão, outro tem profecia, outro tem revelação, outro tem glória. Mas é tudo para a glória de Deus. Só quem veio aqui para a glória dele, é para ele, é por ele, é para a glória dele. Tudo é para a glória dele. Romanos 11:36, a ele pois honra e glória para nenhuma santidade ou glória de Deus ou presença de Deus é para te exaltar. É para te... Ah, eu quero coisas maiores. Meus irmãos, tem até... Irmão, eu até quando eu recebo uma bênção, eu falo de modo singelo, né? Meus irmãos, eu quero agradecer, quero convidar os irmãos. Está lá em Lucas 15, na parábola. Eu achei a minha dracma, venha comemorar comigo. Não é assim? Eu achei a minha ovelha, venha comemorar comigo. Então, comemore junto assim, meus irmãos. Deus me deu uma bênção e eu quero partilhar essa bênção com vocês. Esse é o espírito de um crente. Olha, irmão, é o seguinte, não é todo mundo que tem o que eu tenho. Porque Deus foi com minha cara. Não tem crente assim? Eu já vi deles com isso. Deus não tem negócio de cara não, irmão. Tua cara pode ser preta, branca, amarela, loura. Tu pode ser o que for. Deus tem com a tua fidelidade. Tu pode ser pequeno, pode ser analfabeto, pode ser tudo que for. Mas se você se jogar na presença dele e se humilhar, ele é quem te exalta. Humilhai-vos debaixo da potente mão de Deus e ele vos exaltará. Mas santidade em mim, presença de Deus, que quer me tornar grande, isso não é presença de Deus. E vocês sabem que o primeiro homem que quis fazer o homem ser grande fora de Deus, quem foi? Satanás. Ele disse assim: vocês serão como Deus, sabendo o bem e o mal. Então, meu conselho aqui para você é: seja humilde, tenha o mesmo parecer, ore a Deus para que a igreja, para que nós estejamos aqui unidos, mas no mesmo ideal, na mesma visão, e o Espírito Santo de Deus vai trabalhar em nós. E aí, em último lugar, quem quer a presença dele aí, diga glória a Deus. Diz assim, qual é a última coisa? Ah, vamos lá, vai. Qual é a última coisa para estar na presença de Deus? Agora eu vou fazer a pergunta aqui para as irmãs. Olhe para cá, para me encerrar. Olhe bem para mim aqui. Como é que se vive em paz na igreja? Ah, isso eu já disse.
1: Fora de confusão.
0: Refreia a tua língua. O apóstolo São Pedro disse isso. Tu quer uma vidinha de paz na igreja? Irmã, tu já viu? Ô, irmã, não. Eu não me interesso nisso. Vamos orar aqui pelo irmão. Aí segue teu caminho. Tu tá sabendo? Nem quero saber, minha santa. Nem quero saber. Viver a vida em paz. Não te entra, não. Freia a tua linguinha. Vá cantar teus hinos da harpa. E quando a irmã chegar e perguntar, tu viu a roupa que a irmã foi para o culto ontem? Não dê opinião que ela vai dizer que foi tu que falou da roupa dela. Ela mesma é quem pergunta e ela mesma é quem fala. Não é assim? Tu viu a roupa da irmã ontem? Ô, irmã, não, não me interessa não. Mas ela está bonita. Você achou bonita? Nem que ela esteja feia, diga. Porque você evita um bocado de confusão. É assim ou não é? Pronto, olha, vocês podem observar. Nós passamos aí uma política, toda hora tinha crente. Pastor, tu vai votar em quem? Eu disse, irmão, o que que tu quer com o meu voto, irmão? Me deixa em paz, dá o teu voto. Mas vocês podem observar o que a igreja entrou de briga e de confusão. Foi ou não foi? Ou seja, Paulo está dizendo, irmão, quem tem presença de Deus não quer outra coisa. Quem tem presença de Deus só quer viver em paz. Porque sabe que a qualquer hora ele vai voltar. Oh, glória a Deus. Viver em... Paulo ainda diz assim lá em Tessalonicenses. Viver em paz, vai trabalhar e cuida dos teus negócios. Pronto. Eu vou finalizar com o capítulo 25 da parábola das virgens. A Bíblia diz que tinha 5 prudentes e 5. Todas tinham azeite? Todas tinham azeite? Tinham. Todas foram esperar o noivo? Todas estavam com o mesmo ideal? Mas só que umas não se prepararam. Olhe para cá. Na última hora, elas disseram, dai-nos os vossos azeites, porque vai faltar. Elas disseram, nós não

0: podemos. Quer viver em paz? Bota o azeitezinho na tua vasilha. Sirva a Deus com alegria e o Senhor Deus vai te dar vitória em nome de Jesus. Fique de pé, eu quero orar por você. Irmãos, tem uma parte aí que todo pastor cita ela no final do culto. Já observaram? Que é chamada por nós do quê? De bênção o quê? Olha para cá. A graça de nosso Senhor. Olha para cá. Ele está dizendo assim, a salvação de Jesus Cristo. O que mais? O amor de... Ou seja, ele amou o mundo e te deu, e Jesus morreu. E a como? O Espírito que está dentro de vocês cria essa comunhão. Então, quem está na presença de Deus tem essas cinco coisas. Tem alegria. Quem está na presença de Deus é perfeito. Quem está na presença de Deus tem consolo. Quem está na presença de Deus vive em paz.
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quero profetizar isso sobre a sua vida. No mesmo

fora. Mesmo Deus que não me desprezou, quando a medicina me desenganou, dizendo que isso aqui seria impossível, Ele vai investir em você. Talvez você esteja aqui se sentindo tão quebrado, achando que não tem mais jeito para sua vida, para o teu quadro. Mas Jesus está dizendo: caco na minha mão ainda é vaso. E Ele tem o molde certo no tempo. Ele tem o molde certo. E nós vamos declarar isso para sua vida. Nós vamos orar contigo neste momento. Convide o Espírito. E Ele tem o molde certo no tempo. Ele tem o molde certo. E nós vamos declarar isso para sua vida. Nós vamos orar contigo neste momento. Convide o Espírito Santo, onde você estiver, para orar junto conosco. Porque Ele não desiste de você.

0: E você vai ser. Glória a Jesus.
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0: Glória a Deus, aleluia. Estou falando, aleluia, da rádio Essência Gospel 6.7, aleluia, da programação Labareda de Fogo. Estou falando da rádio Essência Gospel 96.7, da programação Labareda de Fogo, aleluia. Cumprimento a todos os irmãos ouvintes, com a gloriosa paz do Senhor Jesus. Você que está aí no teu trabalho, está aí na tua casa, você que está na rádio, ligadinho na rádio, que está ouvindo essa rádio abençoada, fica aqui conectado conosco nessa tarde, para que o Senhor venha falar contigo. Amém? Vou estar passando para o pastor Giovanni estar saudando os irmãos. Amém?
1: Cumprimento os irmãos com a paz do Senhor Jesus. Amém?
0: Aleluia. Agora vem a hora da oração, né, irmãos? Eu quero que você ore comigo, né, irmãos? Para que o Senhor, ele venha ter a sua infinita misericórdia, que ele venha operar nessa tarde, que ele faça da maneira dele, não da nossa, porque nós somos dependentes dele, né, irmãos? E a oração é a chave de tudo, né? É a porta para que Deus abra para as bênçãos que ele tem para nos abençoar. Então eu quero que você feche teus olhos, para você que não tem como, não tenho como fechar, mas ali está em pensamento, fica conectado e ore comigo para que o Senhor opere da maneira dele. Amém? Soberano Deus e eterno Pai que está no céu, eu me encontro, Senhor, aqui na rádio, Pai abençoada, nessa rádio onde o Senhor preparou, Pai, para que possamos estar aqui onde o Senhor nos escolheu pela tua infinita misericórdia. E aqui eu estou, Senhor, não para fazer aquilo que é de mim, jamais, mas eu estou aqui, Senhor, para fazer a tua vontade, para fazer o teu querer, Senhor, e não o meu. Mas eu quero te pedir, Senhor, cada ouvinte, homem, mulher, criança, adulto, que cada ouvinte, Senhor, que está ligadinho, Senhor, que está aí ouvindo essa rádio, até, Senhor, meu Deus, quem não está ali, Senhor, na live, mas está ali com o seu radinho ligado, papai querido, eu quero te pedir, Senhor, opera sinais, prodígios e maravilhas, Senhor. Pai, que o Senhor possa operar grandiosamente, Senhor. Pai, nós somos dependentes de Ti nessa tarde, Senhor. Sem o Senhor, nada acontece, Pai. Preciso de Ti, Senhor. Pai, fala na palavra, Senhor, fala nos louvores, faça da tua maneira, opera grandiosamente, Senhor, que haja cura, que haja libertação, Senhor, que haja salvação de alma, quem não te conhece, nessa tarde, Senhor, que venha te conhecer, que venha conhecer o Deus maravilhoso e tão poderoso que o Senhor é, Pai. Senhor, eu preciso de Ti, Senhor, e sou dependente de Ti, Pai. E muito obrigada, Senhor, por estarmos aqui, Senhor. Pai, eu Te agradeço, Senhor, por estarmos, Pai, nessa tarde, Senhor. Pai, muito obrigada, em nome de Jesus. Amém? Vou estar passando aqui para o pastor Giovanni, estar tirando uma palavra aqui de início. Amém?
1: Glória a Deus. Quando eu tinha a palavra aqui, o Vinícius deixa na agulha, Gerson Rufino, a última hora, tá? Só um pouquinho. Ó, escuta muito bem esse versículo da Bíblia, olha. Por que aproveitará ao homem e ganhar todo mundo e perde a tua alma?
2: Porque quando Deus se levanta, o inimigo...

0: Jesus.
1: Aleluia. Para você que não entregou a tua vida para Jesus, entrega a tua vida para o Senhor nessa tarde. Deus tem obra na tua vida, Ele te ama, e se você está sofrendo, é porque falta você ter Jesus na tua vida, e você pode ter certeza que a hora que você entregar a tua vida para o Senhor, Ele vai escrever o teu nome no livro da vida, e você vai ter a tua salvação garantida. Além de tudo, os teus problemas, tudo vai estar nas mãos do Senhor, amém? A irmã Érica Romero da Silva, ela disse, tira uma palavra, peça uma palavra, né? Eu vou estar tirando para a irmã Érica. Se tu puder colocar, irmão Vinícius, aquele toque que eu passei para você aquele dia, para mim, para eu estar tirando a palavra, amém? Eu vou estar tirando para você, tá bom, irmã Érica? Em nome de Jesus. Olha o que Deus fala, minha querida. Filha minha, continue clamando, continue buscando. Continue crendo naquilo que eu já usei os profetas na terra para falar contigo. Filha, tu não estás sozinha, eu sou contigo no barco. E quando você acha que o barco vai afundar, eu sou contigo nesse barco. E quando você acha, filha, que você não vai suportar, eu sou a tua força. Filha amada, levanta a tua cabeça que eu, teu Deus, sou contigo. Eu tenho o controle de tudo. E muitas das vezes você tem me feito tantas perguntas. Oh, aleluia! Engrandecido é o nome do Senhor Jesus. Tem feito tanto questionamentos para mim e dito, Senhor, o porquê de tudo isso? Porque eu provo por eu te amar, eu te provo, filha. E para mostrar para muitos o que eu farei na tua vida. O que eu tenho contigo, mulher, é grande. Fui eu que te gerei no ventre da sua mãe pela obra, pela promessa. E tu és a minha filha querida, vou eu te usar na terra, no louvor, na palavra. Eu tenho algo sobrenatural na tua vida, mas eu estou trabalhando e te provando. Quando você chora, eu colho as tuas lágrimas. Quando você se acha fraca, eu sou a tua força e eu te dou força. Mas te digo assim, levanta a tua cabeça, filho. Há uma inveja muito grande contra a tua vida. Mas eis que cai por terra toda a oração e contrário e toda a inveja, porque eu sou Deus. E vou eu realizar teus sonhos, vou eu mudar a tua história. Aquilo que tu tanto me pede, passa o tempo, passa os dias, ainda não se cumpriu, mas se cumprirá na terra. Sabe por quê, filha? Porque eu sou um Deus fiel para cumprir. E eu cumprirei na tua vida. E eu te amo muito, filha querida. E te digo, não temas, que eu sou contigo. Amém, irmã Érica? Amém? E, irmão Vinícius, você coloca a vinheta da Andréia ali do salão, amém?
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1: Aleluia. Eu quero estar falando algo aqui nessa tarde.

0: Verdade, né? Irmãos, vai ter um encontro de casais agora dia 7 do 9, às 7 horas, né? Quem está na direção é o pastor presidente César. O pastor César, né? Ele é presidente dessa obra, né? E a esposa dele é a pastora Raquel. São uma bênção do Senhor. Pastores que são muito usados na mão de Deus e têm uma humildade, irmãos. Eles são. Vocês não têm noção do amor que eles têm no coração. Eles estão fazendo ali um encontro de casais, irmãos. Se você quer participar desse encontro de casais, ainda está tendo 13 convites. 13 convites. Você quer estar participando, aleluia. Eu vou passar o contato da pastora Raquel para você estar ligando para ela e pedindo esse convite, né? Só que tem que pagar, né, irmãos? É R$ 50 por casal. É baratinho, irmãos. Não é caro, né? Ali vai ter uma palestra de casais, né? Além da palestra janta, né? Vai ser algo assim para os casais, vai ser muito abençoado. Vai, irmãos, você não vai se arrepender. Eu vou passar o contato da pastora Raquel, que é 4584178975. Eu vou repetir mais uma vez, tá? 4584178975. Pastora Raquel. Vai ser num feriado, vai cair numa segunda-feira. Mas vai ser bênção, vai ser às 7 horas da noite, amém? Aqui no Morumbi 2, irmãos. É pertinho, né? Amém?
1: Glória a Deus, aleluia. Irmãos, esses dias estão passando aí, irmãos. A gente passa com provações, cansado. Olha o que, que Deus fala no Isaías 40, versículo 29. Dá força ao cansado e multiplica as forças ao que não tem nenhum vigor. Amém?
0: Aleluia, irmão Vinícius. Eu quero estar colocando aqui um louvor. Esse louvor é novo, é lindo esse louvor. Casinha de Barro, da Mara Lima, irmãos. É um louvor novo que ela fez agora, né? Eu estava ali em casa olhando os louvores e o Espírito Santo tocou no meu coração para que eu colocasse esse louvor, né? É Casinha de Barro, Mara Lima. É lindo esse louvor. Pro elevo espiritual dos irmãos, amém? Amém.

0: Aleluia, que louvor lindo, né, irmãos? A gente tem tanta coisa para consertar, né? Casinha é nós, né? Aonde Deus habita, sobre as nossas vidas. Que louvor maravilhoso, né? Esse louvor é para você estar meditando nessa tarde, né? Irmãos, eu estava aqui folheando a Bíblia, né? Porque quando eu estava em casa, eu estava olhando e falando com o Senhor: Pai, aonde o Senhor quer que eu dê a palavra? Deus disse: não, você vai fazer lá. Aqui eu não vou te dar, quando tiver lá eu te passo. Eu disse amém. Que é Efésios 6, versículo 10, irmãos. Olha que palavra linda que o Senhor tem para nós nessa tarde, que diz assim: no demais, irmãos meus, fortalecei-vos no Senhor e na força do seu poder. Revesti-vos de toda a armadura de Deus, para que possais estar firmes contra as astutas ciladas do diabo, porque não temos que lutar contra a carne, sim o sangue, mas sim contra, porque não temos que lutar contra a carne e o sangue, li errado, mas sim contra os principados, contra as potestades, contra os príncipes das trevas deste século, contra as hostes espirituais da maldade nos lugares celestiais. Então a nossa luta não é com o homem, mas sim com Satanás, né? Que muitas das vezes ele usa o homem para nos afrontar, para se levantar contra a nossa vida, para tentar atrapalhar a obra de Deus na nossa vida. Mas eu quero te dizer nessa tarde que você olhe com os olhos espirituais, não carnais, né? Que você possa ver, não, mas não é ele, é o inimigo. Então nós temos que estar, como que nós vamos nos revestir? Em oração, em campanha, não batendo boca, nem brigando, nem nada, só na oração, só no joelho. Então se revista, né, irmãos, nessa tarde. O Senhor está falando comigo, com meu esposo, com todos nós, né, irmãos? Porque a palavra de Deus, ela não é só para quem está aí ouvindo, é para quem está falando também, né, irmãos? A gente também aprende a cada dia com o Senhor, né? Que nós venhamos ver que nós temos que estar nos revestindo de toda a armadura, mas no joelho, na oração e na vigilância, né, irmãos? Não adianta a gente querer brigar, brigando, xingando, né? E sim, orando, entregando a Deus. Depois Deus vai lá, mostra que ele é na sua vida e te honra e te exalta. Amém? Receba essa palavra abençoada aí. Quero estar saudando a Andréia, que diz: paz do Senhor, pastores, que Deus abençoe vocês. Amém, minha querida, você está ouvindo, que Deus abençoe sua vida também, que está aí trabalhando no salão, aleluia. Que eu fiz o comercial, né, o salão dela, esse comercial que eu faço aqui, né, a vinheta, né. E também tem o Eridan Siqueira da Silva. Quer cumprimentar ele, meu esposo?
1: Glória a Deus, aleluia. Cumprimento o irmão aí com a paz, né, irmão? Glória a Deus. Irmãos, eu queria ler o versículo aqui, irmãos. É o Salmos 46, versículo 1. Então, irmão, deixa na agulha aí, a árvore cortada, irmão, por favor. É, o versículo 46, versículo 1 diz: Deus é o nosso refúgio e é nossa fortaleza, socorro bem presente na angústia. Glória a Deus, irmão.
0: Amém. Aqui tem pessoas que estão me mandando mensagem pelo WhatsApp. Eu não posso entrar. A Marilene mandou: tira uma palavra para mim. Oh, minha querida Marilene, eu queria que você confirmasse, minha amada, se você conseguiu aqui estar entrando aqui na live que você pediu, eu mandei ali pra irmã, né? Eu não posso estar respondendo, ó. Tem gente me ligando, ligação aqui, ó. Eu não posso estar atendendo, eu não posso, porque eu tô aqui usando o celular pra live, né? Mas eu vou estar folhando a Bíblia pra irmã Marilene, mas eu não sei se ela vai estar, né, ouvindo, né, mas eu vou estar abrindo a palavra para ela aqui. E quem estiver tentando entrar em contato comigo no WhatsApp, não tem como eu responder, tem que entrar aqui ou ligar na rádio. Eu vou estar passando o telefone.

telefone que é 45-3025-5200. 45-3025-5200, tá, irmãos? Eu não tenho como sair da live para entrar no WhatsApp, não tem como. Mas depois eu respondo. Mas a irmã Marilene, se ela puder, tá me falando para mim se ela vai ouvir a palavra, não tem como eu abrir se ela não estiver ouvindo, amém? Vou passar para você, meu esposo aí.

Aleluia, Juliana Dias, ela diz, paz, peço uma palavra, amém, amada, eu estava aqui folhando, né? É, Marilene, se você puder se manifestar daí, tá bom, minha querida, para eu estar podendo tirar a palavra para você. Mas enquanto isso, eu vou tirando aqui para quem está pedindo aqui na live, né? Você quer a palavra? Comenta aqui, né, irmãos, ou liga na rádio, eu vou estar abrindo, amém? Só que o meu tempo é curto, tá? É das 4 às 4h55, tá bom? Eu tenho que respeitar o horário. Ó, Juliana Dias, Deus diz assim, filha minha, continue louvando. Filha minha, continue engrandecendo o meu nome. Louve de todo o teu coração como tu tem louvado, pois eu sou o teu Deus. E não tem sido fácil, os dias têm sido difíceis. Tu tem passado por um vento muito forte. Eu tenho visto filhos levante contra ti por obra de inveja, oração contrária, não tem sido fácil. Mas eu te falo assim, filha, porque eu sou o teu Deus e eu te darei resposta do teu clamor. Vou eu responder a tua oração e vou mostrar que eu sou fiel para cumprir. Pois confie em mim como você tem confiado, acredite no que já usei os profetas para falar contigo, porque tenho eu usado os profetas. Mas digo eu assim, filha amada, os dias têm passado e tu tem dito, Senhor, quando se cumprirá aquilo que o Senhor me prometeu? Ah, filha, eu vou te surpreender e por esses dias eu vou honrar o que eu te prometi, porque eu sou Deus que fala e cumpro na terra. Mas eu te digo assim, as lágrimas que você tem derramado muitas das vezes, filha, e tu tens chorado, porque não tem sido fácil a peleja e a luta que você tem passado. Muitas das vezes você se sente tão sozinha, mas eu estou do teu lado. Quando você deita na tua cama, filha, eu estou ali do teu lado, te cuidando, te revestindo, te guardando, filha. Eu te digo assim, ó, fique firme, não pare, não desista, prossiga até o fim nessa caminhada, porque eu sou Deus. E eu moverei por amor a ti, farei muitas coisas ainda que você nem imagina. Vai mais além dos teus sonhos do que eu tenho para você. Por isso eu te digo, eu te amo, filha querida. Eu te digo mais, tem surpresa para você por esses dias. E vou eu responder o teu clamor e a tua oração. E te digo mais, ai daquele que te toca, tocou em ti, tocou em mim. Levanta a tua cabeça que eu sou contigo. Amém? Receba essa palavra em nome de Jesus. Amém, Juliana? Juliana Dias, receba aí, ó. Ela escreveu aqui um monte de coisa aqui, né? Mas a palavra eu abri para você aqui, tá, Juliana Dias? Deus já falou aí das tuas lutas, das tuas provas, né? E eu creio que em nome de Jesus, Deus fará coisas grandes, né? Basta confiar, né? Ele sabe como fazer e sabe o tempo dele. Aleluia, glória a Deus. Eliane Ramão, a paz do Senhor Jesus Cristo, pastores. Ô, minha querida, a paz do Senhor. Peço uma palavra de Deus para mim e minha família. Eu vou tirar para você, tá bom, minha querida? Porque o tempo é curto. Só que é assim, irmãos. Deixa eu explicar.

0: onisciência da palavra, irmãos, não é assim, você pediu, já vou tirar. Não, irmãos, eu tenho que pegar, olhar na palavra para onde o Senhor vai revelar, para daí eu estar falando. Não é rápido, tá, irmãos? Amém? Enquanto isso, meu marido vai falando aqui, enquanto eu olho a palavra, tá bom? E eu creio que Deus vai... Para Eliane Ramão, tá? Aí, meu esposo, vou passar para você enquanto eu tiro para ela.
1: Glória a Deus. É Luiz Meira Rosa. Boa tarde, pastores. Aqui é o diácono Luiz. Quero ouvir uma palavra e uma oração pela minha vida, da minha esposa. Amém? Logo vamos ler a palavra. Irmãos, ó, é o versículo aqui, ó, Salmo 34:4. Busque ao Senhor, e Ele me respondeu. Livrou-me de todos os meus temores. Deus livre todos angústias, temores, irmãos, livre tudo mal.
0: Aleluia, ó, Eliane Ramão, diz assim, ó, filha, não se preocupa, às vezes você, nos teus pensamentos, você fica preocupada, você pensa, como eu vou fazer, como eu vou resolver, mas eu quero te dizer que os teus problemas sou eu que resolvo, a tua causa... Eu que pelejo por você. E te digo mais, eu te amo muito, eu tenho grande obra contigo, filha. O inimigo tem se levantado contra ti com uma fúria muito grande contra você. Mas você tem me buscado, tu tem se dedicado a mim, mesmo quando você se acha fraca. Mas você me busca verdadeiramente, em espírito e em verdade. E os dias não têm sido fáceis. As provas, as perseguições, os levantes, as lutas, mas eu te digo assim que eu sou contigo, filha, eu te amo muito e por eu te amar, eu vou fazer e vou cumprir na tua vida. Mas eu te digo assim, tudo tem o tempo e a hora, primeiro eu estou trabalhando, eu estou permitindo tudo isso, para que quando você ministrar a minha palavra, você testifique o que eu permiti e o que eu fiz na tua vida. Mas não se preocupa não, que dos teus eu cuido, menina dos meus olhos, porque eu te amo, filha, amo muito você, e te digo mais, eu vou te surpreender, eu vou mostrar que quando eu falo, eu cumpro. Só que eu provo e eu estou te provando. Eu te digo mais, esse vento, essa prova aí, ó, está caindo por terra hoje contra a tua vida. Eu te digo assim, estou eu entrando no teu financeiro, filha. Vou eu mostrar que sou dono do ouro e da prata. Eu entro onde não tem, eu faço ter, porque eu sou dono do ouro e da prata. E eu farei no teu financeiro. E te digo mais, eu conheço o teu coração e sei das obras que tu tens feito para mim. E te digo mais, levanta a tua cabeça, que por esses dias eu vou agir e vou mostrar que eu sou um Deus que falo e cumpro na terra. Eliane Ramão, receba essa palavra. Aleluia, amém, glória a Deus.
1: Glória a Deus.
0: Amém, que eu fico feliz ela escrever, irmã, usada nas mãos de Deus. Oh, minha querida, a honra. E a glória para o Senhor, que diminua eu e cresça o Senhor. Quem opera Ele, nós não somos nada, né? Ele é Deus, Ele fala na palavra, irmãos. Para muitos isso não entende, né? Mas o que, que é ciência da palavra? Pode, vai lá, você vai ver na palavra, dons espirituais, está a ciência da palavra, né? É um dos dons que o Senhor dá, né, irmãos? Eu já falava, confesso para os irmãos, irmãos, que eu fiquei muito tempo sem usar esse dom, irmãos. Porque não é fácil, irmãos, quando a gente tem um dom, a gente paga preço por ele, né? Aí, um certo tempo, o Senhor falou pra mim, tu vai começar a usar esse dom na rádio, filha. É lá, eu relutei com o Senhor, né? Mas quando Deus determina uma ordem, a gente tem que fazer, né? E ele é fiel para cumprir, amém?
1: Glória a Deus, aleluia. Irmãos, ó, esse aqui, ó, Marcos... É 9, versículo 23. Ó, escuta muito bem essa palavra aqui, olha, é uma benção. Tudo é possível ao que crê. Para quem crê, irmão, tudo é possível. Tudo é possível para quem crê. Para quem bota o Jesus sempre na frente e crê nele.
0: Amém, eu até inclusive ia cantar um louvor aqui hoje, né, eu esqueci, o irmão Vinícius estava me passando ali que tem que colocar aqui no celular, né, eu tinha preparado aqui o louvor, mas na correria eu senti, né, irmãos, de estar louvando, né, aleluia, engrandecido é o nome do Senhor Jesus, enquanto eu vou estar olhando aqui o louvor, né, vou estar passando para o meu esposo aqui, está falando com os irmãos, amém?
1: Glória a Deus, olha aqui, ó, Provérbio 31:10. Mulher virtuosa

0: quem achará o seu lá, o seu valor, eu lá, o seu valor é muito excelente do teu rumbi. Então todas as mulheres, irmãos, é valorosa. E homens, valoriza o que tu tem do teu lado. Deus deu para você. Deus deu para você essa bênção. Então valorize, irmão. Cuida com carinho, também.
1: Tá. Aleluia. Glória a Deus. Estou colocando louvor aí, só um pouquinho, irmãos, glória aqui. Espera aí, só um pouquinho. Meu esposo, acho que você vai ter que estar falando. Tá,
0: glória a Deus. Ó, Marcos 14, versículo 24. Pelo que vós digo, que tudo o que pedirdes, orar e crendo que o receberá o teu Ias. Glória a Deus. Tudo que você pede, com crendo, irmão, que tu consegue, porque Ele é único e digno e salvador da tua. Glória a Deus.
1: Enquanto eu não louvo aqui, eu vou pedir para o irmão Vinícius, só estou colocando um louvor até eu preparar o louvor, que é Paixão pela Presença, Daniel e Samuel. Só até eu procurar o louvor, irmão Vinícius, que eu estou procurando aqui, tá bom?

0: O Senhor ir com ele.
1: Aleluia, agora achei. Ô, glória, é assim mesmo, né, irmãos? Nem tudo é perfeito. Eu vou estar louvando, vou colocar o louvor aqui. Amém, irmão Vinícius? Aleluia. Ô, glória. Ô, aleluia.

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0: Amém, irmãos? Oh,
1: aleluia. Aleluia. Glória a Deus. Irmão, aqui no Salmo 121.7 fala, o Senhor te guardará de todo mal e Ele guardará a tua alma. Esse Deus é maravilhoso. Confia nele, irmão. Ele é o único e salvador.
0: Aleluia. Irmã Marilene, eu vou estar olhando a palavra de seu... Ela disse, eu, Marilene, estou ouvindo, que benção. Amém, minha querida. Enquanto eu vou estar olhando a palavra para ela, eu vou pedir um louvor aqui, abençoado, aleluia. Deixa eu ver o louvor aqui. Paixão pela presença. Não, vou pedir o mesmo, né? Porque eu pedi ele e daí acabei, né, tirando para poder louvar. Mas eu vou colocar esse louvor. Paixão pela presença, Daniel e Samuel. Enquanto eu vou estar olhando a palavra para Marilene, amém?

0: Glória a Deus. Glória a Deus, aleluia.
1: Amém. A irmã Marilene, vou estar tirando a palavra aqui onde o Senhor já passou, que diz assim: filha minha, você tem pedido uma resposta para mim. Você tem pedido para que eu haja, para que eu entre com a providência, para que eu faça. Mas eu vou te surpreender, filha. Você tem sido provada para mim, por mim. Você tem passado por um processo. Mas esse processo que eu estou permitindo, filha, é porque eu te amo. E eu tenho algo contigo, filha, no oculto, no profundo e no escondido. O que que eu estou falando? Que eu quero te usar, filha. Tu tens um chamado e um mistério que eu tenho contigo é grande. E por isso que você está passando por essas provas, por essas lutas.

0: lutas, por essa peleja. Mas eu te digo assim, filha amada, não se preocupa, tudo estás na minha mão. Tudo estás no meu domínio, no meu controle. Eu te digo mais, tu tem pedido, tu tem clamado essa resposta. Mas eu vou te surpreender e vou te dar essa resposta e vou mostrar que eu sou um Deus fiel para cumprir para aqueles que me servem, para aqueles que me buscam verdadeiramente. Não tem sido fácil, filha. Os dias têm sido difíceis, tu tem chorado e dito, Senhor, me ajude. Tu tem dito assim, Senhor, só me ajuda, Pai. Eu não estou reclamando, mas me ajuda. Eu tenho visto, filha, o que tu tem passado. Tu não está sozinha. Eu estou contigo do teu ladinho. E eu vou te mostrar que eu provo, mas eu dou vitória. E te digo mais, filha. Não se preocupa, não. Você tem se preocupado muito como você vai fazer, como você vai resolver. Mas eu te digo assim que eu tenho o domínio e o controle da tua vida, e quando eu coloco um servo ou uma serva minha à prova, eu honro. E tu tem me buscado com tanto amor, com tanto dedicação. A tua busca tem sido tão grande, filha, mas eu tenho visto a tua dedicação, o teu esforço. Quando você não tem força, aí eu vou para a igreja, eu vou buscar. Mas eu me agrado de ti, menina dos meus olhos, porque tu és menina dos meus olhos. E te digo mais, levanta essa cabeça, porque o levante que foi contra a tua vida foi grande. A prova, a perseguição, a inveja contra a tua vida, muitos querem dizer, você não vai conseguir, você não vai prosseguir, você não vai além, você não vai. Mas eis que eu já te dei vitória. E esses que querem ver teu tombo, vai ver tua vitória, vai ver, filha. Porque eu sou contigo, mulher. E eu te amo muito, filha. Te amo muito. Não se preocupe. Tudo está no meu controle. Amém. Glória a Deus. Amém, irmã Marilene, minha querida, amada. Receba como o Senhor falou lindo contigo. Aleluia.
1: Glória a Deus. Olha aqui, ó. Salmos 46, versículo 10. Diz: aquietai vós, sabe que eu sou teu Deus. Então, irmãos, às vezes, quando é só em oração, irmãos, e ficar quietinho, que Deus age para você, não precisa falar nada, e Deus age para você, Deus age.
0: Aleluia, eu quero que o irmão Vinícius coloque esse louvor, eu acho lindo, se não fosse Deus. Irmãos, esse louvor, ele é maravilhoso, esse louvor é para você aí, ó, que tá na prova, para você aí que tá passando por muitas lutas. Se não fosse Deus, reflita na letra desse louvor que Jesus vai falar contigo. Amém?

0: Aleluia, eu vou estar ali nesse encontro de casal também, né? Vai estar eu e meu esposo, imagina, nós não vamos perder essa bênção por nada. Eu vou estar fazendo mais uma vez um anúncio aqui, né? Ó, ela tem 13 convites. É primeiro encontro de casais, né? Aqui no Morumbi, dia 7 do 9, às 7 horas da noite. Contato para você estar adquirindo o convite, mas tem que pagar, né? 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Pastora Raquel, esteja adicionando ela ali, e ali ela vai estar passando ali para você, né? E você não vai se arrepender, vai ser um evento maravilhoso, um encontro de casais, onde vai ter palestra, vai ter ensinamento, né? Vai ser, além de tudo, vai ter a janta também, né, irmãos? É uma coisa tão boa, né, irmãos? É tão bom quando a gente está ali na presença de Deus. A gente tem mais a aprender, todos os casais, né? Nós sempre temos que estar aprendendo com Deus, né? Como ser diante da presença de Deus, um casal abençoado. E você não vai se arrepender, vai ali e vai ser bênção, amém? Eu senti, porque assim, ela não me pediu, sabe, irmãos? Mas como eu tenho um carinho muito grande pelos pastores, o pastor ali é abençoado, eu tenho um amor, um carinho por ela, o pastor César ali é presidente desse ministério, né? Então eu senti no coração de estar anunciando, né? Então Deus vai estar abençoando a tua vida, amém? Quer falar, meu esposo.
1: Glória a Deus, vamos lá, irmão, vamos lá fazer uns glórias nervoso lá e depois essa é a nossa fome também, né, irmãos, que é necessário também,
0: verdade,
1: né?
0: É verdade, é bênção, além de tudo a gente aprende, né, irmãos, porque a gente não é porque a gente está na presença de Deus que a gente não tem que aprender as coisas do Senhor, né, mas a gente sempre tem que aprender com Ele, né, e quando ela me lançou o convite, eu não pensei duas vezes, na hora eu disse assim, ah, pastor, eu vou ver, mas daí o Espírito Santo disse pra mim, vai, filha, vai lá, que eu tenho bênção, né, que é? Aprender as coisas do Senhor, né? Eu quero estar também agradecendo a todos os irmãos que estão comentando aqui, né? Eu fico muito feliz, as pessoas que eu abri a palavra aqui, falou, né? Esse Deus é maravilhoso, né, irmãos? Eu sempre oro ao Senhor. Eu sempre peço ao Senhor, eu falo, Senhor, não deixa eu abrir nada da minha boca ali que não seja do Senhor. Se for para mim abrir a boca para vir aqui falar besteira, nem deixa, Senhor. Mas que seja tudo, eu oro, irmãos. Antes de vir aqui, de estar aqui, eu clamo a Deus, eu oro, eu peço pela infinita misericórdia. Sabe por quê, irmãos? Porque qualquer coisa que eu fizer que não vem do Senhor, quem paga preço sou eu. Então eu tenho um temor muito grande, sempre estou pedindo ao Senhor que eu abra a boca somente aquilo que vem de Deus, né? E eu creio, o Senhor tem bênção para você, tem bênção para mim, então se revista. O Senhor falou nessa tarde esse revestimento da armadura de Deus. Nós temos que estar nos revestindo da armadura do Senhor para que possamos vencer, não contra o homem, mas contra o inimigo que usa o homem para nos afligir, para se levantar contra a nossa vida, para nos fazer mal. Muitas das vezes não é ele. Ele se revolta contra a gente, mas ele não sabe o porquê daquela implicância, mas é o inimigo. Então o que nós temos que fazer? De joelho. Ó, irmão, já é 4h40 e que, meu amor, meu esposo? 49, ó. Daqui a pouquinho nós já tem que estar encerrando, né? Quer falar mais, meu esposo?
1: Glória a Deus. A Andréia lá diz uma bênção. É, glória a Deus. Irmãos, ó, João 15, versículo 9 diz, como o Pai me amou, também eu vós amei a vós. Permanece no meu amor.
0: Meu irmão, meu esposo tá afiado na palavra de Deus. Quando ele chegou aqui, irmãos, ele era tímido, não falava direito, não falava certinho, por causa da timidez, né? E muitas das vezes a timidez ele atrapalha de Deus usar. Mas aí fomos pro joelho, orando e pedindo, Senhor, tira a timidez do meu esposo. E hoje ele tá aqui mais usado do que eu na palavra. Esse Deus é maravilhoso, né? Irmãos, nós vamos estar agora, deixa eu ver agora, é 4h49. Tem mais um tempinho ainda, né, meu esposo? É, mais um pouquinho só, né? Então nós vamos estar aqui, irmãos, colocando só um trechinho do louvor, bem curtinho, daí vamos estar terminando, orando para terminar a live. Só um trechinho de um louvor, bem curtinho. Quer pedir, meu esposo, um louvor?
1: Eu gostaria que o irmão botava o trono. Esse louvor aqui não é da... Lipia, irmão, é emocionante.
0: Ele ama esse louvor. Só um trechinho, daqui a pouquinho eu tô orando aqui, amém? Só bem rapidinho.

0: podrían enumerar. Povos, línguas, nações e a multidão.
1: Aleluia, no finalzinho daí eu coloco o restante que puder, né, irmãos? Porque agora já é 4h51. Quero estar agradecendo você que ouviu a rádio, que está na sua casa com o teu radinho, ligadinho aqui, né, na rádio. Que Deus abençoe não só os que estão ouvindo, mas os que comentaram aqui, né? Sexta-feira que vem estarei novamente. Na outra sexta-feira, irmãos, eu e meu esposo caímos na cama, os dois juntos, viu, irmãos? Não conseguimos vir para a rádio, mas amém. Deus, ele sabe de todas as coisas. Ele permite da gente ficar doente, ele permite da gente ficar enfermo, mas ele dá vitória. Hoje estamos curados e estamos aqui para a honra e glória do Senhor. E sexta-feira que vem estaremos aqui novamente das 4 às 4h55. Quem não pude atender a palavra aqui é porque o tempo é curto, né, irmãos? Então eu tenho que respeitar o horário. Mas eu vamos estar aqui orando e agradecendo ao Senhor pelo que ele fez, amém? Soberano Deus e eterno Pai que está no céu, te agradecemos pelo que o Senhor fez nessa tarde, Pai. Muito obrigada, abençoa todos que ouviram, que comentaram. Pai, abençoa cada um, o Senhor conhece o que cada um precisa, sabe a necessidade, sabe o que cada um tem passado, Pai. Então eu quero te pedir que o Senhor venha abençoar e venha dar vitória, Senhor. Pai, e que semana que vem seremos aqui novamente, Senhor, vai nos guardando, nos livrando de todo levante, de toda a fúria do inimigo, nos dê vitória, guarda nós nessa estrada para voltar para casa. Pai, muito obrigado, Senhor, por até aqui eu estar na tua presença te servindo. Eu vou estar aqui saudando e passando para o meu esposo, estar se despedindo dos irmãos. Que Deus abençoe a todos os irmãos e que todos fiquem com a gloriosa paz do Senhor Jesus. Amém?
2: Amém. Deus abençoe todos. O irmão aqui, Pedro Avilado, paz do Senhor. Ô, irmão, Deus abençoe. Glória a Deus. Não lembro.

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0: Maravilha!
1: Tudo ele fez, cara.
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irmãos, a paz do Senhor, bênção pura, meus irmãos, a gente já vai chegando por aqui, já pedindo perdão a vocês, né? A gente estava no meio do caminho, esquecemos um documento e nós precisamos retornar lá no Porto Meira, porque daqui nós vamos para um outro lugar. Aí a gente está chegando atrasado, mas graças a Deus conseguimos chegar, o trânsito está um caos, mas chegamos bem, graças a Deus, Deus é fiel, e você pode já nos mandar aí o seu pedido, e a gente vai aí de oração, né? Pedir a Deus a misericórdia, e nós vamos estar orando nesse momento. Querido Pai, em nome de Jesus te agradecemos, te louvamos, por esse momento, Senhor, que o Senhor tem nos permitido chegar até aqui. Te agradecemos, obrigado pelos nossos ouvintes, Pai, que conseguimos.

0: conseguiram, Senhor, sintonizar a sua rádio Essência Gospel FM. Obrigado pela vida dos teus filhos que estão do outro lado. Nós que estamos aqui, o Vinícius, pai, que esteve aí nos auxiliando até esse momento. Muito obrigado. Obrigado pela vida da pastora Ruth. Te louvamos. Te agradecemos para todo sempre, em nome do Senhor Jesus. Agora a gente já vai aí, né, começar a sintonizar e ver quem está sintonizado conosco aí, pastora Ruth.
1: Senhor, e a todos que estão na sintonia dessa programação nesta tarde, né? Ai, irmã Jo.
2: Não foi.
1: Ao vivo é assim mesmo, né, irmão? Deus abençoe, né? A irmã Diomar já está na sintonia. Que Deus abençoe, irmã Diomar, né? A irmã Marilene também, né? Está lá em Santa Catarina, né? Que Deus abençoe, amada, você e toda a sua família, né? O evangelista também, Leandro, né? O André, né? Que Deus abençoe André, Maísa, né? Que Deus abençoe grandemente. E o próximo louvor vai para todos vocês que estão na audiência nesta tarde.
0: É isso aí, meus irmãos. Bênçãos do Senhor Jesus. Nós vamos aqui, vamos fazer uma leitura da palavra do Senhor. E aí já vai vir cantando aí, Gabriela Rocha, você falou? É isso, né? Aí daqui a pouco vai vir cantando aí, Gabriela Rocha, né? Eu vou ver se... quero que você abra sua Bíblia, você que tem. E nós vamos estar aqui lendo carta ou epístola do apóstolo Paulo aos Romanos, capítulo 12, e o verso de número 2. Diz assim: não sedes conformados com este mundo, mas sede ou transformai-vos pela renovação do vosso entendimento, para que vocês possam experimentar qual seja boa, agradável e perfeita vontade de Deus. Ô, glória! Maravilha, benção pura, Senhor. Aí a irmã Diomar colocou ali: olha, eu quero ouvir, e já oferecendo para todos os que estão na sintonia, Paulo Neto, Agindo Deus. Né? Nunca ouvi esse louvor, mas se tiver por aqui, irmã Diomar, a gente vai estar rodando sim, tá? Agora vai vir cantando então Gabriela Rocha, é isso, né? A sua glória me atraiu, né? Então canta bonito aí, na sua essência, Gospel FM. Canta bonito, Gabriela Rocha.

0: Tá aí, meus irmãos, bênçãos do Senhor, né? A gente estar na presença do Senhor um dia vale mais do que mil em qualquer outro lugar. Olha, nós queremos mandar uma saudação. Alô, Adalberto Coimbra, lá no Paraguai, quilômetro 7. Sempre sintonizado conosco, né? E ele diz, pastor, sempre estou sintonizado conosco. Ainda que eu não entre em contato lá, ou não coloque lá, não acesse pela rede social, mas eu estou sempre sintonizado, tá? Então, ô, irmão Adalberto Coimbra, que Deus abençoe a sua vida aí, lá no quilômetro 7, no Paraguai. E também o irmão Francisquinho, né, presbítero Francisquinho, ele acabou dizendo que também sempre está sintonizado conosco. Mas quem está conosco aí, pastora Ruth?
1: Também a irmã Edna, né, que Deus abençoe a irmã Edna, sua vida amada, irmão Francisco Filhos, né, também já está aí juntamente conosco, né, a irmã Claudete, né, a irmã Roseli, né, também, né, está na sintonia, né, estão lá em Matinhos, né, que Deus abençoe a vida de vocês. Eu acho que já é hora de voltar para casa, né, só estão sentindo falta de vocês, que Deus abençoe grandemente.
0: É, meus irmãos, bênção de Deus. Lembrando, né, pastora Ruth, que era para nós também estar de férias junto com eles, né?
1: Sim.
0: Mas em virtude, irmãos, da gente ficar um pouquinho esperto, porque nós temos aí... O que que nós temos aí, pastora Ruth? Começando amanhã?
1: O congresso do grupo Chamas Viva, né? Temos congresso amanhã na igreja, né? Sábado e domingo, né? Todos são convidados especiais, né? Também está juntamente conosco, né? O grupo Chamas Viva, né? Então, por isso que a gente não pôde viajar, né? Mas é bênção do Senhor, né? Estar junto com as meninas neste lindo congresso.
0: É, irmãos, então assim, às vezes a gente tem que sacrificar alguma coisa, né? Temos que abrir mão, porque a gente sabe que precisava estar ali com elas. E de repente, né, o nosso projeto seria de estar viajando e sair de lá hoje, né? Seria isso, né, pastora Ruth? A gente ia sair hoje à noite para chegar aqui amanhã, né? Mas daí, como não deu certo, né? Aí a gente já se precaveu de algumas situações que, né, para evitar aí um problema maior. Então nós acabamos não indo. Mas foi lá, a família Dias, estão tudo lá, né? É, passando aí essas férias abençoadas. Acabou de entrar aí também conosco o pastor Moisés Simões, bênção do Senhor. Pastor Moisés Simões, vou só lembrar aqui o irmão, aproveitar que eu tô lembrando, né? Pra você ficar atento aí à data do crivo, viu? Fique atento à data do crivo, para que você não perca essa bênção grande na sua vida. Maravilha! É você que queira acessar aí, viu? A Essência Gospel FM, você pode acessar aí pelas redes sociais. @ Essência Gospel FM 96.7. É, e essa é a programação Marcas do Calvário, né? Então você está aí sintonizado conosco, você no Paraguai, você na Argentina e nós por aqui. Então vai vir cantando agora, né, na sua Rádio Essência, é o Paulo Neto, né? Vamos ouvir então Paulo Neto cantando bonito na sua Essência. Esperando ele se preparar aí, a hora que ele tiver já tudo ok, aí chegou, canta bonito!

0: também está na sintonia, né? A irmã Gilda, né? Que Deus abençoe a irmã Gilda, irmão Ailton, né? Que Deus abençoe grandemente, né? E também, né, pastor, no dia 14, né? Nós teremos o nosso dia com Deus no Profilub 1, né? No setor 9, setor 10, né? Então, queremos convidar a todos, quiserem participar conosco, né? Você que pode pela manhã, ou de repente só pode na parte da tarde, né? Vai começar às 8h30, né? Até às 16h30, né? Que é o encerramento do nosso dia com Deus, né? Ali no setor 9, setor 10, tá bom? Todos são convidados, né? Para estar juntamente conosco.
1: É isso aí, meus irmãos. Bênção pura. Pastora Ruth, depois no final lá, o que tem? Tem alguma coisa lá no final para que a pessoa possa tomar? Ter um café da tarde, um almoço? O que que é?
0: Tem uma sopa, né? Ah, é café sopa? Da tarde, né? Porque daí vai ficar dia inteiro em consagração, né? Que vai ser dia de consagração, dia com Deus, né? Então, à tarde tem que ter uma sopinha bem de leve, né?
1: Ah,
0: vai ter um lanchinho para todos que estiver lá juntamente conosco nesse dia.
1: Maravilha, bênção de Deus. Meus irmãos, Jesus é bom. Eu estava conversando com uma pessoa e a gente vai começar a trazer, irmãos, para os próximos programas, nosso curiosidades, viu? Nós vamos estar aí trazendo curiosidades dentro da programação. A gente não vai trazer hoje por causa que nós já chegamos aí bastante atrasado, em torno dos 15 minutos. Então, não vai dar para hoje, tá? Mas para o próximo programa, nós vamos estar começando a trazer curiosidades para que você saiba algumas coisas que talvez você saiba. Mas se você souber, vai endossar o seu conhecimento, né? Mas, bênção do Senhor! A gente vai aqui de... daqui a pouco vai chegar aqui, ela já está se preparando aí, né? A Raíssa e Ravel está se preparando e já vai entrar cantando aí. Qual é o hino que eles vão cantar, Diogo? Nascer de novo, viu? Enquanto eles estão se preparando aqui, a gente vai falando com você. Então, você que está aí, meus irmãos, você tem plena liberdade para você estar lá conosco no dia 14. Lembrando que do Congresso do Chamas Viva, viu? A gente vai estar pregando aí o presbítero Eliomar, né? E que é aqui do Morumbi, pastor Micaías, né? Então vai ser bênção de Deus, as meninas têm se preparado, têm buscado a Deus, e eu creio que é uma bênção muito grande de Deus, a gente tem acompanhado elas de perto. Vai estar também lá, esqueci o nome das meninas lá do Jardim das Flores, aquelas que cantavam ontem lá no evento. Maravilha, mas benção pura, né? A gente lembrando
0: Lara.
1: A gente.
0: Hã? A Yasmin e a Lara.
1: Yasmin e a Lara também vai estar lá, né? Olha, meus irmãos, acabou de entrar aí.

0: Também o irmão José da Cruz. Ô, irmão José da Cruz, que o Senhor lhe abençoe, caminhoneiro. O irmão José da Cruz. Ô, irmão José da Cruz, que o Senhor lhe abençoe, caminhoneiro. Eu não sei se ele está na estrada, se está aqui em Foz, mas sempre está aí sintonizado conosco, né? Ele, os caminhoneiros, os porteiros, os policiais, né? Também está quem aí, pastora Ruth?
1: O presbítero irmão Leandro, né, Sival, Deus abençoe, irmão Leandro, toda a sua família, né, nesta tarde, né.
0: Ah, maravilha, olha, o José já colocou que estou aqui em Itupeva, São Paulo, escutando, amém, que Deus abençoe a sua vida, dos caminhoneiros que transportam o progresso do nosso país, né. Às vezes, né, os caminhoneiros, irmãos, é uma das classes que mais sofre. A gente tem acompanhado bastante o sofrimento dos caminhoneiros, né, eles abrem mão das suas casas, abrem mão das suas famílias para estarem na estrada, tomam banho, né, nos postos de combustível, dormem mal, né, e não ganham tão bem assim para levar o sustento lá para a família deles e o sustento para nossas famílias, né? Então a gente sabe que não é fácil, mas Deus é fiel, né? Deus tem dado graça para os nossos companheiros caminhoneiros e eles estão na estrada, estão transportando o sucesso do nosso país. Acabou de entrar aí também quem, pastora Ruth?
1: Bom, Valdinei, né? Que Deus abençoe, irmão Valdinei, você e toda a sua família nesta tarde, né?
0: Olha aí, bênção do Senhor Jesus. Então vai, já tá pronta agora, né, Raíssa e Ravel. Então nós vamos ouvir aí, né, elas cantando exatamente assim. Já esqueci o hino, mas é bom.
2: Nascer de novo.
0: Nascer de novo é normal, irmão. Bora lá, nascer de novo.

0: Glória a Deus, né? Que hino maravilhoso, né? Abençoado por Deus, né? Também está na sintonia, né, irmão Edivaldo, né? Deus abençoe, irmão Edivaldo, né? A irmã Tati Silva, né? O irmão Luiz, né? Todos vocês, né, que estão aí, né, de viagem, né? Que Deus abençoe grandemente, né? A Helena, a Luísa, o Wellington, a Nica, né? E mais os outros que tem aí, tem bastante de gente aí, né? Que Deus abençoe a vida de vocês, né? Grandemente, cada dia mais. E este próximo louvor a gente quer oferecer para vocês que estão aí, né? Para todo o nosso círculo de oração, né? A Deprofilub 1, para os nossos obreiros, Chamas Viva, nossos jovens, as nossas estrelinhas, né? Para todos que estão na sintonia nesta tarde, né? Que Deus abençoe grandemente, né? A vida de todos que estão nesta tarde na sintonia, né?
1: É isso aí, povo abençoado. Glórias ao nome do Senhor Jesus, tá? Que o Senhor seja glorificado e manifesto em todo o tempo em nossas vidas, né? Nós vamos ouvir agora, né? Daqui a pouco vai estar se preparando aí, acho que é Débora Ivanov, né? Daqui a pouco vai estar cantando essa canção bonita aí, e se você puder ver o clipe diante desse hino, desse louvor, você puder acessar aí na sua casa, é muito bom. Nós colocamos para tocar na igreja e nós queríamos que os irmãos tivessem visto, porém, não deu. Mas agora a gente vai estar tocando aí, ela vai se preparar e vai vir aqui na rádio cantar para vocês. Antes disso, quem entrou aí, pastora Ruth?
0: A irmã Eunice, né? A irmã Eunice Simões, né? Que Deus abençoe, irmã Eunice, né? Grandemente a sua vida, amada.
1: É isso aí, meus irmãos. Bênção do Senhor, irmã Eunice. Então, já está chegando aí na sua essência gospel, Débora Ivanov. Canta assim!

0: Meu Deus, irmãos, não tem como você se arrepiar, né, diante de um louvor como esse, né? É, olha aí, ele é o ancião de dias, ele é poderoso, ele é coroado para sempre, e ninguém tira dele, porque ele é Deus para sempre. Dá uma vontade de sumir quando você escuta uma canção dessa aí, você voar para os pés de Cristo e dizer: Senhor, não abra mão de mim, estou aqui! Dá vontade de gritar por socorro e ver Deus agindo. Imagina que momento quando você estiver diante do trono. Olha aí, irmão. Alfa, ômega, a maior beleza que já surgiu na história. É ele. Estamos diante do trono. Imagina, fechar o olho e abrir. Você diante do trono. Meu Deus. Glórias a ele para sempre. Jesus é bom, né? Vamos lá. Meus irmãos, está sintonizado conosco lá também em Mato Grosso. Bonito, né? Em Bonito, Mato Grosso. Quem, pastora Ruth?
1: O presbítero irmão Carlinho, né? A irmã Aline, né? Os filhos, né? Estão de viagem, né, irmã Aline? Tirando umas férias, que Deus abençoe, né? E depois, quando voltar, né? A gente retornar ao nosso ensaio, né, irmã Aline? Vamos tentar louvar o Senhor com este hino, né? Muito lindo, né? Muito lindo mesmo, né? E que Deus abençoe a vida de vocês, né? Logo, logo vocês vão estar de volta aqui juntamente conosco, né?
0: Olha aí, se pudesse incluir a orquestra também nesse louvor, né, pastora Ruth? Meu Deus do céu, vocês querem fazer o Profrobio tremer de novo? Dá pra poder a gente fazer isso, cantar em conjunto, né? Assim como eles cantaram, né? Teve um dia ali no Congresso das Irmãs que os irmãos cantaram, né? E esqueci até qual é o hino, mas foi tremendo, né, aquele hino junto com um grupo de varões lá. Jesus é bom, né, pastora Ruth?
1: Verdade, Deus é maravilhoso, né? E podemos cantar junto com os irmãos, né? Com certeza, né? O grupo de obreiro abençoado, né? Que nós temos ali no Profilub 1 também, né? E coluna de fogo, né? Vai ser bênção de Deus.
0: Aleluia. Meus irmãos, então nós vamos para a palavra do Senhor. Eu li para os irmãos o capítulo de número 12 da epístola ou carta do apóstolo Paulo aos Romanos, né? Capítulo 12, o verso 2. É muito conhecido dos irmãos, onde diz assim: e não sede conformados com este mundo, mas sede transformados ou transformai-vos pela renovação do vosso entendimento, para que experimenteis qual seja a boa, agradável e perfeita vontade de Deus. A gente extrai muitas pepitas de ouro de um versículo como este. E às vezes a gente vai se ater aqui apenas no transformar. Transformar padrões internos para mudar a nossa vida. Paulo, ele aponta a raiz do problema. E todo problema, quando ele é apontado, ele precisa de ser tratado na raiz. Senão, nunca será erradicado. Um câncer, por exemplo.

exemplo, quando a gente vai ao médico e descobre-se que está com CA, então o médico ele vai procurar erradicar esse problema na raiz, né? A pessoa vai passar por químio, vai passar por rádio, e a pessoa, o médico vai tentar erradicar este problema, e ele tem que ser lá na raiz. Uma árvore, por exemplo, quando nós começamos a... nós quebramos os galhos, arrancamos as folhas, automaticamente, porque a vitamina e a sua força está na raiz, automaticamente ele vai soprar para fora novamente, e esta árvore, ela vai, com o tempo, ela vai brotar novamente. Mas quando nós tratamos na raiz, quando nós jogamos um ácido na raiz, ou quando nós jogamos um óleo, alguma coisa assim, ou cortamos, tiramos ali o que faz o isolamento, que é a casca, se nós tirarmos a casca, automaticamente a árvore vai morrer. Então nós estamos tratando a ferida na raiz. E o apóstolo Paulo agora, ele nos dá a diretriz. Ele está apontando o problema. Sem a renovação interna, o comportamento apenas ele se ajusta temporariamente. Jamais alguém vai conseguir mudar o exterior sem primeiro mudar a sua mente, sem primeiro moldar a sua mente. É por isso que o apóstolo Paulo está nos orientando, que é para nós termos uma mente renovada todos os dias, todas as manhãs. Deus, Jesus, ele deixa claro em sua palavra que a mente é a sede de todas as coisas. A mente é a sede do corpo. E deixa bem claro que a palavra de Deus deixa claro que a mente é um lugar sombrio onde ninguém pode perscrutar, porque não tem como sondar. Uma pessoa pode... Escute o que eu vou lhe dizer agora, para você entender como que a mente é tão séria. Uma pessoa pode estar sorrindo ao mesmo tempo, mas ao mesmo tempo é que ela está pensando em fazer o mal. E ninguém sabe, ninguém que está à sua volta sabe que ela está sorrindo, mas que ela está pensando mal. Talvez ela está sorrindo, mas está olhando para alguém e está dizendo, olha, vocês são maus, vocês, na verdade, eu vou fazer mal para vocês. A pessoa está sorrindo, mas está pensando em fazer mal. Uma pessoa em silêncio, ela está pensando coisas ou matutando ou maquinando algo. E nesse momento ela está ali, corpo presente. Enquanto a mente viaja, enquanto a mente planeja ou arquiteta algo bom ou algo ruim. Por que que eu tenho que renovar a minha mente todos os dias? O renovar a mente equivale ao alinhar. Como eu disse que a mente é um lugar sombrio e um lugar melindroso, eu vou dar aqui um exemplo de Jó. Capítulo de número 3 e o verso de número 25. Jó dizia assim: porque o que eu mais temia me veio, e o que eu receava me aconteceu. Quando eu acordo pensando que o meu dia vai ser mal, quando eu acordo pensando eu vou ter problema, eu acordo pensando que eu vou ter dificuldade, eu acordo pensando o meu dia vai ser tempestades. Aí observe bem, o lado oposto está trabalhando, e este é o lado sombrio que precisa de ser mudado. Então o que eu devo fazer? Eu preciso me alinhar, eu preciso renovar a minha mente. Eu preciso inverter este pensamento de negativismo. Eu preciso inverter esta mente que está pensando coisas ruins. Eu tenho que apagar este lado sombrio na escuridão e trazer luz aos meus pensamentos. É isto que Paulo está dizendo, que eu tenho que renovar a minha mente todos os dias. Todas as coisas, elas funcionam através do pensamento.

0: observe bem. Pensamento, na verdade, é como se fosse o ímã. Observe bem que o ímã, ele tem um lado que junta, mas ele tem um lado também que espalha. E é normal, se você colocar o ímã, ele vai ou puxar ou ele vai afastar. Isto no mundo espiritual também é desse jeito. Se eu começo a pensar coisas negativas, coisas más, automaticamente eu vou atrair. Observe bem quando você está perto de alguém que ele azeda o seu dia, que ele atrapalha o seu dia, ele traz consequências não só para ele, mas para todos que estão à sua volta. Porque uma pessoa que pensa negativo, porque a sua mente está invertida, porque ele só consegue atrair algo negativo. Então as coisas, na verdade, Jesus deixou muito bem claro isto. Isto até no ato de eu pedir, no ato de eu falar, no ato de eu verbalizar as palavras. Porque quando eu verbalizo, eu trago também a existência aquilo que não existe. Todas as coisas funcionam assim. Observe bem alguém que tem um espírito suicida ali rondando. O suicida, às vezes, ele se isola. Outras vezes, ele já demonstra de uma forma totalmente diferente. Às vezes, ele está conversando com você, ele está sorrindo, e logo em seguida, ele comete a tragédia. Mas isto acontece por quê? Acontece porque a mente não foi renovada. Porque quando há uma renovação diária, quando há uma renovação diária, há um padrão de equilíbrio, onde o psíquico, ele expulsa todo e qualquer invasor. E o apóstolo Paulo está nos orientando nós a renovarmos a nossa mente todos os dias. Observe bem, por que que você se alimenta todos os dias? Pastor, é claro, eu me alimento para eu não morrer. Então automaticamente a sua mente também, ela tem que ser renovada todos os dias. Por quê? Para que você não morra espiritualmente. E a gente tem que parar por aqui, né? Não dá para ir mais. Vamos orar? Se der, irmão, a gente volta com esse assunto na próxima terça-feira, né? Quem está sintonizado conosco aí, pastora Ruth?
1: A irmã Maikiara, né? Que Deus abençoe sua vida. O Júnior, né? O Mateus, né? Grandemente. Na sexta-feira, na terça.
0: É, exatamente. É sexta-feira, irmão. Pera aí. Sexta-feira. Se Jesus não voltar, sexta-feira a gente volta de novo com esse assunto aí, que é um assunto bastante melindroso. E eu vou trazer também curiosidade dentro do programa para você. Maravilha? Bênção de Deus. Vamos orar, pastora Ruth?
1: Pode. Amado Deus, Pai, demos graças, Senhor, por esta oportunidade nesta tarde, Pai, a qual o Senhor nos concedeu. O Senhor está nesta proclamação. Pai, que o Senhor abençoa todos os nossos ouvintes que estão na audiência nesta tarde. Abençoa, Senhor, cada um que está acompanhando. Jesus, o Senhor é um Deus que pode curar toda a enfermidade, libertar todo o mal. Pai, abençoa esta rádio, Senhor, todos aqueles que trabalham neste lugar. Pai, que o Senhor continue abençoando poderosamente. Pai, somos gratos a Ti, Senhor, por esta oportunidade, por tudo que o Senhor tem feito em nossas vidas. Muito obrigada. Em Teu nome Te agradecemos para sempre, Jesus. Amém.
0: Amém, meus irmãos. Que o Senhor vos abençoe grandemente.
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Águia. A águia é usada como símbolo dos que esperam no Senhor e nele confiam. Verdadeiros cristãos são como águias. Você pode ver pombos, andorinhas e outras aves voando em bandos. Águias não. Ficam lá no alto, olhando o azul infinito. E é do alto que vem o poder do cristão. E quando vem a tormenta, as águias não se escondem. Abrem suas asas que podem voar em alta velocidade e enfrentam a tormenta. Elas sabem que as nuvens escuras, a tempestade e os raios podem ter uma grande extensão. Mas lá em cima brilha o sol. Nessa luta podem perder penas e se ferir, mas não temem e seguem em frente. Depois, enquanto todo mundo fica às escuras embaixo, elas voam vitoriosas e em paz lá em cima. Mas as águias também morrem, só que não se acha por aí um cadáver de águia. Porque quando elas sentem que chegou a hora de partir, não se lamentam nem ficam com medo. Procuram com seus olhos o pico mais alto, tiram as últimas forças de seu cansado corpo e voam os picos inatingíveis, e aí esperam o momento final. Talvez por isso o profeta Isaías compara os que confiam no Senhor a águias. Nós também temos uma vida cheia de desafios. Eles podem parecer impossíveis de serem vencidos, mas lembre-se, descanse no Senhor, passe tempo com Ele e depois parta para a luta, sabendo que além da tormenta brilha o sol.

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1: Aleluias, glórias a Deus, louvado é o nome santo do nosso Senhor e Salvador Jesus Cristo. Aleluia, Jesus. E quando o Filho do Homem vier em sua glória, e todos os santos anjos com ele, então se assentará no trono da sua glória. E todas as nações serão reunidas diante dele, e apartará um dos outros, como o pastor aparta dos bodes as ovelhas, e porá as ovelhas à sua direita, mas os bodes à esquerda. Então dirá o rei aos que estiverem à sua direita: vinde, benditos de meu Pai, possuí por herança o reino que vós está preparado desde a fundação do mundo. Amém. Glórias a Deus. Que esse versículo da palavra de Deus, aleluias. Eu saúdo todos os ouvintes com a gloriosa paz do nosso Senhor e Salvador Jesus Cristo. Quem vos saúda, vosso bom Cristo, pastor Eugênio, e a programação A Volta do Rei Jesus, que vai todas as sextas-feiras, das 20 às 22 horas, muita palavra, louvor e adoração ao nosso Deus Celestial, porque somente Ele é digno de ser louvado e adorado. E com certeza, com toda a gratidão, nós louvamos a Deus, aleluias, por mais deste momento a qual Deus concedeu, que pode estar aqui na Rádio Ciência Gospel 86.7, falar a palavra de Deus, do Evangelho, juntamente com o nosso grande amigo, o sonoplasta Diogo, o Jesus, para levar uma mensagem, levar a palavra de Deus, através de louvores, edificar a tua vida, tua alma, tua vida espiritual, diante da presença do Senhor Jesus. Meu irmão, minha irmã, você que está aí sintonizado pela Rádio Essência Gospel 96.7, você que está aí pela live, o Jesus, com certeza Deus tem uma palavra, Deus tem uma resposta, Deus tem um avivamento para a tua vida nesta noite abençoada, porque Ele sabe, Ele conhece as tuas necessidades. E nesta noite, aleluia, Jesus, com toda a gratidão, nós louvamos a Deus, aleluia, Jesus, por mais este momento, aleluia, Jesus. Amém? Glórias a Deus, aleluia, Jesus. Eu já quero agradecer a todos os ouvintes que estão sintonizados, abençoe grandemente e fique conosco, aleluia, Jesus. É, podem mandar um áudio para nós aí, louvores, aleluia, Jesus. É, e nós estaremos aqui atendendo juntamente com o Diogo, né? Estaremos atendendo com todo o prazer, amém? Glórias a Deus, aleluias. Vamos orar neste momento, meu irmão, minha irmã, aleluias, ouvinte dessa programação. Eu não sei como que está a tua vida, a tua situação, a tua família, aleluia, Jesus, mas Deus sabe, Deus conhece a tua necessidade. Então conecte a tua mente, teus pensamentos para a glória de Deus. E vamos orar e coloca diante da presença do Senhor, apresenta ao Senhor teu problema, tua dificuldade, o que está enfrentando.

clamando, Pai amado, aleluia, Jesus. Todos os ouvintes que estão ali ligadinhos pela rádio, pela live, Deus, que neste momento, que a brisa do Espírito Santo vai entrar nesse lar, nessa família, Senhor, Deus, repreenda todo o mal, todo o jugo, toda opressão maligna, meu Pai, toda depressão, Pai amado, meu Deus, vem cair por terra, meu Pai, todo laço, toda armadilha para destruir essa família, para destruir essa alma, meu Pai, Deus, em nome de Jesus, arranca da tristeza, angústia do coração, meu Pai, Deus, em nome de Jesus Cristo, Pai amado, essa pessoa que está passando por aflições, meu Pai, essa pessoa que está passando por esse momento difícil da sua vida, da saúde, meu Pai, Deus, em nome de Jesus, repreenda essa dor, essa enfermidade, esse câncer, meu Pai amado, vem quebrando, Pai amado, esse espírito das trevas, da morte, meu Pai, repreenda esse Alzheimer, esse AVC, meu Pai amado, meu Deus, essa pessoa com diabetes, meu Pai, vai curando, vai libertando, purificando, Pai amado, meu Deus, aleluia, Jesus, o sangue, meu Pai, normaliza, meu Pai celestial, meu Deus, batimento cardíaco, a pressão, meu Pai, Deus, em nome de Jesus, meu Pai, que neste momento essas pessoas venham ser tocadas, meu Pai, repreendendo, Pai celestial, meu Deus, todo o espírito de morte, meu Pai, aquela pessoa desenganada pela medicina da terra, Senhor, não tem mais solução, não tem mais jeito para a visão deles, meu Pai amado, para a medicina da terra, não tem mais solução, mas nós sabemos que é o Senhor dos médicos, meu Pai, que nós sabemos, nós cremos que o Senhor pode, meu Pai amado, neste momento fazer esse milagre acontecer na vida, Pai celestial, dessa pessoa, Senhor Deus, aquela pessoa, Senhor, aquela nas trevas, aquela pessoa, Senhor, nos vícios, das drogas, Pai, Deus, em nome de Jesus, aquela pessoa, aquela das grades, presa, meu Pai amado, meu Deus, Pai, pagando preço, Senhor, Deus, vem trabalhar no coração dessa pessoa, Pai, colocando, meu Pai, as promessas que o Senhor tem na vida, meu Pai, dessa pessoa, dessa alma, dessa família, Papai amado, Espírito Santo de Deus, abençoa, Senhor, essa programação, abençoa o nosso Senhor, pastor Diogo, meu Pai, Pai eterno, Pai querido, abençoa minha vida, Pai amado, tudo entrego ao Senhor, consagro minha vida, consagro essa programação ao Senhor, meu Pai amado, porque nós cremos que através dessa programação que muitas almas vêm santificadas, transformadas, curadas, libertadas, e tudo isso, meu Pai, para a honra e a glória do meu Senhor e Salvador Jesus Cristo, e agradecemos em nome de Jesus. Amém, amém, amém, amém. Glórias a Deus, aleluias, louvamos a Deus, aleluia Jesus, por você, minha irmã, aleluia Jesus, participando dessa programação, que está do outro lado, vindo a programação, Deus abençoe grandemente, né, então, já está aí nosso pastor João Tomás, né, a paz do Senhor, pastor João Tomás, está aí na live, já assistindo a programação, um abraço, Deus abençoe grandemente a sua vida, seu ministério, sua família, em nome do Senhor e Salvador Jesus Cristo, amém, glórias a Deus, amém. Vamos começar essa programação louvando a Deus com nossa cantora aqui de Foz do Iguaçu mesmo, Ademar Pereira, né? E já voltarei novamente com a palavra de Deus.

Aleluias, glórias a Deus, né? Que maravilha de Deus, esse louvor abençoado que nós acabamos de ouvir. Aleluias, com Ademar Pereira, promessas de Deus. Aleluias, é uma promessa, aleluia Jesus, a qual se manifestou, aleluia Jesus, sobre a terra, sobre a humanidade, aleluia Jesus, é uma promessa não vindo do homem que da terra, mas a promessa é o do nosso Senhor e Salvador Jesus Cristo, Filho do nosso Deus Pai Celestial, aleluias, é, que se desfez da glória, aleluias, para trazer essa promessa para a humanidade sobre a face da terra, aleluias. Uma promessa, aleluia, Jesus, que não vai acabar, aleluias, enquanto não se cumprir a promessa da salvação da humanidade, aleluias, aleluia, louvado nome santo do Senhor, aleluia, essa promessa que Jesus trouxe para toda a humanidade. A promessa que ele nos fez é a vida eterna com ele, aleluia Jesus. E esta promessa vai se cumprir na vida do homem e da mulher, aleluias, quando nós decidimos entregar nossa vida a ele, a Cristo Jesus, receber ele como nosso Salvador, receber o Filho Deus Altíssimo para que nós pudéssemos ser chamados filhos de Deus, aleluia, porque esta palavra nos vem destacar no Evangelho de Jesus Cristo, escrito por João, capítulo 1, versículo 12, aleluia, Jesus, é, todos que receberam o Filho de Deus, aleluias, Deus, aleluia, Jesus dará como seu filho, somos filhos de Deus, porque nós recebemos o Filho de Deus, aleluia, a qual não é nascido na carne, nem do sangue, nem do varão, mas nascido de Deus, filho da promessa, filho espiritual, aleluia Jesus, essa promessa que Deus deixou para toda a humanidade, aleluia Jesus, mas para que a promessa venha se cumprir na vida do homem e da mulher, nós precisamos, aleluia Jesus, tomar uma decisão em nossa vida, aleluia Jesus, muitas vezes nós tomamos tantas decisões em nossas vidas e esquecemos de nós, aleluia Jesus, cuidar da nossa eternidade, aleluia Jesus, é, e essa promessa, Jesus mesmo, ele falou nos tempos, aleluia Jesus, a qual ele já estava nos fins da caminhada sobre a face da terra, aleluia Jesus, ele deixa um sermão profético, aleluia, é, sobre a vida eterna e o castigo eterno, aleluia Jesus. Depois desta morte, aleluia Jesus, há duas eternidades, a vida eterna com Cristo e o castigo eterno.

Eterno sem Cristo, aleluia Jesus, é, louvado o nome santo do Senhor. Ele deixa essa palavra quando nós lemos no começo desta programação, aleluia Jesus, que naquele dia, aleluia Jesus, Jesus vai aparecer na sua glória e todos os santos e anjos com ele, então se assentará no trono da sua glória, e todas as nações serão reunidas diante dele, e apartará um dos outros, como o pastor aparta dos bodes as ovelhas, aleluia Jesus, e porá as ovelhas à sua direita, mas os bodes à esquerda, aleluia Jesus, e aquele que as ovelhas que tiver do lado direito, nós vamos receber essa palavra, aleluia Jesus, do próprio Jesus Cristo, que dirá ao rei aos que estiver à sua direita: vinde benditos de meu Pai, possuí por herança o reino que vos está preparado desde a fundação do mundo, aleluia Jesus. Meu irmão, minha irmã, aleluia Jesus, Deus fez todas as coisas, aleluia Jesus, perfeitamente, aleluia, porque ele sabia, aleluia Jesus, de uma forma ou outra, aleluia Jesus, a promessa da salvação, a promessa da vida eterna com Cristo viria um dia, aleluia Jesus, não por nossos méritos, aleluia Jesus, mas pela graça, pela misericórdia, pelo seu grande e infinito imenso amor, aleluia Jesus, o Pai Celestial, a qual foi demonstrado aqui na terra, aleluia Jesus, naquela cruz, aleluia Jesus, entregando sua própria vida, aleluia Jesus. Aqui se cumpriu a promessa daquele que se chegasse na presença do Senhor, aquele que entregasse sua vida a ele, aleluia Jesus, a promessa seria ser cumprida, aleluia Jesus. Então, meu irmão, minha irmã que está ouvindo essa programação nesta noite, aleluia Jesus, é tempo de nós tomar uma decisão da nossa vida, aleluia Jesus, porque Jesus ali já está à porta para buscar a sua igreja, buscar aqueles que estiverem na presença do Senhor, aleluia Jesus. E se Jesus voltar hoje para um aqui na terra, como que está a vida deste homem diante da presença do Senhor, aleluia Jesus. Então, minha irmã, aleluia Jesus, nós precisamos estar com convicção, né, de um dia receber essa palavra do nosso Senhor e Salvador Jesus Cristo: vinde benditos de meu Pai, possuí por herança o reino que vós está preparado desde a fundação do mundo. Eita, a glória de Deus, aleluia. É, aleluia, o tempo passa, pode passar, aleluia Jesus, mas a promessa de Deus não vai passar. Jesus mesmo falou que tudo passará, né, aleluia Jesus, passará o céu, passará a terra, mas a palavra de Deus não passará, a palavra de Deus vai se cumprir, queira ou não queira, o mundo, aleluia Jesus, porque quem manda no mundo ainda é Deus, aleluia, né. João descreve que esse mundo jaz no maligno, né? Mas o mundo é de Deus, porque ainda está ali a salvação pronta, a promessa ainda está na terra, porque a palavra ainda está sendo pregada, o evangelho está sendo anunciado, aleluias, que nós precisamos entender e compreender, aleluia Jesus, que somente através do evangelho, através da palavra de Deus, que o homem possa alcançar, aleluia Jesus, a verdade. Jesus mesmo falou, aleluia Jesus, e João descreveu no capítulo 8:32, conhecereis a verdade, e a verdade vos libertará, aleluia Jesus, é? Aleluias, e no versículo 6:59, Jesus vai falar, aleluia Jesus, né, sobre as palavras dele, aleluia Jesus, examinai-vos, é, as minhas escrituras, para provar a vida eterna nelas, é, através da escritura, através da palavra, através do evangelho, aleluia Jesus, que nós possamos entender e compreender que a salvação está somente
em nosso Senhor e Salvador Jesus Cristo, amém? Glórias a Deus, amém? Aleluia, Jesus, são 20 horas e 23 minutos, programação A Volta do Rei Jesus, que vai todas as sextas-feiras, das

20 a 22 horas, muita palavra, louvor e adoração ao nosso Deus Celestial, porque Ele é digno de ser louvado e adorado. E com certeza, meu irmão, minha irmã, nós temos motivos e motivo de sobra para nós adorarmos a Ele. Aleluia, Jesus. Amém? Deus abençoe grandemente o ouvinte. Aleluia, Jesus. Está aí pela live assistindo o nosso querido amado pastor Hélio da Silva, né? A paz do Senhor, pastor Hélio da Silva, né? Lá de São Lodiero, Santa Catarina. Eita, glória de Deus, né? Um abraço, pastor Hélio, né? E a sua esposa missionária Rosângela. Deus abençoe grandemente esse casal abençoado, né? Aleluia, Jesus. Já faz aí, mas está fazendo uns 3 anos, né, pastor Hélio, né? Mais ou menos, eu não me lembro bem, mas mais ou menos isso, né? O Jesus, que uma pastorela foi para Santa Catarina, né? E até agora não deu, né? Não veio visitar nós aí, né, pastorela? Eita, glória de Deus, né? Mas tudo tem o tempo de Deus, amém? Deus abençoe grandemente, aleluia, Jesus. Quero mandar toda essa programação ali no pastor Hélio para lá, para o povo lá de Santa Catarina, em nome de Jesus, amém? Tá aí nosso pastor João Tomás, né? Aleluia, Jesus, assistindo também pela live, né? Ele diz assim: a paz do Senhor, pastor Eugênio, o louvor com o cantor Júnior Ovelha. Eita, glória de Deus, né? Esse louvor é muito lindo, aleluia, Jesus, né? Ovelha, né? Esse louvor é muito lindo, aleluia, Jesus, e com certeza é um louvor que vai edificar a nossa vida espiritual nesta noite, em nome de Jesus, amém? Glórias a Deus, aleluia, Jesus, já vamos ouvir o seu louvor, tá bom, pastor João? Já quero deixar o anúncio, né? Amanhã, sábado, grande culto ali na igreja Consagrada de Cristo, bairro Três Lagoas, rua Álvaro Fernandes, 171, Lagoa Azul, né? Três Lagoas, né? Do nosso querido amado pastor Genadir Moreira da Silva, né? Com certeza está ouvindo a programação, um abraço para o nosso pastor, né? Deus abençoe grandemente. Amanhã o culto do Círculo de Oração Lírio dos Vales, né? Que está se preparando para um grande trabalho no dia 6, 7 e 8 de novembro, né? Aleluia, Jesus, né? Próximo mês, né? Grande congresso do Círculo de Oração Lírio dos Vales, que é na Igreja Consagrada de Cristo, aleluia, Jesus, né? E domingo às 19h30 também culto da família, culto da Santa Ceia, né? Glórias a Deus, aleluia, Jesus, né? Estará junto conosco, né? Sábado e domingo, nosso pastor presidente, pastor Arthur da Silva, lá de Londrina. Eita, glória de Deus, né? O pastor Arthur vai estar juntamente conosco, né? Glórias a Deus por isso, amém? Então vamos em frente, nosso irmão Diogo, aleluia, Jesus, ouvindo esse louvor, nosso irmão João Tomás pediu, aleluia, Jesus, né? Que com certeza daqui a pouco o pastor Hélio também vai pedir um louvor, né? Mas enquanto que ele não manda um louvor, não pede louvor, vamos oferecer também esse louvor também nos pastor Hélio, né? E para todos os ouvintes nesta noite, em nome do Senhor e Salvador Jesus Cristo.

Aleluias, glórias a Deus, né? Louvamos a Deus por esse louvor abençoado que nós acabamos de ouvir com Júnior, Ovelha, a Luz Jesus, a pedido do nosso pastor João Tomás, aleluia, obrigado, a Luz Jesus, né? O nosso pastor, co-pastor, né? Sumo pastor Jesus Cristo, né? Ele declara, eu sou bom pastor, o bom pastor da sua vida pelas ovelhas, aleluia, Jesus, né? Somente Jesus poderia dar sua própria vida, aleluia, Jesus, é, pelos pecadores, aleluia, Jesus, é, aleluia, para que hoje nós pudéssemos ser ovelhas de Cristo, ovelhas, aleluia, Jesus, se alimentando do alimento, aleluia, Jesus, jamais não deste mundo, mas o alimento que edifica nossa alma, que é a palavra de Deus, aleluia, é. O homem, aleluia, quando falamos homem, abrange toda a humanidade, homem, mulher, jovem, criança, aleluia, Jesus, é. Quando entrega a vida a Cristo Jesus, aleluia, é. Ali pela palavra de Deus, o homem pode começar a entender, aleluia, que nós precisamos de uma mudança, de uma transformação, aleluia, Jesus, não é somente o alimento, aleluia, normal, que o homem nós alimentamos, né, para sustentar o nosso corpo físico, aleluia, Jesus, né, mas quando entregamos nossa vida a Cristo Jesus, nossa alma, ela almeja, aleluia, Jesus, a cada dia, aleluia, Jesus, estar, aleluia, Jesus, edificada em Jesus Cristo, aleluia, Jesus, aí nós começamos a receber a palavra de Deus, a mudança, a transformação na vida do homem, aleluia, Jesus, é, porque quando nós começamos a entender a palavra de Deus, nós podemos entender, aleluia, Jesus, que não é aquilo que o mundo oferece, aleluia, Jesus, que satisfaz totalmente o homem, aleluia, Jesus. Porque quando nós queremos subir a Cristo Jesus, nós nascemos um novo homem, um homem espiritual. É, aleluia, Jesus. E o alimento que nós precisamos é a palavra de Deus, aleluia, Jesus. E pela palavra de Deus nós somos alimentados, aleluia, Jesus.

aleluia Jesus, edificados nessa palavra de Deus, aleluia Jesus, porque Jesus Cristo mesmo falou, aleluia Jesus, que não só de pão viverá homem, mas de toda palavra que vem de Deus, aleluia Jesus. Jesus está falando, olha, o homem natural, ele vai se alimentar, né, do pão natural, do alimento natural, aleluia Jesus. Jesus está falando, olha, o homem natural, ele vai se alimentar, né, do pão natural, do alimento natural aqui na terra, mas o homem espiritual, aleluia Jesus, para edificar, para alimentar a alma, nossa, aleluia Jesus, é preciso da palavra de Deus, porque a palavra de Deus, aleluia Jesus, ela é escrita pela revelação do Espírito Santo de Deus, por isso que a palavra de Deus é viva, eficaz, aleluia Jesus, que penetra dentro de nós, aleluia Jesus, nas medulas, nos ossos, aleluia Jesus, penetra e ela conhece todo o nosso pensamento, todo o nosso coração, aleluia Jesus, então não tem nada a escolher, esconder diante de Deus, aleluia Jesus, porque pela palavra de Deus nós somos alcançados, nós somos um homem espiritual, que nós possamos entender e compreender que a alma que está dentro de nós, ela precisa de um alimento, e esse alimento é a palavra de Deus, pela presença do Espírito Santo de Deus, é? Louvamos a Deus, aleluia Jesus, por hoje nós podemos conhecer essa diferença e estar, aleluia Jesus, falando, aleluia Jesus, para que as pessoas possam entender e compreender que a diferença, aleluia Jesus, o homem natural e o homem espiritual, né? O homem natural só vai entender as coisas na terra, mas o homem espiritual, ele entende as coisas da terra e coisas lá de cima, aleluia Jesus, porque o próprio Jesus, ele falou quando Nicodemos foi com Jesus, aleluia Jesus, Nicodemos falou, olha, eu sei que você é filho de Deus, porque tudo que o Senhor faz é diferente do Jesus, e Jesus olha para Nicodemos e fala assim, ó Nicodemos, você pode entender as coisas aqui da terra, mas lá de cima, você vai só entender quando você nascer da água e do Espírito, aleluia Jesus, Então o próprio Jesus falou, e nós temos esse privilégio de hoje de esclarecer, aleluia Jesus, que nós precisamos nascer o homem espiritual para entender as coisas espirituais vindo da parte de Deus, amém? Deus abençoa todos os ouvintes nesta noite, em nome do Senhor e Salvador Jesus Cristo, amém? Glória a Deus, aleluia Jesus, recebi agora ali uma mensagem dos pastores Genadir, que está ali com a sua esposa Dolores, aí no UPA, internada, aleluia Jesus, vamos orar pela esposa do pastor Genadir, mandou uma mensagem aí pedindo oração, aleluia Jesus, daqui um pouco, daqui uns, eu quero fazer uma oração, intercedendo também por ela, para nossa esposa do nosso pastor Genadir, que está no UPA internada, então você ouvinte, aleluia Jesus, coloca, nossa irmã Dolores, em oração, aleluia Jesus, para a glória do nome do Senhor e Salvador Jesus Cristo, amém? Vamos em frente, com mais louvores, nosso irmão Diogo, vamos vir com louvor, as três cruzes, em nome do Senhor e Salvador Jesus Cristo.

0: Portanto, ide, fazei discípulos de todas as nações, batizando.
1: Aleluias, glórias a Deus, né? Que maravilha de Deus, esse louvor que nós acabamos de ouvir, né? As três cruzes, né? Louvado o nome santo do nosso Senhor e Salvador Jesus Cristo, um louvor abençoado que fala, aleluia, Jesus, do sacrifício do nosso Senhor e Salvador Jesus Cristo por nossas vidas, por nossas almas, entregando sua própria vida, aleluia, Jesus, pregado, aleluia, Jesus, entre dois homens, aleluia, Jesus, é. Mas o que me chama a atenção, nós aprendemos, aleluia, Jesus, que aquele que estava à direita dele, aleluia, Jesus, conheceu, reconheceu que ele não merecia estar crucificado, aleluia, Jesus, porque era filho de Deus, é. E o da direita reconheceu que ele é o salvador da vida, aleluia, Jesus, é. Enquanto que o da esquerda zombava, aleluia, Jesus, é, falando, ó, se você é Jesus, desce da cruz, salva a ti mesmo, salva nós, aleluia, Jesus, é. O homem da esquerda não estava entendendo nada, não sabia de nada, aleluia, Jesus, né. Jesus não precisaria descer da cruz para ser salvado, porque ele é o salvador, ele é, se manifestou como homem para ser o salvador da humanidade, aleluia, Jesus. Quem precisaria se arrepender era o homem, não ele, aleluia, Jesus, né? Que através da vida dele, através da morte dele, é que a salvação surgiria sobre a face da terra, aleluia. É, o da direita falou, olha, nós, aleluia, Jesus, que merecíamos ser mortos, aleluia, Jesus, é, nós que merecíamos por causa dos nossos pecados estar aqui, morrendo na cruz, mas não ele, ele é o filho de Deus, aleluia, Jesus, é, e ele fala assim, Senhor, aleluia, é, lembra-te de mim, aleluia, Jesus, quando entrares no paraíso, Jesus olha para ele, olha, hoje mesmo tu estarás no paraíso, aleluia, Jesus. Naquele mesmo instante, aleluias, né? O da direita recebeu a salvação da alma, aleluia, Jesus, né? Naquele mesmo momento, ele alcançou a salvação. E da esquerda, aleluia, Jesus, na zombaria dele, infelizmente, aleluia, Jesus, né? Não alcançou. Então, meu irmão, minha irmã, assim como nós lemos no começo dessa programação, aleluia, Jesus, quando Jesus fala, aleluia, Jesus, vinde benditos do meu Pai, aleluia, Jesus, né? A qual, aleluia, Jesus, desde a fundação do mundo está preparado, aleluia, o lugar à direita, aleluia, Jesus. Então, meu irmão, minha irmã, aleluia, Jesus, e Jesus fez tudo perfeitamente, aleluia, Jesus, né? Somente o homem precisa entender, buscar, aleluia, Jesus, entender, aleluia, Jesus, que Jesus, ele veio não para condenar ninguém, aleluia, Jesus, né? Mas para salvar, é. E Jesus falou, olha, eu não vim para condenar ninguém, aleluia, Jesus.

né? Eu vim para salvar o mundo, falou Jesus, mas aquele que não receber em mim, né? E nem as minhas palavras, Jesus falou, olha, não sei o que julgo, mas a palavra no último dia, falou Jesus, né? Aleluia, Jesus, ele falou, aleluia, Jesus, olha, irei meu Pai, mas eu vou deixar o Evangelho, eu vou deixar a palavra de Deus, e pela palavra de Deus, o homem vai escolher, aleluia, Jesus, é a sua eternidade, né? Então a palavra de Deus nos ensina corretamente, aleluia, Jesus, né? Há duas eternidades, uma com Cristo e outra sem Cristo, né? Mas nós cremos, aleluia, Jesus, que pela graça e misericórdia, né? Que as pessoas possam se salvar em nome de Jesus Cristo, amém? Glória a Deus, aleluia, Jesus. São 20 horas 45 minutos, né? Aleluia, Jesus, é a programação A Volta do Rei Jesus, que vai todas as sextas-feiras, das 20 às 22 horas, muita palavra, louvor e adoração ao nosso Deus Celestial, porque somente Ele é digno de ser louvado e adorado, e com certeza, com toda gratidão, nós adoramos a Deus em nome do Senhor Jesus Cristo. Amanhã, sábado, grande culto do Círculo de Oração, na Igreja Consagrada de Cristo, né? Rua Álvaro Fernandes, 171, Lagoa Azul, bairro Três Lagoas. Nosso pastor Ginadir Moreira da Silva, né? Amanhã, culto do Círculo de Oração, Lira dos Vales, né? Às 19h30, a qual, né? O Círculo de Oração está se preparando para o grande trabalho, né? No dia 6, 7 e 8 de novembro, grande congresso ali na igreja, né? E você, meu irmão, é convidado para estar juntamente conosco em nome de Jesus, né? E domingo, culto da Santa Ceia, né? Às 19h30, aleluia, Jesus, né? Lembrando da morte de Cristo, do amor de Cristo, do sacrifício de Jesus, né? Na verdade, né? Todo dia, todo momento, todo instante nós precisamos lembrar, se nós estamos vivos, se nós temos a esperança da salvação, é porque Jesus, ele pagou o preço alto na cruz do Calvário, do Jesus, né? Mas Deus, pela graça, pela misericórdia, né? O Jesus, ele concede esse dia, né? Para que todos nós pudéssemos lembrar. Nesse momento, né? Não tem como esquecer do amor de Cristo revelado na cruz do Calvário, né? Aleluia, Jesus, culto da Santa Ceia. Glórias a Deus por isso, em nome de Jesus, amém? Glórias a Deus, aleluia, Jesus, amém? Aleluia, Jesus, antes de ouvir o próximo louvor, nós chamamos de hoje, quero fazer essa oração. Quero fazer essa oração colocando, aleluia, Jesus, ouvinte neste momento, nesta noite, aleluia, Jesus, conecte teu pensamento para a glória de Deus e vamos orar juntamente conosco, né? Apresentando também nossa, né, a esposa do nosso pastor Genadir, irmã Dolores, né? Que está internada, aleluia, Jesus, Deus sabe todas as coisas, mas com certeza a oração em união faz a diferença em nome de Jesus, amém? Glórias a Deus. Senhor meu Deus, eterno Pai, Deus, com toda gratidão, Pai amado, com toda confiança, fé, gratidão, meu Pai, Deus, em nome de Jesus, meu Pai, Deus, nós confiamos, aleluia, Jesus, no agir, no trabalhar do Senhor em nossas vidas, meu Pai, Deus, nós cremos, meu Pai celestial, meu Deus, Papai querido, que pelo seu grande e imenso amor, o Senhor trouxe, meu Pai, milagres, curas e libertação, meu Pai amado. Deus, em nome de Jesus, neste momento, nós colocamos na tua presença, nas tuas mãos, meu Pai, todo aquele que está ali com processo de enfermidade, meu Pai. Espírito Santo, repreenda, Senhor da glória, em nome de Jesus, toda seta maligna, meu Pai, todo dardo inflamado, meu Pai amado, meu Deus, repreenda, Senhor, essa seta maligna, repreenda, Pai, este vírus, essa bactéria agora, meu Pai, Deus, em nome de Jesus, vai arrancando, meu Pai, vai arrancando toda a enfermidade, meu Pai, vai arrancando do nódulo, Pai, todo câncer, meu Pai, toda AVC, Alzheimer, meu Pai, somente o Senhor pode, meu Pai amado, meu Deus, fazer esse milagre acontecer na vida deste homem, desta mulher, Papai amado, é aquele que está no hospital, aquele que já está, Pai Celestial, meu Deus, desenganado,

pela medicina aqui da terra, meu Pai. Espírito Santo de Deus, ó Pai amado, estende tua mão santa e poderosa, Jesus amado, sobre este homem e esta mulher, e toca, Pai Celestial, agora neste momento, repreendendo essa dor e enfermidade, Senhor. Pai, visita, meu Pai, a nossa, aleluia, Jesus, a nossa irmã Dolores, ó Pai, esposa do nosso pastor Genadir. Deus, eu não sei o que ela está passando, eu não sei, meu Pai amado, mas o Senhor sabe, meu Pai amado, meu Deus, ó Papai querido, pois nós clamamos, nós oramos, nós colocamos na tua presença, Senhor, meu Pai, que neste momento ela possa ser, Pai, tocada pelo Espírito da cura, de milagre, libertação, meu Pai, ó Espírito Santo, vem dependendo, Pai Celestial, meu Deus, toda a dor da enfermidade agora, meu Pai, abençoa, Senhor da glória, meu Pai amado, todo aquele que estiver, Pai amado, no momento de vida, sua vida com a enfermidade, meu Pai amado, Deus, em nome de Jesus, ó Pai amado, que todo câncer, todo maligno, ó Pai amado, todo mal vem ser quebrado, todo mal vem ser arrancado, meu Pai amado, em nome de Jesus, em nome de Jesus, nós profetizamos, determinamos a cura, o milagre nesta noite, em nome de Jesus. Amém, amém, amém, amém. Glórias a Deus, né? Louvamos a Deus, com certeza, aleluia, Jesus, Deus alcançou, e tudo isso para a glória do Senhor e Salvador Jesus Cristo, amém? Glória a Deus, 20h50, vamos ouvir mais um louvor aqui, nosso irmão Diogo, vamos ouvir mais um louvor, né, que já estamos chegando ao término da primeira hora da programação, né, daqui a pouco voltaremos novamente, em nome de Jesus.

Aleluias, glórias a Deus, né? Louvamos a Deus por esse louvor abençoado, né? Que nós acabamos de ouvir com o nosso saudoso Jair Pires, né? Tá com a alma descansando no Senhor já, né? Eita, glória de Deus. Mas ele deixou os louvores abençoados, né? Para nós ouvirmos e através desses louvores, né? Nós possamos edificar a nossa alma diante da presença do Senhor Jesus Cristo, né? Esse louvor, com certeza, né, foi a luz de Jesus revelado pelo Espírito Santo de Deus, nosso, né, nosso saudoso Jair Pires, né, porque próprio Jesus, ele falou no capítulo 11 de Mateus 28, diz assim: vinde a mim todos os que estáis cansados e oprimidos, que eu vos aliviarei, é? Tomai sobre vós o meu jugo e aprendei de mim, que sou manso e humilde de coração, e encontrarei descanso para a vossa alma, porque meu jugo é suave e o meu fardo é leve. Aleluia, Jesus. É? Então a nossa alma somente vai descansar em Cristo Jesus, aleluia. Somente Ele que pode levar a nossa alma para o descanso, aleluia, Jesus, né? Somente Jesus. Então, meu irmão, minha irmã, aleluia, essa programação, a vinda, é, programação, a vinda do Rei Jesus, né? Ela é a luz de Jesus levada, né? A luz de Jesus para que nós possamos entender, compreender que a salvação somente está em Cristo Jesus. E ele estarei, né? Pronto para vir, né? A buscar a sua igreja, ou de uma em uma ele vai recolhendo para seus aposentos, né? Glórias a Deus por isso, amém? Glórias a Deus, 20 horas e 55 minutos. Chegamos ao final da primeira hora da programação, mas não desconecte teu celular, tá? Tua live, não desconecte, Luz Jesus, continua conectado, né? Na live ali da Essência Gospel 6.7, daqui 5 minutinhos estaremos voltando novamente com a programação A Volta do Rei Jesus, amém? Glória a Deus.

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